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1: Bom dia.
0: Cena.
1: Pastor Francisco, eu não moro em distrito, eu moro em Bolas.
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1: Cali Heroia está aqui em Himawera, é Tocoti e Lopana. A Malana Nemara, ué. Dale, ou entrecar anawe, a Caleta da Chocovale. Walarunya anawa, le, já amara, ou entrecar a Tocoele. 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
1: Ah.
0: Asante.
1: Ah.

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2: Dia. As notícias apresentadas por Cristina Xavier. 110 escolas foram reabertas este ano na província de Cabo Delgado, mercê da melhoria das condições de segurança nas comunidades. Na sequência, o número de estabelecimentos de ensino ainda encerrados reduziu de 214 para 104. O governador de Cabo Delgado, Valista Wabo, defende a necessidade do reforço da articulação entre o governo, parceiros e as comunidades para garantir o acesso à escola e a permanência dos alunos no sistema de ensino e aprendizagem.
3: Precisamos de inverter o cenário, assegurando que todas as nossas crianças frequentem a escola. Continuamos com 104 escolas fechadas, das quais Anquabe 4, Palma 6, Mocimba da Praia 21, Nangade 7, Muidumbi 9, Moeda 1, Macomia 34, Meluco 4, Ibo 2 e Kisanga 13, contra 214 de 2025, uma redução que reflete a melhoria das condições de segurança na província.
2: Governador de Cabo Delgado, Valista Wabo, falava esta sexta-feira em Pemba, na sexta reunião provincial de planificação do setor de educação. A Universidade Eduardo Mondlane e o Governo do Reino da Suécia assinaram esta sexta-feira em Maputo um acordo de financiamento avaliado em cerca de 287 milhões de meticais, destinado a apoiar a transformação da instituição numa universidade de investigação. O reitor da Universidade Eduardo Mondlane, Manuel Guilherme Júnior, afirmou que o apoio do Reino da Suécia representa um passo decisivo para consolidar a investigação científica na instituição, reforçando a capacidade de produção de conhecimento e a formação de investigadores.
4: O acordo de cooperação é resultado de um convite da Embaixada da Suécia em Moçambique, recebido com grande satisfação pela UEM, para iniciar mais uma fase de apoio, como disse o senhor embaixador, tanto a 11ª fase do apoio. Este acordo representa mais uma demonstração do compromisso do governo sueco em continuar a trabalhar com a nossa universidade e reflete igualmente a confiança que o governo da Suécia deposita na nossa instituição.
2: Para o embaixador da Suécia em Moçambique, André Chato, o acordo simboliza a forte parceria entre os dois países e a continuidade do apoio sueco ao desenvolvimento da Universidade Eduardo Mondlane. A Fundação Clinton procedeu à entrega esta sexta-feira de uma unidade de produção de gás medicinal ao Hospital Central de Nampula. Jornalista Vitorino Kumbukana.
5: A iniciativa faz parte da fase conclusiva da formação em matérias de gestão de qualidade e marketing digital de mais de 10 mil micro, pequenas e médias empresas no âmbito do Conecta Negócios das províncias de Nampula, Niassa, Cabo Delgado e Tete. Uma nota de imprensa da ADIN enviada à nossa redação refere que no âmbito deste programa estão a ser apoiadas 86 pequenas e médias empresas nas províncias de Tete, Nampula, Cabo Delgado, Zambeze e Manica, que operam nas áreas de construção, transportes, logísticas e restauração. Vitorino Kumbukane, em Nampula.
2: Mais de 2 mil pessoas, entre nacionais e estrangeiras, são esperadas no Fórum de Negócios e Feira Empresarial da Matola a ter lugar próxima semana. Neste momento, 6 países já confirmaram a presença, nomeadamente Portugal, Índia, África do Sul, China, Brasil e Eswatini. O Conselho Municipal da Matola espera, com esta iniciativa, atrair o investimento de mais de 500 milhões de meticais, tal como deu a conhecer a vereadora para a área de atividades económicas e serviços, Julieta Schlenga.
6: Esperamos desta feira uma elevação do município no campo do desenvolvimento econômico.
2: O Fórum de Negócios e Feira Empresarial da Matola vai decorrer sob o lema Desenvolvimento da Economia Local, um desafio para a governação municipal. Na atualidade internacional, subiu esta sexta-feira para 589 o número de pessoas que morreram em consequência dos sismos que atingiram a Venezuela na quarta-feira, anunciou a presidente interina venezuelana, Delce Rodrigues. Há registro de mais de 2 mil feridos e mais de 50 mil pessoas desaparecidas. A presidente interina anunciou igualmente a militarização do estado de Lagoaíra, o mais afetado pelos sismos, enquanto as equipas de socorro procuram sobreviventes e distribuem alimentos e água na região. Segundo o Serviço Geológico dos Estados Unidos da América, os sismos de magnitude 7,2 e 7,5 ocorreram a 200 quilômetros de Caracas, com menos de um minuto de intervalo, e foram seguidos por mais de 20 réplicas. Dezenas de edifícios ficaram gravemente danificados na capital Caracas e na região de Lagoaíra. O tempo. As cidades de Tete e Pemba poderão registrar este sábado 29 graus centígrados de temperatura máxima, seguidas por Quelimane e Nampula com 28 graus, Inhambane e Vilanculo 27, Xaxai 26, Maputo e Beira 25 e, por fim, Chimó e Lixinga 24 graus centígrados de temperatura máxima. Foram as notícias a esta hora. As próximas, às 7 horas.

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1: Cadou da 5 horas e 54 minutos. Gente, mas aquela cantou. 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
6: O número de estabelecimentos de ensino ainda encerrados na província. O governo de Cabo Delgado, o melhor governador de Cabo Delgado, Valide Tawabe, defende a necessidade do reforço. No sistema de ensino e aprendizagem.
7: Precisamos de inverter o cenário, assegurando que todas as nossas crianças frequentem a escola. Continuamos com 104 escolas fechadas, das quais Anquabe 4, Palma 6, Mocimboa da Praia 21, Nangade 7, Muidumbe 9, Moeda 1, Macomia 34, Meluco 4, Ibo 2, Iquiçanga 13, contra 214 de 2025, uma redução que reflete a melhoria das condições de segurança na província.
6: Governador de Cabo Delgado, Valide Tawabe, falando esta sexta-feira em Pemba, na sexta reunião provincial de planificação do setor da educação. A Suécia vai desembolsar 287. O governo da Suécia assinaram ontem em Maputo um acordo de financiamento para materializar a iniciativa. O reitor da UEM, Manuel Guilherme Júnior, afirmou que o apoio da Suécia representa um passo decisivo para consolidar a investigação científica na instituição.
8: O acordo de cooperação
5: é resultado de um convite da Embaixada da Suécia em Moçambique, recebido com grande satisfação pela UEM para iniciar mais uma fase de apoio, como disse o senhor embaixador, tanto a 11ª fase do apoio. Este acordo representa mais uma demonstração do compromisso do governo sueco em continuar a trabalhar com a nossa universidade e reflete igualmente a confiança que o governo da Suécia deposita na nossa instituição.
6: Para o embaixador da Suécia em Moçambique, Andrés Jato, o acordo simboliza a forte parceria entre os dois países e a continuidade do apoio sueco ao desenvolvimento da Universidade Eduardo Mungane. A Fundação Clinton procedeu à entrega ontem de uma unidade de produção de gás medicinal ao Hospital Central de Nampula. O detalhe com o jornalista Vitorino Kumbukane.
8: A unidade vem aliviar a insuficiência de oxigênio para tratamento de pacientes em diferentes serviços desta maior unidade sanitária da província de Nampula e da região norte do país. A unidade de produção de gás está avaliada em US$1.200.000, pouco mais de 73 milhões de meticais. Na ocasião, Shishamiso Mundeyanga, diretor do programa da empresa Chai, que integra a Fundação Clinton, disse que a entrega não pode ser vista como uma simples unidade, mas sim um equipamento com capacidade reforçada para salvar vidas, combater as pandemias futuras e melhorar os cuidados de saúde.
6: No estrangeiro, mais de 2.000, dizíamos, que subiu esta sexta-feira para 589 o número de pessoas que morreram em consequência dos sismos que atingiram a Venezuela na quarta-feira. O anúncio é da presidente interina da Venezuela, Delcy Rodríguez. Há o registro de mais de 2.000 feridos e cerca de 50 mil pessoas desaparecidas. A presidente interina da Venezuela anunciou igualmente a militarização do estado de La Guaira, o mais afetado pelos sismos, enquanto as equipas de socorro procuram sobreviventes e distribuem alimentos e água na região. De acordo com o Serviço Geológico Norte-Americano, os sistemas de magnitude 7.2 e 7.5 na escala de Richter ocorreram a 200 quilômetros de Caracas, a capital, com menos de um minuto de intervalo e foram seguidos por mais 20 réplicas. No desporto, a seleção de Cabo Verde empatou a zero com a Arábia Saudita em Houston, nos Estados Unidos da América, e conquistou o apuramento histórico para os 16avos de final do Campeonato do Mundo de Futebol 2026. Com este resultado, na terceira e última jornada do Grupo H, os Tubarões Azuis mantiveram-se invictos na fase de grupos. A Arábia Saudita, que precisava obrigatoriamente de vencer para se qualificar, acabou eliminada da competição. Outros jogos da Ronda 3, já realizados ao longo da madrugada: a Espanha 1, Uruguai 0, Egito 1, Irão 1, Nova Zelândia 1, Bélgica 5. Os jogos prosseguem, mais logo com a realização de outras partidas referentes à Ronda 3 do Campeonato do Mundo de Futebol. Fechamos com o tempo. Hoje, Tete e Pemba poderão registrar 29 graus centígrados de temperatura máxima. Segue-se Climane e Nampula com 28 graus. Em Ambani e Vilanculo, 27. Xai-Xai, 26. Maputo e Beira, 25. Por fim, Chimoio e Lixinga deverão chegar este sábado aos 24 graus centígrados de temperatura máxima. Próximas notícias, pontualmente às 9 horas.

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Bom dia, é bem-vindo à rádio nesta manhã de sábado, 27 de junho de 2026. Nós vamos até muito bem perto das 11:50, com a seguinte agenda. Às 8:10, teremos uma data na história. Música moçambicana, informações de utilidade pública, os nossos compromissos comerciais em antena, até quando forem 9:00, altura em que teremos o noticiário em cadeia nacional. Após as notícias em cadeia nacional, vamos ficar com Linha Direta. Linha Direta vai levar-nos até muito bem perto das 11:00, altura em que vamos atualizar a informação em notícias que marcam o país e o mundo. Após as notícias que marcam o país e o mundo, vamos ficar com mais propostas em termos de música, informações de utilidade pública e os nossos compromissos comerciais até quando forem 11:50, altura em que vamos ceder o espaço aos nossos colegas em língua Xiao. Até lá, convosco Sampaio Vitor na cabine de locução, acompanhado tecnicamente por Gervásio Rabsoni. Nós fazemos votos de uma ótima manhã e uma ótima recepção aos nossos trabalhos. É bem-vindo.

0: 8h11 em Moçambique. Já a seguir vamos ficar com o programa Uma Data na História.
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2: 27 de junho de 1953. Proclamação do Egito como República Árabe. O fato ocorreu depois do golpe de Estado de julho de 1952, levado a cabo por jovens oficiais chefiados pelo tenente-coronel Gamal Abdel Nasser.

Depois do golpe de Estado, que derrubou o rei Farouk, os militares entregaram a liderança do Egito ao general Mohamed Naguib, um herói da guerra palestina. O novo regime, de tendência renovadora, nacionalizou o canal de Suez, confiscou terras aos latifundiários e entregou-as aos camponeses. Estas reformas desagradaram os financiadores do canal de Suez e os latifundiários nacionais. Em 1970, a morte de Gamal Abdel Nasser colocou de novo os conservadores no poder e estes, depois de consolidarem a sua posição, destruíram tudo o que havia sido feito pelo regime anterior. Até a conquista romana, no ano 30 antes da nossa era, a civilização egípcia vinha se desenvolvendo há 3 mil anos. Os egípcios já praticavam uma agricultura de irrigação nas margens do rio Nilo. Com as necessidades do desenvolvimento do setor, adquiriram conhecimentos de geometria e astronomia. Anos mais tarde, conseguiram, sob o comando do general Amr ibn al-As, libertar-se da dominação romana. Para o efeito, aproveitaram a eclosão de conflitos internos no Império Bizantino. Até o século X, Cairo era uma das cidades mais importantes da época. Em 1250, os egípcios foram de novo submetidos ao poder dos mamelucas. Mais tarde, o sultão turco-romano invadiu o Egito, resultando daí a divisão do território em duas partes. Uma, sob controle dos mamelucos, e outra, dependente dos turco-otomanos.

No século XVI, Napoleão Bonaparte conquistou o território, mas anos depois foi expulso do Egito por tropas inglesas e turcas que colocaram Muhammad Ali como governador. Durante a sua administração, Muhammad Ali preocupou-se com o desenvolvimento do país, tendo sido aberto o Canal de Suez durante o seu governo. O financiamento do Canal de Suez tornou efetiva a influência estrangeira no país. Em 1882, o Reino Unido ocupou militarmente o Egito para um controle mais efetivo e direto. Esta situação manteve-se até a eclosão da Primeira Guerra Mundial e daí em diante, o Egito tornou-se um protetorado britânico. Um ano depois da Primeira Guerra Mundial, houve uma revolta popular e, para acalmar a situação, o Reino Unido retirou, em 1922, o Estatuto de Protetorado ao Egito, mantendo, no entanto, a sua influência no território. No decurso da Segunda Guerra Mundial, os egípcios lutaram lado a lado com os ingleses para expulsar os alemães e os italianos da região desértica no ocidente do Egito. Como recompensa, o Reino Unido devolveu ao Egito a monarquia, tendo Farouk como rei, que entretanto governaria durante muito pouco tempo.

Proclamado pela Assembleia Geral das Nações Unidas em 2017, o Dia Internacional das Micro, Pequenas e Médias Empresas celebra-se anualmente a 27 de junho com o objetivo de evidenciar a importância dos pequenos negócios nas economias locais e também na economia a nível global. A comemoração do Dia Internacional das Micro, Pequenas e Médias Empresas está apenas 5 anos do prazo de 2030 para se alcançar os Objetivos de Desenvolvimento Sustentável, registando-se neste âmbito severos atrasos relativamente aos objetivos definidos. O Dia Internacional das Micro, Pequenas e Médias Empresas traz uma oportunidade para refletir, discutir e trocar ideias sobre como as principais partes interessadas, incluindo decisores políticos, instituições financeiras e a comunidade internacional, podem apoiar estas empresas para o avanço da Agenda 2030 e contribuir para alcançar os Objetivos de Desenvolvimento Sustentável, ODS, incluindo a erradicação da pobreza e o trabalho digno para todos.

0: Em uma data na história, falamos hoje da proclamação do Egito como República Árabe e do Dia Internacional das Micro, Pequenas e Médias Empresas que hoje se assinala. A redação do texto foi de Dalila Miquidad, teve a sonorização de Moussa Gigalibo e a locução de Albertina Zandamela.
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3: Mano Edum, vovó, eu deveria ter vindo para a cozinha da vovó há muito tempo. Este peixe está tão delicioso. De certeza vou fazer essa receita para o Natal, aniversário e dias especiais. Vou chamá-lo o meu prato especial de festa.
4: Natal, aniversários. Maria, todas as receitas que eu ensino usando peixe, frango e ovo são para serem comidas no dia a dia, minha querida.
3: A sério?
4: Sim.
3: No dia a dia?
5: Sim. Tu e a tua família precisam incluir peixe seco, fresco, frango, ovos nas vossas refeições, sempre que possível, não é? Para ficarem fortes e com mais energia. Especialmente tu, Maria, agora que estás grávida. Ah.
4: Podes ver o que está disponível e acessível no mercado.
5: Uhum.
4: Hoje, por exemplo, eu fiz a minha caldeirada de peixe especial, com peixe congelado.
3: Com peixe congelado?
4: Sim.
5: Sim, sim, sim, sim. Consegues encontrar peixe congelado durante todo o ano. E é saboroso, porque congelar conserva tudo de bom do peixe.
4: Agora eu vou te explicar como fazer. Já sabes que antes de cozinhar, sempre lavamos as mãos e os alimentos que vamos usar com água limpa.
5: Sim.
4: Quando o peixe estiver descongelado, limpa e cobre para manter as moscas afastadas, tá bom? Numa panela, adiciona um pouco de óleo fortificado, cebola, tomate, cenoura e alho cortados aos pedaços. E refoga até todos os legumes ficarem macios.
3: Okay.
4: Depois, adiciona a mandioca cortada às fatias, mexe bem e põe água. Fecha a panela e deixa cozinhar por cerca de 10 minutos até a mandioca estar quase pronta. Junta os pedaços de peixe, um pouco de repolho cortado, sal iodado e deixa cozer.
5: Sim.
4: Depois de 7 minutos, o prato já está pronto.
5: Dá para acompanhar com chima. Fica muito bom.
3: Sem fritar ou grelhar?
4: Sim.
3: E cozinhou o peixe cru no molho. Isto é diferente.
4: E também troquei batatas por mandioca. Ficou bom, não é?
3: Sim. Isso não parece ser muito difícil de fazer.
5: E para tornar este um verdadeiro favorito do dia a dia, podes fazer esta receita com ovos cozidos ou com pedaços de galinha em vez de peixe. Funciona com o que tiver disponível, Maria.
3: Ok. Então não é prato especial de festa. É prato especial do dia a dia.
4: Então vamos mudar o nome para Caldeirada Especial de Todos os Dias.
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1: Horas e 31 minutos em Moçambique. Bom dia. 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
1: 8 horas e 49 minutos. Zambinenses, minha luz. Depois de ouvirmos Boyline com a música intitulada... Twine Mangante. Sons, claro, da nossa terra. Ótima manhã, um bom trabalho, ótima disposição na nossa companhia.

0: certo o seu relógio, são 9 horas em Moçambique. A sua atenção ao noticiário em cadeia nacional.
1: A sua atenção às notícias a esta hora apresentadas por Simon Cabue. Bom dia.
2: Olga da Glória e ouvinte, uma vez mais, muito bom dia. Um Instituto para a Promoção das Pequenas e Médias Empresas apela ao reforço dos mecanismos de acesso ao financiamento e à facilitação do acesso aos mercados, visando melhorar a competitividade das empresas no país. A coordenadora dos Serviços Centrais de Assistência Financeira e Promoção Empresarial no IPEM explica que só assim será possível garantir a sustentabilidade dos empreendimentos. Fadira Barrote falava à Rádio Moçambique no quadro das celebrações hoje do Dia das Micro, pequenas e médias empresas.
3: As empresas continuam a enfrentar vários desafios, entre os quais destacam dificuldades de acesso ao financiamento, baixos níveis de gestão empresarial de planeamento, limitações de acesso aos mercados, dificuldade de formalização e cumprimento de requisitos legais, bem como a fraca capacidade produtiva e certificação dos seus produtos. O IPEM tem missão de promover o desenvolvimento e a competitividade das MPMEs, através de uma abordagem integrada designada Jornada do Empreendedor. A ideia, a formalização, capacitação e incubação, o acesso ao financiamento, operacionalização e crescimento do mercado, até a expansão, inovação e sustentabilidade das empresas.
2: Dados do Instituto Nacional de Estatística referem que Moçambique conta com mais de 93 mil empresas, sendo a maioria pequenas e médias empresas. Empresários estrangeiros interessados em investir no distrito do Xonguene, em Gaza, aclamam pela flexibilização processual no âmbito da aprovação dos projetos de desenvolvimento na província. Jornalista Alfredo Mianga.
4: A manifestação do representante da empresa Moza Aerodrome Segurança Limitada, de capitais europeus, americanos e australianos interessados em investir no setor agrícola, turismo e imobiliário. Merco Boani, que falava na primeira conferência distrital de investimentos de Xonguene, diz que a sua empresa há anos quer investir em Moçambique, mas encontra entraves ligados à burocracia. O secretário de Estado em Gaza garantiu que o governo vai trabalhar para suprir a burocracia, porquanto está interessado em investimentos que possam catapultar a economia da província. De Xonguene para a Rádio Moçambique, Alfredo Mianga.
2: Mais de 40 mil habitantes. Dizíamos, mais de 40 mil habitantes do distrito de Zumba, em Tete, consomem água imprópria devido à insuficiência de fontes de abastecimento. Em consequência, 9 pessoas morreram este ano atacadas por crocodilos quando tentavam tirar água nos rios. O diretor dos Serviços Distritais de Planeamento e Infraestruturas de Zumbo, João António, refere que para minimizar o problema, o distrito necessita de 134 sistemas de abastecimento de água.
5: Em 2023, recebemos com agrado a obra de melhoramento do sistema principal, mas não foi acautelado as ligações domiciliárias. Mas também estamos a garantir a construção do sistema de abastecimento de água na povoação de SIC, no posto administrativo de Zumbo, com apoio do projeto Moz Rural. Também estamos a monitorar o funcionamento dos sistemas e bombas manuais e garantimos a revitalização dos comitês de gestão de água, de modo a garantir a sustentabilidade das fontes.
2: Diretor dos Serviços Distritais de Planeamento e Infraestruturas de Zumbo, João António. 110 escolas foram reabertas este ano em Cabo Delgado, mercê da melhoria das condições de segurança nas comunidades. Assim, reduziu para 214 o número de estabelecimentos de ensino ainda encerrados na província. O governador de Cabo Delgado defende a necessidade do reforço da articulação entre o executivo, parceiros e as comunidades para garantir o acesso à escola e a permanência dos alunos no sistema de ensino e aprendizagem. Valigi Tawabo falava esta sexta-feira em Pemba, na sexta reunião provincial de planificação do setor da educação. No estrangeiro, o presidente norte-americano acusa o Irão de uma violação estúpida do acordo de cessar-fogo após alegados ataques a um cargueiro no estreito do Hormuz. Donald Trump escreveu na sua plataforma True Social que o Irão lançou 4 drones de ataque contra navios que transitavam pela rota marítima, atingindo um cargueiro grande e caro. Em resposta, os Estados Unidos da América lançaram ontem uma ofensiva contra o Irão, atacando locais de armazenamento de mísseis e drones, bem como instalações de radar costeiro. subiu de 589 para 929 o número de mortes em consequência de dois sismos que atingiram a Venezuela na quarta-feira. O novo balanço aponta também que o número de feridos aumentou para mais de 3.200. No desporto, o estreante Cabo Verde fez história a qualificar-se invicto para os 16avos de final do Mundial de Futebol 2026, depois de averbar o terceiro empate em três jogos, após as igualdades com as campeãs mundiais de Espanha e Uruguai. A formação africana conseguiu novo nulo com a Arábia Saudita, suficiente para garantir o segundo lugar do Grupo H, face ao triunfo da Espanha sobre o Uruguai por 1-0. Outras seleções que já garantiram qualificação aos 16avos do Mundial: México, África do Sul, Suíça, Canadá, Bósnia-Herzegovina, Brasil, Marrocos, Estados Unidos, Austrália, Paraguai, Alemanha, Costa do Marfim, Equador, Países Baixos, Japão, Suécia, Bélgica, Egito, Espanha, França, Noruega, Senegal, Argentina, Colômbia, Portugal, Inglaterra e Uganda. Os últimos quatro apurados serão conhecidos hoje e na madrugada de amanhã, com a realização dos jogos da terceira jornada do grupo J, K e L. Os Tete e Pemba poderão registrar 29 graus centígrados de temperatura máxima. Seguem-se Quelimane e Nampula com 28 graus. Em Inhambane e Vilanculo, 27. Xai-Xai, 26. Maputo, Beira e 25. E por fim, Chimoio e Lixinga deverão chegar este sábado aos 24 graus centígrados de temperatura máxima. Próximas notícias, pontualmente às 11 horas.

0: 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Queremos que a instituição forme quadros que não se limitem a fazer diagnósticos descritivos. Precisamos de graduados que possam produzir análises profundas, que apresentem propostas executíveis e soluções aplicáveis. Desafiamos-vos a imprimirem na Academia a componente de pesquisa e investigação científica sobre os grandes desafios da segurança nacional. Por exemplo, sobre o terrorismo e o extremismo violento na província de Cabo Delgado, seria bom esclarecer, sem margem de dúvidas, a origem, os mandantes, os mecanismos de recrutamento, o modus operandi, as redes de financiamento, para além de apresentar os mecanismos para fortalecer a resiliência das comunidades locais. Para o caso dos raptos, por exemplo, há muita pesquisa que pode ser feita pela Academia, desde as dinâmicas operacionais, os seus circuitos financeiros, assim como as medidas de prevenção e dissuasão. Para a complexa teia do crime organizado transnacional, como o tráfico de drogas, os crimes cibernéticos, assim como a desinformação e os chamados fake news, que colocam em causa a imagem do país e dos seus dirigentes. O Estado precisa de conhecimento próprio sobre estes fenómenos.
1: Presidente da República, Daniel Chapo.

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0: Muito bom dia. Começa agora o seu espaço de debate aos sábados aqui na Rádio Moçambique, linha direta. Hoje, na esteira dos 51 anos da independência nacional, queremos refletir sobre os desafios e os ganhos desta conquista, nomeadamente da independência nacional. Vamos olhar então para o país. Que leitura social, política e socioeconómica se pode fazer de Moçambique ao longo destas mais de 5 décadas de independência nacional? Este é o mote para o debate de hoje em linha direta, como sempre nas manhãs de sábado aqui na Rádio Pública. É um mote, portanto, que nos leva a juntar nos estúdios centrais da Rádio Moçambique os académicos João das Neves, Tembe, Alcide Nguenha, José Blonde e também Patrício José, por sinal, comentador residente da Rádio Moçambique. Meus senhores, eu quero agradecer em nome da Rádio Moçambique pela presença aqui nos estúdios. São todos muito bem-vindos. É com este painel, portanto, caro ouvinte, que vamos refletir sobre Moçambique no quadro dos seus 51 anos de independência. Sendo certo que, como é habitual, o ouvinte vai também participar deste Linha Direta, apresentando questões ou contribuições. Lá mais para frente eu vou apresentar os números através dos quais o ouvinte vai poder efetivar esta participação. Linha Direta tem hoje a sonorização de Leonalda Matimel e Simon Cabo está na moderação. Vamos então a este debate. Há 51 anos, Moçambique alcançava a independência do jugo colonial português e fundava-se, portanto, a 25 de junho de 1975. Este Estado que agora conhecemos e no qual, portanto, vivemos e construímos através, então, das várias facetas, portanto, que compõem os moçambicanos. Professor Joel das Neves Temba, eu quero começar consigo este debate perguntando-lhe como é que podemos, em bom rigor, fasear o Moçambique pós-independente? Ou seja, que fases são mais importantes mencionar neste percurso de meio século de independência no nosso país, sob o ponto de vista metodológico, em termos históricos?
1: Sim, muito bom dia, Simon Cabo, e bom dia, caros radiovintes. Também cumprimento os colegas do painel. E agradeço por este convite para falar de uma data e de uma efeméride sobre o percurso da nossa independência. É importante dizer que a independência foi a condição sine qua non para o alcance da liberdade,
0: Pois.
1: pois os moçambicanos, a partir daí, passaram a definir o seu percurso, eram soberanos para decidir sobre o seu destino. É verdade que a liberdade é sempre um processo que se constrói ao longo do tempo, que fundamenta também o sentido da independência. Mas o fato de, no Concerto das Nações, nós termos uma posição soberana já nos catapulta para que possamos fazer esse desafio conforme as nossas convicções. E, nesse sentido, Moçambique, ao atingir a sua independência, ao alcançar a sua independência, digo, definiu-se ele próprio como uma zona libertada da humanidade, no sentido de que não só recuperava a soberania do seu povo, como também se predispunha a ajudar os outros povos a alcançar o mesmo desiderato. Daí que se abriu para acomodar todos aqueles que ainda procuravam a sua liberdade. E no nosso contexto regional, obviamente que essa situação veio condicionar o processo do próprio desenvolvimento de Moçambique, do qual também se pode considerar para definir essas etapas sobre o nosso percurso. Pois que a nossa independência alcançada em 1975, ela foi, na verdade, política, foi uma independência que nos deu o horizonte e o sonho de construir um Estado-nação. Mas sabíamos, à partida, que essa independência não era completa, mesmo política, uma vez que éramos rodeados por regimes que continuavam a oprimir os nossos irmãos africanos e por isso mesmo, não podiam, de forma colaborativa, apoiar o projeto da construção da nação moçambicana tal como Moçambique tinha escolhido. Estamos a falar concretamente do regime do Apartheid na África do Sul e do regime de Ian Smith na Rodésia do Sul, hoje Zimbábue. Portanto, esse, ao longo de quase 16 ou mais 17 anos, em várias dimensões, inviabilizaram a concretização de um projeto que se esperava ser, de fato, da construção de uma democracia popular que pudesse trazer benefícios plenos aos cidadãos para que eles conseguissem atingir aquela segunda etapa da liberdade, que é a econômica, não é? Que é combater a fome, combater a pobreza. Portanto, sem combater isso, a liberdade não é plena. E mesmo as liberdades individuais acabaram por ser condicionadas devido a este regime em que ainda nos encontrávamos no contexto da confrontação regional. Por isso mesmo que nós balizamos Moçambique, tendo em conta também esta dimensão da nossa participação na linha da frente para a libertação da África Austral, que coincide, do ponto de vista socioeconómico, com os impactos da Guerra Fria, não é? Pois quando nós ficamos independentes e escolhemos o lado que mais propiciava o fomento das liberdades, nós abraçamos o Bloco Socialista.
2: Pois.
1: E era um contexto da bipolarização das forças na geopolítica internacional. E por isso mesmo, mesmo optando por essa via, tivemos esse condicionamento, não é? E isso também ajuda a balizar a nossa situação, ou seja, aquilo que vulgarmente chamamos da Primeira República, que vai de 75 a 90, quando temos a segunda Constituição, não é? Pode ser uma baliza política, mas do ponto de vista económico, nós também temos a dimensão da economia planificada para uma economia descentralizada que começa já meados dos anos 80, uma vez ficar claro que a Guerra Fria tinha nos levado também ao descalabro económico. Aliás, quando há uma queda do Muro de Berlim, começa a verificar-se, portanto, também essa viragem que vai levar ao fim desta bipolarização do ponto de vista do confronto económico internacional. É por isso que vamos para Bretton Woods, não é? Para mudarmos o nosso sistema, para a recuperação da nossa economia. Obviamente que tínhamos que também apaziguar as nossas relações com um país do qual dependíamos economicamente, tendo em conta o sistema económico colonial que herdamos, nomeadamente a África do Sul. E, portanto, se a África do Sul nos agride, não podemos sobreviver. Portanto, era necessário encontrar uma plataforma, pelo menos para travar esta agressão e viabilizar a dimensão económica que vai sustentar todo o projeto social.
2: É neste contexto que se enquadra a assinatura do Acordo em Comate.
1: Exatamente. Portanto, aparentemente há uma coincidência, digamos assim.
2: Exato.
1: 84, e a essa altura também que nós vamos para o Bretton Woods. Portanto, é uma baliza importante do ponto de vista socioeconómico e que, a partir daí, também, portanto, nos ajuda a ir buscar soluções para o conflito que ainda prosseguia entre o nosso Estado e a RENAMO, não é? Que na altura é a Resistência Nacional Moçambicana. Infelizmente não foi de imediato que se conseguiu o cessar das hostilidades e o acordo. Portanto, finalmente em 90 é que temos os alicerces que nos levam às negociações que fecham em 92 com o Acordo Geral de Paz. Portanto, a partir daqui estavam criadas condições para esta nova etapa, digamos assim, da construção de uma sociedade de economia mais liberal, tendo em conta também a liberalização internacional da própria economia e o fim dessa bipolarização que assistia à geopolítica internacional. Portanto, então, dali para frente, e com a Constituição aprovada em 90, foram criadas condições para também a liberalização política no país. Portanto, tem a liberalização económica, a liberalização política, e portanto, constrói-se uma nova etapa que coincide um pouco por todo o mundo. Portanto, a África, mesmo aquela que não teve guerras civis, ou teve, passou por vários golpes de Estado, etc., também entra neste movimento da liberalização política. E, portanto, estamos quase todos a caminhar para esta nova etapa. Deste modo, portanto, nós entramos na Segunda República, que é o continuamos a viver com os vários mandatos num contexto multipartidário, em que, portanto, as liberdades individuais são mais acentuadas, são mais consolidadas e que, portanto, nos leva a este exercício da consolidação da unidade, da coesão, que foram maniatados ao longo deste período. Portanto, neste processo assiste-se agora a este exercício da consolidação, pois, da unidade e da coesão e do fortalecimento das capacidades para o desenvolvimento económico e social.
3: Doutor Alcino Bem, bem-vindo também ao nosso debate. Bom dia, uma vez mais. Quanto entendido em matéria de pedagogia, sente que os moçambicanos estão cientes desta cronologia da nossa história do pós-independência? E o que é que lhe parece já agora mais útil fazer-se conhecer aos moçambicanos enquanto uma nação? Ainda em construção, é certo, mas que se pretende, portanto, nação de facto.
4: Muito obrigado. Primeiro quero agradecer o convite. Nós outros, como estamos já um pouco adiantados e reformados, quando nos surpreende com esses convites, ficamos um pouco embaraçados.
3: Mas sempre, sempre com muita coisa muito útil, bem, mas e contribuições muito importantes para dar a razão pela qual fazemos estes convites.
4: Em segundo lugar, ainda bem que começou com meu amigo, meu irmão, que fez uma boa introdução, estruturou muito bem os vários passos da nossa história. Talvez eu iria tocar, acrescentando um Exato. Pouco, é que para a independência ter sentido é preciso compreender qual foi a natureza do colonialismo. Nós falamos agora muito pouco do colonialismo, de onde nós viemos. E o colonialismo não está tão afastado de nós. Por exemplo, vou dar uma experiência pessoal, é que o meu pai, diretamente, ele esteve no Xibalo. E nas conversas que eu tive com o meu pai falava da experiência que ele teve, que esteve 6 meses, né, vestido de saco de sal, tomava banho com sal. E era um trabalho humilhante, não é? Então, essa experiência que ele teve influenciou-nos a nós os outros para compreender melhor o que é que significou a conquista da independência nacional. Hoje, com a questão das narrativas, há um desafio em relação aos factos, o que é que aconteceu. E a história tem um papel fundamental. Fundamental. Conhecer o nosso passado, de onde nós viemos. De onde nós viemos. Eu acho que hoje o privilégio que temos é que somos um povo já com experiência. Quer dizer, já fizemos a mesma coisa várias vezes. E nós, alguma coisa, começamos a ver, isto aqui já foi visto no passado. E podemos até prever o futuro por causa desta experiência. Eu vivi na Mafalala, no tempo colonial, e Mafalala era um local em que viviam várias etnias. Na Mafalala estavam lá os naus que trabalhavam nos hotéis, o Hotel Pulani, etc. Estavam lá os macuas, né? Também. Depois estavam os machopes, estavam nos pamani. E a experiência que eu tenho no tempo colonial é que na Mafalala não havia latrinas. Naquela altura usava-se balde, né, para satisfação das necessidades. E esses baldes eram depois carregados por pessoas, eram os machopes que viviam no Xipambani. E a nossa relação era essa. Aqueles são machopes, esses são machanganes, esses são xingondos, esses são... É, o sentido de unidade nacional emergiu mais tarde. Foi uma grande conquista, a identidade, o problema, quem somos nós? De onde é que nós viemos? E eu penso que a modernidade não deve nos afastar deste grande desafio histórico. Portanto, eu fiquei fascinado com a maneira como o meu irmão colocou, fez esta estrutura.
2: Exato.
4: Conquista. E falou de um aspecto. A nossa independência resultou da luta de libertação nacional. Não foi o mesmo sistema que aconteceu com os outros países, como o caso dos países anglófonos, francófonos, depois de 1945, aquelas promessas todas. Portugal não estava disposto a ceder os territórios. Portanto, a luta de libertação nacional foi uma estratégia muito bem pensada, mas não era guerra, era luta de libertação nacional. A dimensão da luta de libertação nacional, todas as fases, elas foram essenciais para o sentido daquilo que aconteceu no dia 25 de junho de 1975. Porque essa, a experiência nacional primária que nós tivemos, pela primeira vez, que o país tem uma experiência de uma estratégia nacional, a partir da fundação da Frente de Libertação de Moçambique. Por isso, na minha opinião, aqui não é um problema só de que naquela altura aconteceu a unidade nacional. Emerge a nação. Há um conceito novo. Portanto, quando a UDENAMO, a MANU, o UNAME se juntam, até porque antes não se percebia bem, porque o MANU tinha o conceito de Maconde, tinha essas ideias, e realmente nós na Tanzânia éramos conhecidos como Macondes.
2: Exato.
4: Não é? Éramos conhecidos como Macondes. E não havia assim tanta diferença entre os macondes da Tanzânia e os macondes de Moçambique. Então, aqui começa a surgir para os moçambicanos este problema de identidade. Emerge a identidade pela primeira vez. Tivemos o Império de Gaza, não é? Que foi até o rio Zambeze, não é? Foi o Império que levou 10 anos, né? Foi o primeiro esforço, organização das Forças Armadas, da nação, etc., com um conceito mais ou menos de nação. Mas é preciso entender a ruptura que acontece no dia 25 de junho com o sistema colonial. É resultado da luta de libertação nacional, é resultado de um processo que já traz experiência do significado. Tem sentido, por exemplo, do que é a unidade nacional, né? Há uma história aí que é contada que juntavam-se diferentes tribos, etnias, origens. Depois, no momento de troca dos pratos, só que uns não comiam determinado tipo de comida. Só o facto de trocarem pratos criava conflitos. A luta de libertação nacional foi, de facto, a forja inicial de aprendermos a viver juntos.
2: E esta forma de alcance da independência é também através da luta de libertação nacional. Sim. Diferentemente, por exemplo, dos anglófonos, que foi por via do diálogo com o sistema colonial. Julga que a forma como o Estado moçambicano se foi edificando ao longo destes 50, 51 anos
3: também tem muito a ver, portanto, com a forma como alcançamos a independência.
1: Sim, sim, tem muito a ver com a forma como nós alcançamos a independência. Até porque os primeiros dirigentes, os primeiros governadores, os primeiros, eram antigos combatentes da luta de libertação nacional e traziam essa experiência de organização da população nas zonas libertadas. Nas zonas libertadas. E essa experiência foi muito rica. Eu vou mostrar quão rica foi essa experiência. Eu tive a sorte de entrar na comissão política, tinha 33 anos. Acabava de vir da universidade, fui um bom estudante e na área de filosofia.
3: Pois.
1: E, então, primeira vez eu fazia um exercício político. Então, a tendência minha era discutir política na base de conceitos, na base de teorias, etc. E quando me colocasse perante a população, para falar com a população, vida real.
3: Exato.
1: Era tão difícil fazer comício e falar, mas os combatentes tinham um discurso fluido. A ligação dos combatentes, aqueles que tinham experiência da luta de libertação, quando falavam, esse discurso era aceito. O meu discurso de teorias, de conceitos, etc., não era entendido pela população. Quer dizer, tivemos que andar a aprender as diferenças das linguagens, não é? Como docentes, como filósofos, como cientistas, como... Mas porque a vida da população é real. Então, o que eu quero destacar aqui é o seguinte, é que a independência é resultado de um processo. A independência não foi naquele dia, porque para os jovens pode ser um acordo que houve em Lusaka e depois não. Mesmo para haver acordo em Lusaka foi difícil. Na última hora, Samora Machel diz que se não é independência total e completa, luta-se pela autodeterminação, vai-se fazer, não sei o quê. Então a luta continua. E houve ataques nessa altura. Né? Um outro aspecto da experiência da luta de libertação nacional é que nós nascemos como uma nação sem minorias. Nós temos o conceito de povo. Não temos conceito de minoria.
3: Na sua unicidade.
1: O povo moçambicano, o conceito que é trazido pela Frente de Libertação Nacional é de um povo... que não é discriminado pela raça, pela religião, pela tribo. Quer dizer, nasce aqui um novo conceito de nação. E isso foi a conquista da luta de libertação nacional. E isto facilitou muito, ajudou muito a emergência da moçambicanidade como nós. Então, quando me coloca aquilo que acha que é importante, em primeiro lugar, eu vou dizer, é preciso conhecermos-nos a nós. Quem somos nós? De onde é que viemos? E quando não temos essa noção de onde viemos, facilmente vamos nos perder. Até podemos repetir o sistema que nós combatemos. Se nós não entendemos o nível da opressão colonial, nós próprios podemos criar sistemas que repetem esse sistema de opressão.
3: Doutor, nós temos já rolado, de resto, uma questão relativa justamente a esta abordagem, no sentido de algumas correntes que defendem, portanto, a existência hoje do neocolonialismo dentro, portanto, do próprio Estado. Daqui a pouco vamos olhar para esta questão, mas antes, professor Zeblon, bem-vindo também aqui ao debate. O que é que se pode efetivamente apontar em termos de ganhos ao longo destes 50 anos de independência nacional no nosso país?
1: Muito obrigado, Simone Cabo, primeiro pelo convite. Quero saudar os meus estimados professores aqui presentes, o professor Joel, o professor José, o grande homem que acabou de falar. E quero também aproveitar a oportunidade para saudar o ouvinte da rádio.
3: Exato.
1: A pergunta que me coloca, de facto, foi sabiamente já abordada por os colegas que me avançaram. O que falar dos 51 anos?
3: Só do ponto de vista de ganhos.
1: O que, nós ganhamos com os 51 anos? Permita-me que antes dizer que falar dos 51 anos é antes do que falar da humanidade. Nós passamos por séculos de operação colonial, onde Moçambique era tratado como estrangeiro na sua própria terra.
5: A identidade nacional não era apenas uma data de história. Isto tem que ser percebido, que não é apenas uma data calendário. Mas ela é a base da nossa existência como Estado soberano. Representa a independência como tal, a recuperação da nossa liberdade política, representa a afirmação da dignidade coletiva de um povo e a oportunidade de construirmos o nosso próprio futuro. E a partir desta base, poderíamos defender com veemência que o maior ganho de 1975 não foi apenas a terra. A independência trouxe acima de tudo a dignidade ao moçambicano. Este é o primeiro ganho. Hoje o moçambicano é soberano. Temos a própria Constituição, temos a nossa bandeira, temos os nossos heróis. O professor Alcídio já estava a falar aqui dos antigos combatentes, ali está a nossa história. O professor Joel falou efetivamente muito bem enquadrado a nossa história. Temos nome hoje, temos a história, temos identidade cultural, o orgulho e o direito. Até o orgulho de escolhermos aquilo que nós fazemos. Até existem moçambicanos que formam até os seus partidos. No entanto, nesta liberdade, neste ganho, é preciso que olhemos para a realidade sociopolítica e económica atual. Recebemos a dignidade conquistada, sim, em 1975. Precisa ser esta dignidade alimentada em todos os dias. Dia após dia tem que ser alimentada.
2: De que forma é que se alimenta esta dignidade no atual contexto?
5: Sim, primeiro é preciso perceber daqueles ganhos massivos que nós fizemos. O primeiro ganho que é essa identidade deve ser mantida. O professor Alcídio falava da unidade nacional.
2: Exato.
5: Essa unidade nacional não pode ser desfazida a nenhum momento. Este, como nós encontramos, é na identidade que nós fugimos daquilo que nós éramos designados como indígenas. Agora já não somos indígenas. E essa percepção tem que ser mantida. A outra forma de como pode ser feita é a educação. Eu elejo a educação. Reparem que em 1975 nós tínhamos mais de 90% a nossa população não sabia ler nem escrever. No tempo colonial, o moçambicano só podia estudar até a quarta classe. Éramos obrigados a decorar a história e a geografia de Portugal. Hoje o moçambicano estuda a sua própria história e a sua própria geografia. Hoje introduzimos o ensino gratuito da primeira classe até a nona classe. Isto já é um instrumento positivo que reduz muito o analfabetismo. Apesar dos desafios de qualidade que ainda temos, as escolas primárias, secundárias, universidades multiplicaram-se quase em todo o país. Quase em todas as províncias nós encontramos pelo menos uma representação do ensino superior. Este é um dos grandes ganhos que no tempo colonial ou antes da independência nós nem poderíamos pensar em fazer isso. Todas as províncias têm uma representatividade do ensino superior. Um país soberano, nessa perspectiva, deve pensar, devemos sonhar, devemos continuar a formar não apenas o cidadão, mas construir uma elite intelectual, uma elite científica, uma elite tecnológica, capaz de poder fazer o pensamento alto, capaz de poder proporcionar o desenvolvimento. Eu também encontro nessa perspectiva alguns desafios, claro. Temos alguns desafios. Um desafio que nós temos que tomar em referência, vamos ser honestos, ou por outra que a honestidade intelectual que nos obriga, é reconhecer o caminho que nós estamos a fazer, o resultado dessa independência, não é feito apenas por vitórias. Temos que ter a capacidade suficiente de reconhecermos isto. A dignidade humana que conquistamos em 1975 é posta à prova todos os dias quando olhamos para as nossas dificuldades atuais. O nosso principal, nesse caso, desafio hoje que eu encontro é a urgência que o Moçambique tem, que cada moçambicano tem, de transformar a soberania política em soberania econômica. E nesta vertente, nós enfrentamos três grandes obstáculos ou barreiras. O primeiro obstáculo que eu encontro é o custo da vida e o desemprego. Nós precisamos aqui

0: paz e segurança, a situação do Cabo Delgado, por exemplo, é uma ferida aberta no coração de Moçambique. O terrorismo atenta diretamente contra aquilo que eu chamei a dignidade humana, provocando milhares de deslocados, destruindo tecidos familiares. E a soberania plena não precisa disso. Nós temos que ter a capacidade de cada moçambicano sentir seguro na sua própria casa e sentir-se seguro em qualquer canto. E permita-me terminar a terceira ou o terceiro desafio que Moçambique tem. É natural, é a vulnerabilidade climática. Nós somos vulneráveis. E aqui somos suficientemente chamados e nós assistimos que este problema de clima, ninguém, nem do governo, nem de quem, mas todos temos que estar atentos, e cada tempestade destrói as infraestruturas que com tanto esforço construímos. O desafio qual é? É criar um país mais resiliente, que consiga erguer-se mais rápido depois de qualquer obstáculo que nós tivermos. Então, eu penso que nessa linha nós temos alguns avanços que Moçambique teve e também temos alguns obstáculos. E ainda não falei perspectivas, mais tarde podemos falar.
1: Pois, como temos espaço reservado, obviamente, para lá mais para frente.
0: Exato.
1: Em função do que estamos a debater aqui, do passado e do presente de Moçambique, olharmos também para o futuro. Professor Patrício José, bem-vindo, junto igualmente ao debate. Os desafios, os avanços de Moçambique ao longo destes 51 anos foram escapulizados aqui pelos três primeiros intervenientes da nossa mesa de debate. A questão que eu quero colocar é até que ponto é que estes desafios, particularmente, podem ter emergido das transformações que Moçambique teve. Ou seja, por exemplo, as opções políticas e económicas de Moçambique após a fundação do seu Estado foram marcadamente socialistas. Tivemos um sistema social de governação acompanhado pela economia, portanto, centralmente planificada. Primeiro, era efetivamente inevitável esta escolha? Qual terá sido o mérito desta opção para a edificação do nosso quadro de política e economia? E estas transformações ao longo da nossa história poderão ou não, de alguma forma, ter feito emergir os desafios que aqui foram elencados?
2: Muito obrigado. Permita-me primeiro agradecer o convite que a RGM formulou para estar aqui presente com esta... este auditório, que eu acho que o sistema desafia demais. Personalidades deste calibre são muito pequenas para o sistema. Não é? E também agradecer a atenção dos radio-ouvintes e saudar os ilustres colegas aqui do painel. Olha, eu penso que o elemento introdutório que eu gostava de dizer, toda a nossa trajetória histórica, em primeiro lugar, dependeu do modelo de colonização que nós sofremos. A forma como Portugal colonizou Moçambique, que condicionou também o modelo da conquista de independência nacional, através da luta armada, verifica na consciência dos antigos combatentes que viveram todas as atrocidades do colono, que viram familiares, colegas, vizinhos a serem assassinados, não é? Então, imagina, se formos aqui à chefina, nós não temos a dimensão do que aconteceu ali com os outros. E os antigos combatentes viveram isso. O que aconteceu aqui naquele edifício que hoje até está a ruir, na verdade, no tratamento dos nossos concidadãos. Os massacres do Uíra, Moeda, quer dizer, marcaram a consciência dos combatentes que viveram no dia a dia. E dois, uma independência nacional que é conquistada via luta armada, em que o colono, com todas as atrocidades, foi militarmente derrotado. Verifica, quando se estava a negociar os acordos de Lusaka, a Frelimo trazia uma proposta de troca de prisioneiros. Mas a delegação portuguesa dizia: Samora, nós não temos prisioneiros para trocar. Mas os que estavam ali tinham colegas de combate, família.

0: mulheres que tinham sido capturadas. E a Frelimo, sempre que capturava os portugueses, entregava a Cruz Vermelha depois da mulher. Tiveram que retirar este artigo de troca de prisioneiros. Mas tem mais nada na consciência dos combatentes, o que é que isso significou? Quer dizer, Portugal capturou e terminou isso. Proclama-se a independência. Um vitorioso militar que vivenciou todas as atrocidades do vencido. E proclama a independência. E as opções de governação, em algum momento, tiveram influência desses fatores. Desses fatores todos. Na circunstância, como no processo de colonização portuguesa, a formação de moçambicanos não era a sua prioridade, não é? Era um modelo de manutenção de dependência histórica. Por isso que, mesmo ainda na luta armada, uma das prioridades da Frelimo era a educação. As escolas que aconteceram na Tanzânia, depois o projeto de bolsa de estudos que iam sendo formados para indianos, era uma forma de preparar o moçambicano para, do ponto de vista intelectual, científico, apropriar-se dos desafios e traçar alinhamentos apropriados a cada conjuntor. E vai verificar que depois da proclamação de independência, não é? Aquela fuga dos portugueses, estavam no aparelho do Estado, estavam nas empresas, sabe quando? Daí aquela política de educação, estamos aqui com o nosso antigo ministro de Educação, não é? A geração de 8 de março, por exemplo, que mais do que cada um fazer opção do que queria fazer, o Estado, não é verdade, recentemente proclamado, traçou linhas diretivas, olha só, a prioridade é ali, a prioridade é acolá, e afetou. E muitos de alguma geração, a minha também faz parte disso, não fizemos opção do que queríamos fazer depois da nona classe. Eu fui, vamos lá, chamava-se afetação na altura, não é? Depois da nona fui afeto para uma determinada área, os outros foram afetos. Depois continuamos a formar, médio superior para ir em diante. Esses elementos todos são fundamentais. E vai verificar. Isso também marcou um modelo de educação que era para preencher as vagas dos empregos na função pública, nas empresas, por aí em diante. Não era ainda uma visão estratégica de ver o Moçambique geopolítico e preparar quadros para efetivamente se ocupar das mais diferentes formas. Vai verificar, por exemplo, um dos efeitos disso hoje. Quantos moçambicanos estão no mercado formal? Quantos moçambicanos têm lojas? Quantos moçambicanos têm armazéns? Têm supermercado? Gera isso. São muito poucos, mas há desemprego. Quantos moçambicanos são farmeiros? E todos esses elementos são elementos que estruturam o desenvolvimento. Nós vimos aqui esses elementos todos que foram aqui claramente colocados. O que significa que nós temos que entender esta realidade também com este passado histórico. A nossa visão de estruturar a educação para responder aos desafios de desenvolvimento está lá. Vamos a um exemplo muito simples. Pegamos.
1: Dela preexiste a própria independência. Até aqui, esta visão sempre esteve clara, na sua opinião.
0: Esteve claro, mas a estratégia tem que corresponder a cada conjuntura que nós estamos a enfrentar. Verifica, por exemplo, nós temos esse exemplo. Vamos para a agricultura. Queremos mecanizar a agricultura. O que é que significa mecanizar a agricultura? Quais são as áreas de conhecimento que nós precisamos? E vamos verificar. Mesmo o próprio Ministério, quantos quadros entende a agricultura cientificamente para nos orientar na aprovação de políticas públicas? E depois dizemos, olha, mas para desenvolver esta área, há outras áreas que não é necessariamente a agricultura, mas contribuem. Estou a ler a intervenção, não sei agora. Depois de produzir, qual é o mercado que você, quais são as exigências desse mercado? E vimos o que nós temos vindo a implementar agora. Achamos que a minha canção é distribuir tratores. A irrigação, a fertilização, a comercialização, a transformação deste produto. E depois o resto é uma cadeia em que não intervém só a área da agricultura. Depois da produção do produto precisa circular. E mais, produzimos para alimentar com que benefício? Quer dizer, há práticas alimentares que nós temos no país que foram concebidas num contexto de analfabetismo. onde há malnutrição hoje, há tantos produtos, ou há um potencial de produção de vários produtos que possam mitigar exatamente esse elemento. Saia um pouco da agricultura, não parece que estamos gestão. Vamos à área das engenharias. Constância civil. Vamos pelo país todo. Quantos moçambicanos são especializados em que áreas para construção? Construção de estradas, construção de pontes, construção de portos, construção de linhas férreas, construção de edifícios de que dimensão? E depois podemos ir a isso por província. Que é para às vezes entendermos a dimensão daquilo que ainda temos para estruturar o nosso próprio desenvolvimento. Mas são desafios, não é, que este elemento de independência nos colocou para honrar o sacrifício dos combatentes. E vai verificar. O nosso antigo ministro da Educação aqui falava exatamente do fenômeno da educação. O elemento da história. Sabe, nós estamos com um processo de ensino da história claramente deficiente. A atual juventude não sabe o que é isso do colonialismo. Onde aconteceram os piores terrores, mesmo aqui. Quantos estudantes nós já levamos para visitar a Chefina? Dizem, olha, está a ver o que o colono andava a fazer aqui? Vai lá para o Teófilo, onde eram embarcados os escravos. Vai para o massacre que aconteceu lá inteiro. E dizer, olha, sabe, o colono quando chega aqui massacrar inteiro. Chegou lá aqui, apanhava mulheres grávidas. Você vai ter rapaz ou vai ter menina? Eu não sei. Vamos lá abrir para ver. Morreram essas pessoas. E foi interessante que o último mandato do presidente esteve aqui de visita ao primeiro-ministro português. No discurso do banquete de Estado, pediu perdão ao massacre. Quer dizer, você vai pedir perdão de massacre num banquete de Estado? É assim mesmo. E terminou assim, depois fomos brindar, não é? Fomos brindar. Então, a concepção do nosso sistema de educação tem que passar por ensino da história para a juventude compreender, em parte, as dificuldades que estamos a enfrentar hoje. No sentimento, quem inventou o colonialismo não estava a brincar, era um projeto de vida. Quando o colonialismo fracassa nas condições em que fracassou, estes que viviam com os benefícios coloniais desenharam novas estratégias, até no relacionamento com Moçambique. Está claro? E, quando começaram a intervir, acabaram influenciando o sistema de ensino para apagar essa história colonial. Mas quando eles concebem o seu ensino, do seu sistema de ensino, ensinam as suas juventudes, olha, sabe, nós fizemos isto em África, nós fizemos aquilo, cuidado vocês. Vocês não podem perder, porque se aqueles triunfarem no sistema econômico, vocês vão pagar a fatura.
1: E é, portanto, o que se vive hoje na opinião do professor. Ainda no debate em torno dos sistemas, antes do sinal horário das 10 horas, volto ao professor Joel das Neves. Professor, os anais da nossa história dão ou não indicação de que Moçambique poderia seguir por outro caminho, mesmo no contexto em que se encontrava, em termos de orientação política e económica, portanto, no período imediatamente a seguir à proclamação da independência nacional?
2: Bom, da nossa história, acho que não.
1: Era, portanto,
2: acho que a nossa história está muito clara em relação ao projeto de libertação, como disse o meu colega aqui, Alcides Nguenha, o projeto de libertação. E o projeto de libertação de Moçambique não estava isolado ao contexto global, não é? E também ao contexto regional. Daí que, como expliquei no início, havia inclusive uma inevitabilidade de fugir deste projeto. Porque, com o índice de analfabetismo que nós tínhamos, extremamente alto, 90% de analfabetismo, com as desigualdades sociais extremas, com ausência de rede escolar, rede de saúde, etc., etc., esses projetos de viragem, de mudança social, tinham que ser massificados. E o único regime que podia propiciar esse modelo é o regime que abraçamos. Portanto, isso já tinha sido diagnosticado no 2º Congresso da FRIM em 68. E vou dizer uma coisa que é já mais ideológico. Quer dizer que o marxismo-leninismo é a única ideologia que nos pode levar a concretizar os objetivos do projeto da mudança social face ao atraso do colonialismo em Moçambique. Portanto, isso já tinha sido também concebido. E quem podia apoiar isso, obviamente, era o bloco que primava por esse modelo de desenvolvimento.
1: E a partir daí, portanto, o Estado foi sendo construído.
2: Exatamente. E as pessoas se esquecem, não é? Da própria história colonial. É por isso que eu acho muito bom reforçarmos essa ideia de que temos que mostrar o que foi o colonialismo, de facto, na sua ideologia e na sua prática cotidiana, que é um regime de coerção, de violência. E a violência foi permanente nas diferentes áreas econômica, social, política. Portanto, o moçambicano foi destituído da sua própria identidade, como disse o colega Blaunde aqui. E, portanto, era importante recuperar essa ideia. Mas como é que tu ias recuperar se tu tens, para já, há uma população europeia que cresceu aqui a partir dos anos 50, que tomou as rédeas da economia e que queria já transformar Moçambique numa colônia de povoamento branco e que já começava a reivindicar uma autonomia deste grupo, que podia ser até no modelo rhodesiano, que à partida logo afastou a maioria negra, né, de Ian Smith, e que era este mais ou menos o modelo que o grupo Jorge Jardim e seus outros colegionários buscavam influenciar através do governo de Marcelo Caetano.
1: Professor, retenha o seu fio de pensamento, nós mais daqui a pouco voltaremos a esta questão muito específica sobre o desejo efetivo dos combatentes que pegaram em armas para lutar pela independência de Moçambique. Vamos refletir um pouco em torno disso com todos os convidados aqui. Antes partimos para o sinal horário das 10 horas, sendo certo que na segunda hora o ouvinte poderá também participar deste Linha Direta, que hoje, na esteira da celebração, na última quarta-feira, dos 51 anos da independência nacional, reflete em torno do Moçambique de ontem, olha para o Moçambique de hoje e vai, na segunda hora, perspectivar o Moçambique de amanhã.
3: Em toda a República de Moçambique são 10 horas. Eu volto a chamar a atenção do jornalista Simão Cabo, que está no estúdio Teatro a conduzir mais uma Linha Direta. Mais uma vez, bom dia. Já entramos para a segunda parte e última.
1: Uma vez mais, bom dia, Olga da Glória e ouvinte. Vamos então para a segunda e última parte deste Linha Direta. Como é habitual, nesta hora o ouvinte vai também participar deste programa. Daqui a pouco eu vou anunciar os números para o efeito. O professor Joel das Neves falava aqui da necessidade de se falar, portanto, do sistema colonial, das atrocidades, inclusivamente, que se viveram neste tempo, até para que se compreenda todo este processo que levou à libertação do Moçambique do jugo colonial português, à proclamação da independência e a importância, portanto, de se valorizar esta independência. Parece-lhe, entretanto, certo que o percurso que nós, moçambicanos, professor, trilhamos ao longo destes 51 anos, reflete o que os jovens de 1964 idealizaram quando decidiram pegar em armas e combater o colonialismo? Bom, já agoradas as possibilidades de alcance da independência de forma pacífica?
2: Obviamente que a visão estava lá, mas como temos estado a mostrar aqui, este processo foi ou confrontou-se com mecanismos de inviabilização. Primeiro, era importante libertar a África Austral, não é? E ao tentar fazer este exercício, Moçambique sofreu consequências. E as consequências imediatas foi a destruição do país. Evidentemente que sem infraestruturas, sem recursos, todo o projeto que tinha sido desenhado de massificar essa mudança social, essa transformação social, ficou condicionado. Para dizer, portanto, que não se tratou da ineficácia ou ineficiência do modelo, mas tratou-se da inviabilização do modelo. E a inviabilização também tem que ser demonstrada na história. Não é? E ainda hoje estamos a sofrer as consequências desse processo de inviabilização que destruiu Pois, destruiu as infraestruturas, destruiu o tecido social, desestruturou as famílias. Portanto, tivemos milhares de refugiados, milhares de deslocados, tivemos milhares de mortes, tivemos genocídios, e, portanto, tivemos uma trauma social, psicológica, enfim. Isso leva seu tempo a recuperar. E temos estado a fazer uma engenharia social muito importante, uma engenharia política de reconciliação, que permite, pelo menos, ir esquecendo alguma dessas coisas, garantir que as famílias se reconciliem, de maneira que possamos dar o passo seguinte. Mas, como se diz, não vamos esquecer o passado, né? E o passado, de fato, está lá. Mas o povo moçambicano é tão resiliente, é tão forte, é tão solidário e é também condescendente, no sentido em que, com a sua humildade, dá a passar por cima dessas coisas. Não, ora, nós devemos recuperar a nossa coesão, a nossa unidade e avançar para os desafios de desenvolvimento que se colocam hoje no mundo atual.
1: Doutora Tsundanha, nesta questão de se esquecer e avançar para a unidade nacional, avançar para a coesão, é isto que os combatentes procuraram, portanto, ao longo dos 10, 11 anos de luta, 10 anos de luta, de libertação nacional. E coloco-lhe também esta pergunta. É certo que estes ideais permanecem vivos até hoje ou em algum momento se podem ter desvirtuado neste percurso dos 50 anos da independência nacional?
4: Muito bem. Uma questão que eu gostaria de recordar. De facto, depois de 1945, depois do fim da Segunda Guerra Mundial, 1949, o mundo realmente estava num processo de transformação. Surgiram os dois sistemas e surgiu a luta anticolonial. Nós, africanos, começamos também a pensar em nós. Tivemos momentos de negritude.
1: Pois.
4: Naquela altura, falar em independência e querer repetir o mesmo sistema do colono era muito difícil. Por isso as teorias que dominavam em África era socialismo africano, havia o mobutismo, o Djamá, as teorias do Ghana, a visão do Lumumba. Todas essas visões tinham como objetivo separar-se do colonialismo. Não, ninguém naquele momento, em 62, podia falar de neoliberalismo, de liberalismo e não sei o quê. Naquela altura eram essas teorias. Uma grande teoria que era do socialismo africano. Depois havia do Gaddafi também, que tinha uma outra visão. Eu recordo-me que eu fiz parte do grupo interafricano de filosofia, onde estavam filósofos como o Tunji, o Ruka e todos os outros. E estivemos em Brighton. Havia um congresso mundial de filosofia. Esse congresso foi muito especial porque estava lá o Karl Popper, vivo ainda. E tivemos as nossas sessões africanas. Tínhamos nessa altura um financiamento para desenvolver nas universidades a dialética. A dialética de Hegel. O que dominava naquela altura era a teoria de Hegel, a dialética. Depois havia a disputa do materialismo dialético, mas a dialética era a maneira de interpretar o desenvolvimento, as contradições, etc, etc. Portanto, cada época teve esses desafios. Hoje não se fala de... Eu tenho muita pena porque a dialética ajudava-nos a perceber muitos processos. Quando falamos de dinâmicas, quando falamos de movimento... Falámos de conectividade, mas a dialética também falava de conexão. Portanto, para compreender os próprios processos da luta, havia essa base filosófica, ideológica, que nasceu com os dirigentes, como com Nkrumah, como Julius Nyerere, mesmo o Arape Moi, mesmo o Mobutu, que tinha a teoria de mobutismo, ele dizia, olha, o meu povo é um povo desenvolvido, é um povo livre. É só visitar os distritos e ver como é que o meu povo canta. Né? E, de facto, os congoleses cantam muito bem. Portanto, sempre houve uma tendência de haver este orgulho de ser africano, de se separar. Portanto, a luta de libertação nacional era um processo de libertação cultural. Cultural. No nosso caso, como é que surge a emancipação da mulher? Antes, de facto, havia este problema de participação da mulher na luta. Foram as mulheres na luta que, na discussão, vem muito claro no livro de Eduardo Mundiano, Lutar por Moçambique, em que são as mulheres a dizer que não, nós queremos fazer parte da luta. Nós queremos dirigir também na luta. Então, para dizer o seguinte, que a sua pergunta muito inteligente, qual era o modelo? É que a própria luta foi um processo de aprendizagem. Foi um processo em que dominou o mecanismo de evolução. Havia um processo ali de negar e de crescimento. As pessoas foram entendendo. É como o conceito de que somos moçambicanos. É um processo evolutivo. Até hoje, estamos a querer compreender quem somos nós como moçambicanos na luta econômica. Quando falou muito bem o professor Patrício, os desafios que nós temos
1: nos dias de hoje,
4: de construir pontes, de termos as nossas universidades a produzir conhecimento produtivo para resolver o problema das cheias. Somos um país vulnerável, mas nós sabemos que a ciência será muito importante para resolver esses problemas, não é só investimento econômico. Nós queremos ter hoje capacidade de construir a nossa estrada. A Estrada Nacional do Muro está parada, porque estamos à espera de investimentos, estamos à espera até de engenheiros. Mas toda esta no mundo global, nós quando pensamos no conhecimento, estamos em competição com os chineses. É que o número de engenheiros que a China produz ano, não pode imaginar, é superior à produção de engenheiros de toda a Europa, China. Portanto, a prioridade da ciência, do conhecimento, é talvez o maior desafio que o país tem. É o conhecimento. O conhecimento é a fonte da riqueza, de facto. Não é simples investimento. Podemos trazer investimentos, milhões de dólares aqui, se as pessoas não têm capacidade, não têm habilidades. Esse dinheiro não vai servir. Portanto, se pergunta realmente, o conceito dos combatentes, o que eu penso, é que eles trouxeram a cultura da aprendizagem. É um processo de aprendizagem. É um processo crítico. Por isso, na experiência que eu tive com eles não tinham problema de reunir dias para discutir como resolver os problemas. E tinham o conceito, naquela altura, em 75, contar com as suas próprias forças. As pessoas já se esqueceram disso. Contar com as suas próprias forças. Eu gosto de dizer, falar de experiências pessoais, porque já somos pessoas experientes.
1: Pois.
4: Nós não é tudo teórico que falamos. Eu recordo-me, tive um encontro muito interessante, não me esqueço disso. O saudoso Dr. Machil, eu estava com o Ministro da Educação, convidou-me, disse, pode vir, venha lá, eu quero receber lá no Instituto Superior Pedagógico. Venha. Já era a Universidade de Pedagógico. Venha cá. Eu disse, mas eu tenho aqui, tenho que fazer disparo. Não, venha, tu és mais novo. Tens mais novo. Então ele tratava, eu ministro, ele tratava-me como mais novo. Então eu fui para lá, fui ter com ele. Não, eu venho te dizer que eu já tenho 40 graduados para doutoramento. 40. Festejamos. 40 doutorados. Quantos doutorados é que nós temos hoje? Mas naquela altura, porquê? Porque o nível alto que nós tínhamos era de bacharéis. Bacharéis, até 80 e 6, 87. O que gingavam aqui como intelectuais eram bacharéis. Os primeiros que nós graduámos já para licenciados no Instituto Superior Pedagógico foi lá por cerca de 20 e tal estudantes. Não tinha mais. Eu, quando regressei da antiga RDA, nós exibíamos como. Porque a nossa licenciatura, é claro, a nossa licenciatura é uma séria, não era de 3 anos. Era a licenciatura de 5 anos, não é? E defendia-se tese no fim. Viemos, exibimos, fomos à Praça dos Heróis. Nós fomos depositar flores para agradecer o facto de termos tido aquela formação.
1: Tanto aos combatentes.
4: Nós fizemos isso. Então, isto foi um processo de conquista. Que quando nós dizemos à nossa juventude, valorizem isso. Soberania significa conhecimento hoje. Soberania significa hoje, aliás, quando falou das tarefas, a dimensão, uma das primeiras tarefas que nós tivemos que fazer foi defender a soberania depois de 76. 76. Havia problemas, os primeiros ataques de Rodésia, primeiros, é aí onde entra o 8 de março. 8 de março também participou na defesa da soberania, soberania e da independência nacional. E há sacrificados. Eu conheço nossos colegas do 8 de março. Há um grande herói que teve um combate em Gorongosa, era piloto de helicóptero, e ele foi abatido no ar. E ele a tentar essas questões de defesa. Nós temos heróis também, dessa geração nossa, de 8 de março. Não é só educação, defesa do país. Nós tivemos quadros nossos que participaram para manter Moçambique soberano na altura do apartheid e na altura de Rodésia do Sul.
1: Doutor Blount, coloco igualmente esta questão do legado dos combatentes, na sua opinião. Qual é que terá sido? E já agora, existirão elementos que sofreram tendo sido desvirtuados quando olhamos para o atual contexto, ao longo destes 51 anos? Falo aqui de elementos que têm a ver, portanto, com o desiderato dos combatentes quando pegaram em armas.
5: Eu penso que o desiderato dos antigos combatentes, ou dos combatentes quando pegaram em armas, primeiro eles tinham uma convicção muito bem clara, esta que nós dizemos de trazer a dignidade do moçambicano, e eles lutaram, estavam mesmo conscientes que sem sermos donos de nós mesmos, Moçambique não poderia ir para além. Só poderia ir para além depois de nós sermos donos do nosso próprio nariz. E isto eles fizeram com muita sabedoria. Com muita sabedoria, nesta união, que todos os moçambicanos pudessem perceber que o nosso colono, o explorador, não era Xangana, não era Ronga, não era Sena, mas todos eles tinham um inimigo comum, que era o colono. E nós tínhamos que afastá-lo para podermos encontrar essa independência. E o desiderato deles, eu penso que foi muito bem alcançado, nessa perspectiva em que nós hoje já estamos a lutar. Agora, veja, Simone, nós estávamos a falar daquilo que, de facto, o que fizeram os antigos combatentes. O que estamos a fazer hoje para legitimarmos aquilo? E também nos leva a pensar, e daqui para frente? O que é que nós temos de fazer? Nós já não vamos voltar a pegar armas como eles fizeram. Nós temos que tomar uma continuidade, mas de uma outra perspectiva. Como dizia o professor Arcido Nguenha, dizia o professor Patrício e o professor, nós temos que formar, a educação tem que ser a nossa arma. Nós temos que capacitar a nossa juventude. Eu tenho dito em algumas ocasiões que até se é possível o Estado, nos planos, por exemplo, de investigação, de educação, a educação não pode muito bem estar confinada nos prados quinquenais. Não é? O governo, o Estado tem que ter um plano mais amplo do que o governo.
1: Sente, portanto, que estas descontinuidades provocadas pelos ciclos de governação podem ter minado, portanto, o setor da educação a dado momento?
5: Sim, mas essa descontinuidade não pode ser uma descontinuidade contínua. Tinha que ser a continuidade descontínua. Eu explico o que é isso. É isso, por isso eu explico que o Estado tem que ter um plano, independentemente do governo do dia que vier.
1: Há uma agenda nacional para a educação.
5: Exatamente, uma agenda nacional para uma educação. Eu fiquei feliz, foi este ano, no ano passado, que é um grupo de jovens foram enviados para ir estudar não sei aonde. Mas não basta enviar. Temos que enviar um grupo de jovens com um plano bem claro. Enviamos esses jovens para se formar nisto, naquilo, naquilo. Quando eles vierem, tem uma locação direita e imediata para responder a isso. Tenho conhecimento também, é um grupo que já vai chegar dentro deste ano. Peço este mês, o próximo, que esteve em Cuba a fazer a medicina. Não é? Eu espero, quando eles chegarem, de facto, sejam todos colocados. E são esses planos que, de facto, o porquê de pegar a arma. O pegar a arma
6: tem que refletir nesta mudança de mentalidade, nesta mudança também na nossa perspectiva, e tem que concretizar. Dizia o professor Alcide Nguenha, educar. Dizia o professor José Patrício, agricultura. Mas nós falamos da agricultura mecanizada, mas o que é isto? Para fazer isto temos que formar. Elegemos, formamos as pessoas. Elegemos esse campo, formamos as pessoas. Dizia Kwame Nkrumah, não é Kwame Nkrumah, Booker Washington, vamos mandar o professor, meu filósofo, conhece melhor do que eu, vamos formar a minoria para dirigir a África. E nós também temos que fazer isso. Nós não podemos ficar à espera. Moçambique já não está nesse tempo. Senão não estamos a legitimar aqueles que pegaram a arma. O nosso desafio hoje é massificar a educação. O nosso desafio hoje é fazer com que, de facto, nós sejamos dono da nossa terra.
1: Vamos ouvir também o professor Patrício para entrarmos então para a interação com os nossos ouvintes daqui a pouco. Professor, estamos ou não, enquanto moçambicanos, a legitimar os 10 anos de guerra? Não, vou aqui usar as palavras do Dr. Alcide Nguenha, de luta pela libertação nacional.
7: Olha, eu penso que há duas componentes que muitas das vezes nós não prestamos a devida atenção. Quando o processo colonial nós sofremos, fez a opção que fez, e um dos grandes travões foi travar o moçambicano acesso à educação. Isto teve consequências enormes. Daí que, como disse, quando a Frelimo se funda, Eduardo Montlane percebeu isto e avançou. E verifique, estava a dizer aqui que o nosso inimigo comum, os moçambicanos, foi o colono. Mas cada um tinha as suas razões. As razões de odiar o colonialismo para se ajudar a Frelimo eram iguais. Imagine um licenciado em 65, um mestre em 65, fosse ajudar com analfabetos, com moçambicanos com quarta classe, sexta classe, para lutar contra o colono. Os objetivos deles eram uns. Este aqui, os objetivos eram. Quem sofreu o chibalo? Ele queria sair do chibalo, queria ter acesso à educação, mas já que já tinha. E isto criou alguma contradição entre nós. Dois, este processo de educação que nós estamos exigindo, mais do que educação, nós temos que ter a consciência de usar o conhecimento que produzimos. Quantos doutorados, que nós nem sabemos o que eles pensam. Que nós nem sabemos o que analisaram das mais variadas aspectos do desenvolvimento desse país. E mais, há quem não colonizou politicamente a África, particularmente Moçambique, mas entrou na componente cultural. Eu não sei se nós já nos percebemos. Por que que se traduziu a Bíblia nas línguas moçambicanas? E ninguém traduziu nenhum livro de matemática, de química, de biologia, de geografia. Essa parte não entrou nas nossas línguas. Muitos dos nossos filhos, das nossas gerações, não falam as línguas que nós falamos. Não perdemos conhecimento. Nós, como um povo, não tínhamos essa cultura de escrita. Todo o conhecimento era transmitido informalmente, nisso, mais aquilo. E perdemos muito dessa parte do conhecimento. Então, quando queremos resgatar a construção do nosso Estado, este conhecimento tem que ser resgatado. Por exemplo, muitos de nós não sabemos dizer nas nossas línguas o que, como se diz, 1 milhão, 2 milhões, bilhão. Não existe isso no nosso aspecto comunicacional. Por conseguindo, quando estamos a planificar as nossas coisas, não temos muito a ver a realidade concreta, o que é que nós pretendemos transformar. O desafio que nós temos, o pouco conhecimento que nós produzimos, não é? Com esse orgulho que tinha lá com o Bacerrado, sei lá qual. Nós estamos a usar. Este é um dos defeitos que nós temos que ultrapassar.
1: E a desvirtuar, portanto, aquilo que era o desejo dos combatentes.
6: Exatamente. Porque a educação é para produzir conhecimento, mas pode produzir conhecimento, é para ser usado. Sabe, nos outros países, essas teses todas do doutoramento, às vezes são encomendados. Uhum. Analisa isto. Analisa. O resultado daquilo entra imediatamente no setor. Há situações que nós enfrentamos, as condições que enfrentamos, claramente porque nós estamos a usar o conhecimento que as instituições estão a produzir. Este que é o elemento fundamental. A Agenda Nacional de Educação.
0: A educação é um setor estruturante de desenvolvimento. Nós temos que ter a clareza da necessidade de que quadros em cada área que é para responsabilizarmos a educação. Olha, produza ex para ocupar aquela função. Produza ex. Não é educação andar a planificar sozinho ou fazer uma leitura sozinho. Nós temos que ter uma planificação integrada. E dizemos, olha, a educação resolve isto para apoiar aquele setor. Aquele setor isto, produz isso agora. Só assim nós podemos avançar.
1: Chamo agora a atenção da nossa sonorizadora hoje do Linha Direta Leonel da Matimel para um momento de interação com os nossos ouvintes. 87-16-54-901. Eu repito, 87-16-54-901 é um dos dois números disponíveis para esta interação. Segundo número, 84-65-00-342. Bom, eu vou corrigir. O primeiro número é 87-16-54-901, 87-16-54-901. Temos ainda 84-65-00-342, 84-65-00-342, 10:23. Hoje em Linha Direta estamos a olhar para o percurso do país no quadro da celebração dos 51 anos da Independência Nacional e como acontece sempre em Linha Direta, o ouvinte também participa, apresenta questões e contribuições. Vamos apelar à capacidade de síntese. Queremos, portanto, que o ouvinte seja o mais breve possível na sua abordagem. Temos o primeiro ouvinte em linha. Muito bom dia. De onde fala e já está a participar? Ainda não? 87-16-54-901, 84-65-00-342. Ouvinte em linha, bom dia.
8: Sim, bom dia.
1: O seu nome, de onde fala, já está a participar. Pedimos que nos ouça a partir do seu telemóvel e reduza, portanto, o volume do seu receptor para que a comunicação seja satisfatória. Está ainda em linha, ouvinte, bom dia. 87-16-54-901, 84-65-00-342. Em estúdio tenho os académicos Joel das Neves, Alcido Nguenha, José Blaundi e Patrício José. Portanto, escalpelizarem os vários desafios, a olharem também para aquilo que são os avanços e a perspectivar naturalmente o que pode ser o futuro de Moçambique no quadro, então, destas mais de 5 décadas da independência nacional. Ouvinte em linha, bom dia. Está difícil esta comunicação com os nossos ouvintes, num dia em que refletimos em torno dos ganhos da independência nacional em Moçambique. Ouvinte, bom dia.
9: Bom dia.
1: Finalmente, bom dia. O seu nome, de onde fala, já está a participar.
9: Alberto.
1: Vamos a isso, Alberto, liga-nos do município da Matola.
9: Agradecer a explicação dos nossos convidados. Eu gostei muito da vossa explicação para nós que não sabíamos das coisas. Muito obrigado. De facto, a educação sendo chave para o desenvolvimento de qualquer outro país. E em Moçambique, de facto, a educação está a andar. Em todo lado, onde existe a pessoa, existe também a educação. E anualmente, temos formados técnicos superiores, médios, básicos, para servir esse lindo país. Mas eu peço, senhor, para me esclarecer melhor, é o facto de anualmente formar esses técnicos de todas as áreas. Mas vamos lá ver a prática. Aqui em Moçambique, não temos agricultura que consegue alimentar todo o país numa parte para exportação. Mas quando há analmente, formamos engenheiros. Aqui em Moçambique, ainda não temos minas grandes, ou com uma estrutura, ou minimamente bem organizada. Quando anualmente formamos geólogos. E aí disso, temos alguns nossos irmãos que têm experiência de trabalhar nas minas, aí na África do Sul. E seria melhor levar essas pessoas por nas minas bem organizadas para o desenvolvimento do nosso país. Por outra parte, existem algumas pessoas que estão a amassar a nossa independência. Eu digo isto porque vamos no hospital, não há medicamento. Contrapartida, na comunicação social, às vezes são capturados alguns elementos que trabalham na saúde com muito medicamento do Sistema Nacional de Saúde. Essas pessoas também estão a amassar mesmo. E alguns jovens que deixam aproveitar e estudar melhor agora com o tempo, ficam nas ruas, roubam coisas de pessoas, batem pessoas, vão na droga, matam pessoas, para não falar muito. Muito agradecido e pedir a todos aqueles que me ouviram que porventura tenham ofendido as instituições ou as pessoas ou os convidados aí, peço desculpa. Para as pessoas que rezam, penso para rezar mais por mim, para poder falar coisas boas, ou me corrigir aquilo que eu falo.
10: Muito obrigado. São as suas opiniões. Muito obrigado, caro ouvinte, aqui no fim da sua intervenção, a levantar questões relacionadas com a moral. Temos aqui pelo menos dois filósofos do nosso painel que podem, com alguma propriedade, portanto, nos ajudar a refletir em torno disso. 87-16-54-901, 84-65-00-342. Há mais um ouvinte em linha. Bom dia. De onde fala? O seu nome já está a participar.
11: Júlio Samson. Falo de Congoló, do município da Matola.
10: Vamos a isso, Júlio. Mais uma vez na capital provincial de Maputo.
11: Obrigado. Agradecer a Deus por termos sido libertos há 51 anos, mas o que eu tenho a dizer, vou citar aqui Júlio Nyerere, que dizia que quando temos independência, enquanto o povo sofre de fome, então não temos independência. Falava-se aqui da Unidade Nacional. Eu dizia no outro programa radiofónico que Eduardo Mongano foi arquiteto da Unidade Nacional, mas Samora Machel foi estratega da Unidade Nacional. Digo isso por quê? Porque depois da independência, Samora Machel conseguiu colocar até secretário do bairro do Sul para Moeda, levava de Moeda para Sul, e ao menos temos uma aldeia em Jinguiri. Dos antigos combatentes são do centro e norte, e hoje em dia existem lá sobrinhos, netos, que não sonham voltar um dia à terra dos seus avós. Portanto, para mim, a Unidade Nacional de Moçambique está cimentada. Temos desafios em Moçambique ligados à questão do desenvolvimento. O nosso país está a regredir, e tem aí muitos acadêmicos de grande gabarito que eu respeito. Mas não vamos ter medo de dizer que o nosso país está a regredir. O nosso país, eu quando cresci, tínhamos lá agricultura em Nhamuça, por aí em diante. Hoje em dia, quando chego em Nhamuça, não encontro nada lá. São aquelas terras que eram, praticavam essa agricultura, hoje em dia são casas. Então, aqui é preciso que o governo tenha, de fato, planos visíveis que visam o desenvolvimento de Moçambique. Dizia o colega de CDM, quando se fala, por exemplo, da área de educação, por que Moçambique não forma técnicos médios que devem trabalhar na carpintaria, serralharia, por aí em diante, para desenvolver Moçambique? Hoje em dia temos licenciados em toda a esquina, mas esses licenciados não têm nenhum desenvolvimento desse país. Muito obrigado. Vou deixar espaço para os outros.
10: 87-16-54-901, 84-65-00-342. Leonalda, temos mais ouvinte em linha? Temos sim, ouvinte em linha, muito bom dia. Seu nome, de onde fala, já está a participar?
12: Sim, Lázaro Lagoa.
10: Ouvinte Lázaro, aqui, vamos muito rapidamente então deixar ficar a sua questão. Fala de Xai-Xai, certo?
12: Sim, sim.
10: Vamos a isso.
12: Sim, eu queria, em primeiro lugar, cumprimentar o painel. Também queria deixar esta minha preocupação ao doutor Alcides Nguenha, porque estou a perceber que depois dos anos 80, os valores do patriotismo regrediram muito. Então, o que acontece é que nós, moçambicanos, é notório que nas várias concertações sociais, quando a gente é convocado para sermos parte daquilo que é o debate, quando se marca um horário, a gente pode chegar por aí. Aliás, o próprio nosso saudoso presidente, Samora Machel, dizia que a pontualidade é a regra de disciplina. Então, eu acho que nesses detalhes que a gente acha que não são de nada, enquanto a gente não souber estar, saber ter, termos a ética, não é possível a gente levar o país avante. Porque quando se chega numa hora que já depois já 30 minutos passam e eu quero participar num debate muito sério para poder... Então, qual é a minha contribuição? Então, é aí onde estou a ver que muita gente pensa que o país é que deve dar favores, além de ele ter que contribuir como patriota. Então, há necessidade da gente resgatar para essa juventude entender que o materialismo está muito além daquilo que é o nosso patriotismo. Temos que voltar a resgatar esses valores para que o país possa poder desenvolver. Muito obrigado, ministro.
10: Muito obrigado. Vamos atender o último ouvinte para esta edição. Ouvinte em linha, bom dia. O seu nome, de onde fala, já está a participar.
13: Bom dia. Carlos Temer, da cidade de Xechai.
10: Vamos a isso.
13: Muito obrigado. Saudar a ARM, saudar aos convidados e o tema que está em debate. Eu apenas só quero colocar uma pergunta muito breve aos convidados. Será que o motivo que levaram os que herdaram Moçambique, o motivo é o que está a acontecer hoje em dia? O homem está independente, sim. Mas o objetivo está sendo, está tendo efeito. Muito obrigado.
10: Muito obrigado. Resta uma questão, de alguma forma, já abordada aqui ao longo do nosso debate. Vimos na intervenção dos três ouvintes que antecederam, portanto, este último colocou uma questão muito concreta. Nos três primeiros vimos, portanto, uma opinião relativamente àquilo que pode ser, ou três opiniões, relativamente àquilo que pode ser o caminho que a educação deve percorrer e o que deve ser, portanto, a preocupação hoje dos moçambicanos, uma vez alcançada há 51 anos, a independência política. Ouvimos um ouvinte de forma muito concreta a dizer que é preciso que se ultrapassem questões como a fome, questões como a dependência do ponto de vista económico. Eu quero ouvir muito rapidamente os meus convidados comentários em relação a isso, aproveitando também para colocar aqui uma questão. É que nas celebrações centrais dos 50 anos de independência nacional, o chefe de Estado, Daniel Francisco Chapo, apontou, portanto, a independência económica como aquilo que chamou de nova fronteira histórica de Moçambique. Dizia Daniel Chapo que a segunda independência hoje chama-se produção e produtividade, chama-se trabalho árduo, chama-se disciplina, chama-se patriotismo e nacionalismo económico. Como é que efetivamente se chega a isso? Professor Joel, a ideia aqui é que tenhamos mais um marco cronológico da nossa história, ainda que apresentado assim de forma simbólica e não com todo este rigor metodológico em termos de historiografia. Ora, de que forma a independência económica pode ser este novo marco que é nos apresentado pelo mais alto magistrado da nação?
2: Sim, é muito importante esta mobilização, não é? Psicológica também, política, porque, na verdade, este é o desiderato que foi sempre perseguido desde a luta de libertação nacional. Portanto, perceber que a libertação não era apenas a conquista de uma bandeira, mas também era garantir o bem-estar social das comunidades. E isso, naturalmente, passa por ter uma base económica sólida para permitir que reduzam as desigualdades sociais e que se reduza a pobreza. Mas há uma parte importante do apelo do Presidente da República.
10: Exato.
2: Que foi uma mensagem mesmo para os jovens, né? Que o imediatismo não é a solução. Portanto, tem que se investir na educação e tem que se investir em valores para que efetivamente os jovens possam assumir a liderança nesse processo de transformação, tendo como objetivo a independência económica. Nós temos uma vantagem que deve ser capitalizada, que é o nosso dividendo demográfico, né, nos mostra que 85% da população moçambicana é jovem. Isto é uma riqueza. Mas para que esta riqueza se transforme em realidade, é preciso potenciar esses jovens. E aqui o professor Patrício José já disse que é preciso reformular a educação. É preciso planear melhor a educação. É preciso conciliar esta educação na agenda de desenvolvimento. É um pilar estratégico, na verdade. E para isso tem que olhar claramente o que é que Moçambique precisa e como é que Moçambique prepara esta juventude para que ela abrace este processo de desenvolvimento. Mas com o maior desafio está exatamente. Há iniciativas que estão em curso, mas essas iniciativas de agora são transitórias, são de choque, não é? Mas precisamos de ter iniciativas estruturantes e elas passam necessariamente pela educação. E a China investiu muito na educação, não é? Investiu em valores. E nós, pronto, estamos aí a contemplar a China, é verdade, mas nós, com esta capacidade humana que temos, com este potencial humano que temos, com esta juventude que temos, se nós efetivamente olhar para a educação como pilar estratégico, potenciar as próprias instituições, sobretudo as instituições de ensino técnico profissional, as instituições de ensino superior, e estas têm a responsabilidade de promover a liberdade académica, de promover a ciência e a inovação, mas por efeito tem que ser munidas dessa capacidade. Portanto, capacitar a sociedade para a transformação social passa necessariamente pela educação.
10: Doutora Sidonguenha, podem os moçambicanos alcançar esta independência económica num contexto em que o imediatismo está efetivamente a dominar, sobretudo, a juventude, muito por conta das expectativas que estão a ser criadas em torno da geração de receitas dos vários recursos de que o país dispõe nos últimos tempos?
4: Nós, quando falamos de jovens, estamos a falar daquelas pessoas que, nesta altura, né, neste momento, eles estão numa ideia própria de máxima criatividade, que, de ponto de vista saudável, são muito mais fortes, né? São pessoas que estão prontas. Na antiguidade eram os jovens que eram levados para as guerras, não é? Hoje, a guerra que os jovens têm é exatamente conquistar o conhecimento. Mesmo a luta de libertação nacional foi realizada por jovens. Esses presidentes Chissano tinham 20 e tal anos, os Capuzas tinham 20 e tal anos. Portanto, a idade de jovem é uma idade muito especial e os jovens devem ser tratados de forma muito especial, não é? E contamos com jovens livres. Estes jovens dois são jovens livres. E essa liberdade foi a maior conquista, porque sem liberdade não há criatividade. Nós somos jovens privilegiados porque nós temos universidades hoje. Quando eu olho para a nossa, eu costumo dizer, Eduardo Mulhane, é a nossa Harvard. É onde está toda a experiência do ensino superior, está na Universidade de Eduardo Mulhane. E a universidade é capaz. Agora, há uma coisa que o Dr. Patrício disse, muito importante, é que cada trabalho do estudante devia estar ligado à produção. Devia resolver um problema. E por isso,
10: em primeiro lugar,
4: a componente de investir na pesquisa. Na pesquisa. O ensino superior não deve continuar a ser um ensino terciário, só de formação, de pessoas, não sei o quê. Cada estudante que entra na universidade já fez a 12ª. Está numa idade própria de criatividade. A massa crítica que temos nas universidades, hoje em dia, é extraordinária. Agora, o aspecto que o Dr. Patrício disse, como organizar esse conhecimento e como ligar esse conhecimento à produção, às engenharias. O que é que deve ser discutido? O que é que os nossos estudantes que saem das engenharias devem conhecer deste país? É aí onde reside o patriotismo. Quando, através do conhecimento, se aprofunda o conhecimento do país, as necessidades do país, e se participa

0: deve ser objeto do nosso conhecimento. Fizemos antes, quantitativamente, a formação. Até mandamos muitas pessoas lá fora. Mas o que é que fazem as pessoas quando vão para lá para fora? Vão saber como é, como, a palavra como é muito importante, como é que os outros fizeram. O conteúdo do que se deve fazer é dentro do país. Eu defender uma tese, é verdade, quando eu vou para uma universidade no exterior, quando eu vou defender uma tese, eu devo respeitar a política dessa universidade.
1: Pois.
0: Mas eu não devo dizer que o conteúdo que eu encontrei no Brasil ou na Suécia vai servir aqui. Não. Essa é a forma de investigação. A maneira como eles fizeram é muito importante. Mas o conteúdo, nós é que devemos produzir. Então, eu penso que nós temos que começar a ter teses que discutam as cheias no bairro da Liberdade. Temos que ter teses que resolvam, discutam a questão da Estrada Nacional do Mundo. Como resolver o problema das vias, como resolver o problema da agricultura, como disseram aqui. Mas coisas concretas. Eu até costumo dizer que, para mim, a Faculdade de Agronomia não devia estar ali. Devia ter saído há muito tempo ou para Angónia, ou para Boane, ou para um sítio qualquer. Por quê? Porque é preciso aproximar o nosso conhecimento à realidade. Portanto, hoje temos desafios da qualidade do conhecimento. E o outro desafio que nós temos é que, enquanto nós estudamos aqui, estão os chineses também a estudar a mesma coisa. Se nós não conseguirmos resolver o problema, vamos ter que chamar os chineses. E ele há de vir ocupar. Porque as necessidades estão aí. Nós não podemos continuar com este conhecimento. Mas é um desafio que as nossas instituições, que pois. Eu acredito que nós... Portanto, eu sou daquelas pessoas que eu digo... Eu sou otimista. Só queria responder uma coisa que...
1: De um ouvinte muito concreta.
0: De um ouvinte que é muito concreta sobre a educação. De facto, eu concordo com o que foi dito aqui, a educação tem que ser adaptada, tem que ser adequada e, em alguns casos, tem que ser reformada. Tem que haver essa ousadia. Fizemos algumas coisas boas na educação, mas também há outras coisas que continuam a ser desafio. Portanto, olhando para as necessidades do país, eu penso que o maior desafio é levar a educação a preparar pessoas e com uma boa preparação para enfrentar os desafios da independência económica. Só assim é que vamos responder diretamente a este apelo do chefe de Estado, que colocou a tarefa mais essencial hoje em dia. Então a resposta já foi colocada para as nossas universidades, para o Sistema Nacional de Educação, para os professores. Tem que ser perguntado, tem que ser dito aos professores, estão a dizer que não estamos a educar pessoas bem, o que é que devemos fazer? Eu acredito que os nossos professores poderão responder adequadamente a isso.
1: Ainda na esteira, portanto, do discurso do Presidente da República, há um ponto que podemos associar à intervenção do ouvinte Lázaro Xaixai, que falava de disciplina. O ouvinte dizia que é preciso que os moçambicanos se disciplinem. Questões que são tidas como elementares, muitas vezes, como assiduidade, pontualidade, são também importantes e revelam portanto, os ganhos até da nossa independência. E esta palavra está no discurso do Presidente da República, proferido, portanto, na Praça dos Heróis, na última quarta-feira, dia 25, que o chefe de Estado dizia que há uma segunda independência que precisamos conquistar, com produção e produtividade, com trabalho árduo, com disciplina, com patriotismo. Como é que, Dr. José Blount, se chega a tão ambiciosas metas?
2: Eu penso que a posição da Sua Excelência Presidente da República, Daniel Francisco Chapo, tem sido esta. Não é só foi no dia da independência.
1: Exato.
2: Na sua locução, ele sempre trouxe essa perspectiva, esse desiderato, essa intenção, esse desejo de ver esse desenvolvimento econômico, que o Moçambique de facto seja isso. Agora, eu penso que aquilo que ele disse, ele já está a pôr em prática algumas coisas. Eu mesmo, exemplo, estive há dias, aliás, desde dezembro, que o presidente atribuiu alguma missão ao Ministério da Educação para trabalhar sobre uma nova disciplina que vai ser introduzida, chamada a Educação Moral

0: cívica patriótica. A preocupação de introdução dessa disciplina está mesmo nessa esteira de que alguma coisa sobre os valores não estão muito patentes, não é? E quando estive em Xai-Xai, o colega, o irmão, o ouvinte Lázaro de Xai-Xai, eu estive lá na semana passada, trabalhei no distrito de Xai-Xai, distrito de
1: Limpopo.
0: Limpopo, distrito de, como que é, Bilene, distrito de Chibuto, e fui até Chaimite, uma localidade, trabalhar com os professores, exatamente a formar os professores para a introdução da disciplina de educação moral, cívica, patriótica. E o que o presidente está a pensar, de facto, não só não hoje, porque amanhã nós seremos exigidos para os jovens, amanhã vai nos exigir. Que tipo de sociedade precisamos de amanhã? Que tipo de cidadão precisamos de amanhã? Então, é aí que vem esta disciplina. É aí, mais uma vez, a invocação da educação, a nossa educação. Não só pode limitar-se, aqui temos que chamar a nossa consciência, a produção científica, sim, mas essa produção científica tem que ter um campo, uma dimensão humana. Qualquer produção científica tem que colocar no centro o homem. O homem tem que estar no centro, porque senão qualquer produção não tem importância. A cientificidade deve estar ao serviço do homem, não o homem estar ao serviço da cientificidade. É daí que o ouvinte Lázaro Xai-Xai, ele reclama desses valores, por exemplo, o respeito, a pontualidade, o que significa marcar uma hora, a pessoa. E eu digo, não é só numa reunião. Qual é a consciência de um funcionário que sabe que tem que entrar às 7h30 e sai às 15h30? E você vê que está chegando no serviço às 8 horas, às 9 horas. Qual é a consciência que ele tem? E não sai às 15h30. 14h20 está a sair. Nas empresas que têm um carro, vai marcar bicha. Disse que eu não quero estar sentado no carro, tenho que, não quero estar de pé no carro, tenho que estar sentado, tenho que marcar bicha. 30 minutos antes de 15h30 já está aí, à espera do carro. Então, são esses valores que têm que ser resgatados. A pessoa tem que tomar essa consciência. E para tal, eu penso que nós, como Estado, nós, como cidadãos moçambicanos, o conceito de trabalho, né, que o Presidente da República fala muito, o conceito de trabalho aqui tem que ser tomado em consciência para todos nós. O conceito de trabalho tem que ser entendido como um conceito diferente do emprego. O conceito de trabalho não é emprego. Cada um não pode reclamar a falta do trabalho. Mas pode reclamar a falta do emprego. Mas o trabalho nós temos que criar. Temos que ter, cada um é chamado a criar esta capacidade. Então, nessa perspectiva, eu penso que para nós sermos autónomos, para termos essa independência económica, temos que investir muito na industrialização, temos que investir muito aquilo que os colegas estavam a dizer, na agricultura. De facto, a terra moçambicana é produtiva. E nós temos que terminar com dependência externa. E temos que tentar processar o nosso gás, o nosso mineral. E temos que processar isso. E fazendo isso, penso eu, podemos criar até os empregos para os jovens. E o professor Alcido falou aqui sobre, deu referência da Estrada Nacional. Sabe que eu às vezes viajo do Rovuma a Maputo de carro. Dias estive também. Você vê, e parei depois de Mussumba, Rio Save, estava lá a arranjar a estrada. Só por ver, eu parei o carro e perguntei: mas quem é o engenheiro que está aqui para ver essas obras? O engenheiro não estava, por acaso. Você vê o serviço como está feito. A pessoa não tem a consciência que tem que fazer aquilo como deve ser. Isso faz parte dos valores também, não é? E quando nós trabalhamos, pensamos: ah, isso é do Estado. Isto é do. Quem é o Estado? Você vai chamar o Estado para sentar aqui na mesa? O Estado vem aqui para sentar comigo? O Estado sou eu. O Estado é você. Então, falta essa consciência conjunta que vai nos permitir, de facto, que tornemos, de facto, um país independente.
1: Falou aqui da questão da dependência externa. Eu quero, a partir deste ponto, colocar a pergunta relativa à independência econômica ao professor Patrício. Até que ponto é que é possível alcançar este feito num contexto, professor, em que Moçambique defende o multilateralismo como forma de cooperação com a região, com o continente, com o mundo. Aliás, o país faz parte de várias organizações internacionais e mantém relações bilaterais com, enfim, dezenas de países. Independência económica é mesmo como se tem em algum momento interpretado, menos dependência externa, menos relações bilaterais e multilaterais. Como é que isso se alcança efetivamente e o que é independência económica?
2: Olha, ainda bem coloca este elemento, porque acho que está a trazer a componente do relacionamento com os outros.
1: Pois.
2: Não é? Um elemento histórico que nós temos que registrar é que as opções políticas de Moçambique que fizemos, estamos a pagar o preço. Claramente, sobretudo na política externa, tivemos aqueles que nos apoiaram na luta de libertação nacional, mas nós não esquecemos que eles tinham os seus interesses connosco. Mesmo que nos apoiaram militarmente, mesmo que nos apoiaram nas outras áreas, tinham os seus interesses, em que de geração em geração, quando sentem que estão a fracassar, as novas gerações tomam novas atitudes. Nós ainda temos a geração dos libertadores que ainda insiste em estar na governação. Mas aqueles que apoiaram eles lá naqueles países já não estão na governação. E as gerações que foram pegar a concha, nós apoiamos estes. Mas será para fazer isto? Na circunstância, eu estive na recepção fui convidado já há uns 10 anos, não, uns 15 anos, na Embaixada da Suécia, convidaram para uma recepção. E estava lá um sueco, até estava lá o antigo comandante, o Marcinho dos Santos, conversou comigo, ele sabe quem é Patrício. Eu andei muito a trabalhar para apoiar Mugabe. Já estive a viajar com Mugabe, até dormimos no mesmo hotel, no mesmo quarto. Nunca imaginei que depois de independência, Mugabe era para fazer aquilo. Consequentemente, nós tivemos que todos que nos apoiaram, mas o que nós estamos a fazer hoje frustra as atuais gerações daqueles países que nos apoiaram. Isto para dizer que, olha, nós precisamos de uma planificação a longo prazo. E esta planificação tem que ser intersetorial. E para existir essa planificação, é para ver a sobrevivência das políticas públicas, mesmo mudando de governos. Mas para isso sobreviver, há um mínimo de consensualização dentro do partido que dirige, mas também dentro da sociedade. Isso para garantir a continuidade. Se a educação é fundamental, há uma coisa que é preciso entender na educação. Nós falamos educação. Mas depois, quando falamos do Ministério da Educação, temos lá ensino primário, ensino secundário, ensino superior, ensino técnico profissional. Quando é que é a educação? Quando é que é a formação? Os currículos que nós desenhamos para as diferentes áreas têm que trazer a formação aqui, o conhecimento, têm que trazer a educação, traz princípios e valores que orientam a vida na nossa sociedade. Aí vai determinar a conduta, não é verdade? Segundo, hoje até é interessante. Até 200 políticos, claro, como era meu, o sentido de poder que ele tem é chegar atrasado. Não estão à minha espera. Quer dizer, o mesmo dirigente chega sempre atrasado e tem justificação. É. E, quer dizer, fracassou a educação, na verdade. Os princípios e valores. E vai ver, exatamente entrando já nesta componente. Há uma coisa que muitos dos meus colegas vão discordar aqui. O nosso processo histórico criou muito da luta pela libertação. Havia um departamento de mobilização e propaganda. Depois tínhamos comissários políticos que expunham o pensamento e a estratégia. Meus caros, exatamente no processo, não podemos ter hábito de expor a estratégia do nosso desenvolvimento como estamos a fazer. Quando nós propagamos tanta independência económica, você sabe o que é que estamos a despertar nos outros para as nossas atitudes? Olha, Portugal foi negociar com a Inglaterra fundos para o desenvolvimento da agricultura aqui no Bairro do Choco. Inglaterra não tinha problema de dar dinheiro. O apartheid foi ter com a Inglaterra. Mas vocês têm de dar dinheiro por quê? Vocês não têm minas aqui que nós já sabemos quantos? Parem com isso. Por quê? A África do Sul sempre concebeu a sua agricultura para dominar a nós todos. Então, não é a África do Sul que você vai cooperar com ele na área da agricultura para desenvolver isto. vai cooperar quando os boers sul-africanos vierem ter terra aqui para serem eles a produzir. Nós não podemos pensar na agricultura e andar a trazer investidores estrangeiros para serem eles a produzir. A agricultura está ligada à ocupação de terra pelos moçambicanos.
1: Nós estamos, professor, já no fim. Exatamente. Eu só quero em 15 segundos, rigorosamente em 15 segundos, estamos mesmo no fim, ouvir o que é que cada um espera, em poucas palavras, do que deve ser Moçambique daqui a 50 anos, se assim quisermos. Professor Patrício, agora, muito rapidamente, estamos mesmo no fim, temos um minuto e meio apenas.
2: Primeiro, nós temos que ter uma educação que Exato. Faz com que os moçambicanos entendam o seu Moçambique geopolítico para estruturar as diferentes áreas de conhecimento que deve ser usado no dia a dia para a solução dos problemas que nós temos, uma vez que a educação tem que identificar os problemas para trazer as soluções.
1: Professor João das Neves.
3: Bom, eu acho que é um resumo que foi dito, unidade, trabalho e patriotismo. Eu penso que colocando isto em programas e sobretudo usando a educação como pilar estratégico, de forma integrada,
1: Exato.
3: Nós podemos alcançar o nosso
1: objetivo.
4: Aquilo que os combatentes lutaram, justiça social, igualdade, solidariedade. Isto vai resolver os nossos
0: apenas mantermos a nossa dignidade, a consciência de que todos estamos envolvidos para o desenvolvimento do nosso país.
1: Muito obrigado, meus caros, pela presença aqui nos estúdios da Rádio Moçambique. E académicos Joel das Neves, Alcide Nguenha, Zé Blonde e Patrício José foram os nossos convidados nesta linha direta que hoje abordou os grandes desafios, os avanços e as perspectivas de Moçambique no quadro das celebrações dos 51 anos da independência nacional. A edição de hoje esteve a cargo de Simon Cabo e na moderação, Leonardo Matinel esteve na sonorização. Bom dia, continuação de um bom fim de semana.
5: Estimado ouvinte, um bom dia para si em Moçambique. São neste momento 11 horas. Acompanhe as notícias a esta hora, apresentadas por Simon Cabué. Muito bom dia, Simon.
1: Muito bom dia. O Instituto para a Promoção das Pequenas e Médias Empresas apela ao reforço dos mecanismos de acesso ao financiamento e à facilitação do acesso aos mercados, visando melhorar a competitividade das empresas no país. A coordenadora dos Serviços Centrais de Assistência Financeira e Promoção Empresarial no IPEM explica que só assim será possível garantir a sustentabilidade dos empreendimentos. Fadira Barrote falava à Rádio Moçambique no quadro das celebrações hoje do Dia das Micro, Pequenas e Médias Empresas.
6: As MPMEs continuam a enfrentar vários desafios, entre os quais destacam dificuldades de acesso ao financiamento, baixos níveis de gestão empresarial de planeamento, limitações de acesso aos mercados, dificuldade de formalização e cumprimento de requisitos legais, bem como a fraca capacidade produtiva e certificação dos seus produtos. O IPEM tem a missão de promover o desenvolvimento e a competitividade das MPMEs através de uma abordagem integrada designada Jornada do Empreendedor. A ideia, a formalização, capacitação e incubação, o acesso ao financiamento, operacionalização e crescimento do mercado até a expansão, inovação e sustentabilidade das empresas.
1: Dados do Instituto Nacional de Estatística referem que Moçambique conta com mais de 93 mil empresas, sendo a maioria pequenas e médias. Empresários estrangeiros interessados em investir no distrito de Shongwen, em Gaza, pedem a flexibilização processual no quadro da aprovação dos projetos de desenvolvimento na província. Jornalista Alfredo Mianga.
7: A manifestação é do representante da empresa Moza Aerodrome Segurança Limitada, de capitais europeus, americanos e australianos interessados em investir no setor agrícola, turismo e imobiliário. A Merco Boane, que falava na primeira conferência distrital de investimentos de Shongwen, diz que a sua empresa há anos quer investir em Moçambique, mas encontra entraves ligados à burocracia. O secretário de Estado em Gaza garantiu que o governo vai trabalhar para suprir a burocracia, porquanto está interessado em investimentos que possam catapultar a economia da província. De Shongwen para a Rádio Moçambique, Alfredo Muyanga.
1: Mais de 40 mil habitantes do distrito do Zumba, em Tete, consomem água imprópria devido à insuficiência de fontes de abastecimento. Em consequência, 9 pessoas morreram este ano, atacadas por crocodilos quando tentavam tirar água nos rios. O diretor dos Serviços Distritais de Planeamento e Infraestruturas de Zumba, João António, refere que para minimizar o problema, o distrito necessita de 134 sistemas de abastecimento de água.
8: Em 2023, recebemos com agrado a obra de melhoramento do sistema principal, mas não foi acautelado as ligações domiciliárias. Mas também estamos a garantir a construção do sistema de abastecimento de água na povoação de SIC, no posto administrativo de Zumbo, com apoio do projeto Moz Rural. Também estamos a monitorar o funcionamento dos sistemas e bombas manuais e garantimos a revitalização dos comitês de gestão de água, de modo a garantir a sustentabilidade das fontes.
1: Diretor dos Serviços Distritais de Planeamento e Infraestruturas de Zumbo, João António. O Conselho Municipal de Maputo assegura estar a trabalhar para a conclusão em outubro deste ano das obras de ampliação e modernização da rede de esgoto na Baixa da cidade. É uma informação prestada hoje à imprensa pelo presidente do Conselho de Administração da Empresa Municipal de Saneamento e Drenagem. Borges da Silva explica que a existência de outras infraestruturas no subsolo, como o exemplo, dizíamos, Borges da Silva diz que a existência de outras infraestruturas no subsolo, como é o exemplo de sistemas de telecomunicações e energia, condiciona o decurso normal das obras.
9: Estamos perto dos 50% em termos de execução física. São obras de grandes envergaduras, são obras que são feitas no subsolo e ao nível da Baixa da cidade de Maputo existem vários serviços no subsolo que muitas vezes condicionam a normal continuidade das obras.
1: Borges da Silva falava no quadro da reabertura total a partir de hoje da Avenida Joaquim Chissano ao tráfego, após a conclusão das obras de melhoria do sistema de saneamento. No estrangeiro, o presidente norte-americano acusa o Irão de uma violação estúpida do acordo de cessar-fogo após alegados ataques a um cargueiro no Estreito de Hormuz. Donald Trump escreveu na sua plataforma Truth Social que o Irão lançou 4 drones de ataque contra navios que transitavam pela rota marítima, atingindo um cargueiro grande e caro. Em resposta, os Estados Unidos da América lançaram ontem uma ofensiva contra o Irão, atacando locais de armazenamento de mísseis e drones, bem como instalações de radar costeiro. Fechamos com o desporto. O estreante Cabo Verde fez história ao qualificar-se invicto para os 16avos de final do Mundial de Futebol 2026, depois de averbar o terceiro empate em 3 jogos, após as igualdades com as campeãs mundiais Espanha por 0 e Uruguai a 2. A formação africana conseguiu um novo nulo com a Arábia Saudita, suficiente para garantir o segundo lugar do Grupo H, face ao triunfo da Espanha sobre o Uruguai por 1-0. Outras seleções que já qualificaram para os 16avos do Mundial: México, África do Sul, Suíça, Canadá, Bósnia-Herzegovina, Brasil, Marrocos, Estados Unidos, Austrália, Paraguai, Alemanha, Costa do Marfim, Equador, Países Baixos, Japão, Suécia, Bélgica, Egito, Espanha, França, Noruega, Senegal, Argentina, Colômbia, Portugal, Inglaterra e Ghana. Os últimos 4 apurados serão conhecidos hoje e na madrugada de amanhã, com a realização dos jogos da terceira jornada da fase de grupos, relativa aos grupos J, K e L. Apresentamos o serviço de notícias das 11 horas. Escuta a informação pormenorizada do país e do mundo em Jornal da Tarde a partir das 12 horas e 30 minutos.

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1: Às 11 horas e 7 minutos em Moçambique, estivemos em cadeia nacional a transmitir o noticiário. Regressamos em antena. 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Muito bom dia. Estamos já na última parte deste nosso encontro, referente a sábado 27 de junho de 2026. Vamos, dentro de instantes, ficar com os nossos compromissos comerciais. 11 horas e 8 minutos em Moçambique. Bom dia.

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0: música da autoria de Carl G, são jovens emergentes da nossa boa música niancense. Esta continua sendo a sua antena provincial da Rádio Moçambique, estúdios em Lixinga, manhã de sábado, 27 de junho de 2026. Aproveite para acertar o seu relógio, são neste preciso momento 11 horas e 50 minutos.
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0: 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Já não dá para mais, o nosso muito obrigado pelo carinho da sua audiência. Foi bom tê-lo na nossa companhia. Em nome de uma vasta equipe de profissionais da Rádio Moçambique, um forte abraço de despedidas de Sampaio Vitor, que esteve na cabine de locução, e Gervásio Rabsoni mantém na central técnica. Eu volto a estar consigo numa próxima ocasião. Dentro de instantes, os nossos colegas em língua Xiao. Bom dia.

0: Conheça a seguir os tópicos do Jornal da Tarde de hoje, apresentados por Simon Cabué. Muito boa tarde.
1: Albertina Zandamela e ouvinte, muito boa tarde. 9 pessoas morrem devido a ataques por crocodilos este ano no distrito do Zumba, em Tete. Já em Malema, província de Nampula, contam-se 2 óbitos igualmente resultantes do conflito homem-fauna bravia desde o início do ano. Governo alarga a rede de financiamento às pequenas e médias empresas através do desenvolvimento de uma plataforma para o efeito. No estrangeiro, sobe de 589 para 929 o número de mortes em consequência dos 2 sismos que atingiram a Venezuela na última quarta-feira. No desporto, Cabo Verde faz história e apura-se para a fase a eliminar do Mundial de Futebol em plena estreia na prova. São estes os destaques do Jornal da Tarde. Albertina, eu volto quando forem 12 horas e 30 minutos para o desenvolvimento destas e de outras notícias que marcam hoje a atualidade nacional e internacional. Até já.
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Nós ainda aqui para 12 horas e 29 minutos. Quimba Curi com Bob Love. Agora vamos continuar de Moçambique. 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

0: Apesar de 9 pessoas morrem devido a ataques por crocodilos este ano no distrito de Zumba, em Tete, já em Malema, província de Nampula, contam-se 2 óbitos, igualmente resultantes do conflito homem-fauna-barvia desde o início do ano. Governo alarga a rede de financiamento às pequenas e médias empresas através do desenvolvimento de uma plataforma eletrónica. No estrangeiro, sobe de 589 para 929 o número de mortos em consequência de 2 sismos que atingiram a Venezuela na quarta. No desporto, Cabo Verde faz história e apura-se para a fase a eliminar do Mundial de Futebol em plena estreia na prova. São destaques do Jornal da Tarde, edição de sábado, 27 de junho de 2026. Leonardo Amatimel está na sonorização e Simon Cabue na edição e apresentação. Nove pessoas morrem devido a ataques por crocodilos este ano no distrito de Zumba, em Tete. Os incidentes resultam da busca de água em rios para o consumo por parte da população que enfrenta a escassez do recurso. Jornalista Ana Vinila.
1: Mais de 40 mil habitantes do distrito de Zumba, em Tete, consomem água imprópria devido à insuficiência de fontes de abastecimento deste líquido precioso. Como alternativa, a população recorre a fontes impróprias, caso dos rios Zambeze e Aruangua, em busca de água para o consumo, estando sujeita a riscos de ataques por crocodilos e hipopótamos. Aliás, este ano, de janeiro a esta parte, 9 pessoas perderam a vida atacadas por crocodilos quando tentavam tirar água nos rios devido à insuficiência de fontes de abastecimento de água potável. O diretor dos Serviços de Planeamento e Infraestruturas de Zumbu, João António, que partilhou a informação, referiu que para minimizar o problema de água, o distrito necessita de 134 furos.
2: Em 2023, recebemos com agrado a obra de melhoramento do sistema principal, mas não foi acautelado as ligações domiciliárias. Tentamos interagir com o contratante, também interagimos com o empreiteiro, mas tivemos a resposta de que esta atividade não estava inclusa no melhoramento do sistema. Mas também estamos a garantir a construção do sistema de abastecimento de água na povoação de SIC, no posto administrativo de Zumbo, com apoio do projeto Mos Rural, como nosso parceiro do distrito. Também estamos a monitorar o funcionamento dos sistemas e bombas manuais e garantimos a revitalização dos comitês de gestão de água, de modo a garantir a sustentabilidade das fontes.
1: O distrito de Zumbo conta com uma cobertura de abastecimento de água potável de 61%.
0: 9 pessoas morrem devido a ataques por crocodilos este ano no distrito de Zumba, em Tete. No distrito de Malema, em Nampula, o conflito homem-fauna-barvia também resultou em mortes. Jornalista Júlio Moro.
3: 2 pessoas morreram, igual número ficaram gravemente feridas no distrito de Malema, em Nampula, em consequência de conflitos homem-fauna-barvia este ano. As 2 vítimas mortais foram devoradas por crocodilo no rio Malema quando tentavam atravessar e higienizar-se, e as que contraíram ferimentos graves, uma foi por ataque por elefante. O facto foi confirmado pelo diretor do Serviço Distrital das Atividades Económicas de Malema, Antonipo, em entrevista à Rádio Moçambique, onde igualmente partilhou que durante o ano passado foram registados 4 óbitos nas mesmas circunstâncias. Antonipo explicou que o governo viu-se obrigado a inovar metodologias para o combate ao fenômeno, sendo a principal a colocação de placas de sinalização nos locais propensos aos animais ferozes.
4: Nós estamos a colocar ali algumas placas nas margens dos rios, passamos alguma informação sobre como atravessar os rios de Malema. Os ataques são constantes, mensalmente nós temos ataques de crocodilos. Há um jovem que o elefante entrou na sua machamba de cultivo de feijão poeira, o jovem tentou afugentá-lo, caiu num insucesso, acabou lhe furando a barriga, mas está sob cuidados médicos aqui ao nível do hospital central. E temos também um outro jovem que foi furado na coxa, na parte da coxa. Esse está sendo cuidado ao nível do distrito de Malema. O crocodilo que ataca a pessoa durante uma semana sempre circula ali porque já percebe, tem aquele instinto que aqui é fácil de pegar a pessoa. É esse que nós vamos controlar.
3: Diretor do Serviço Distrital das Atividades Econômicas de Malema, Antonipo, e o ponto de situação de conflitos homem-fauna-bravia naquela região do interior da província de Nampula.
0: Obras de reabilitação e ampliação da rede de esgotos devem estar prontas daqui a 4 meses na cidade de Maputo. É uma garantia da Idilidade que aponta constrangimentos no processo devido à existência de infraestruturas de energia, água e telecomunicações no subsolo. Paulino Nunes.
5: O Conselho Municipal de Maputo assegura estar a trabalhar para a conclusão em outubro deste ano das obras de ampliação e modernização da rede de esgoto na Baixa da cidade. Em uma informação prestada hoje à imprensa pelo presidente do Conselho de Administração da Empresa Municipal de Saneamento e Drenagem, Borges da Silva disse que a existência de outras infraestruturas no subsolo, como é o caso de sistemas de telecomunicações e energia, condiciona o decurso normal das obras.
6: As obras da Baixa de Maputo terminam 30 de outubro e neste momento estão a decorrer. Estamos perto dos 50% em termos de execução física. Nós estamos a envidar todos os esforços para que o prazo seja cumprido. São obras de grandes envergaduras, são obras que são feitas no subsolo e ao nível da Baixa da cidade de Maputo existem vários serviços no subsolo que muitas vezes condicionam a normal continuidade das obras.
5: Borges da Silva falava na reabertura total a partir de hoje da Avenida Joaquim Chissano ao tráfego após a conclusão das obras de melhoria do sistema de saneamento. O PCA da Empresa Municipal de Saneamento e Drenagem destacou, dentre vários benefícios da rede, a redução do nível de despejo de resíduos líquidos no mar.
6: Nós vamos conseguir abranger, inclusive os munícipes das zonas perurbanas terão acesso a uma rede de esgoto onde podemos ter uma situação de redução da contaminação dos solos através das fossas sépticas. Esta própria rede vai permitir a ligação de cerca de 12 mil novas ligações, o que vai contribuir significativamente para o alívio da situação do meio ambiente.
5: A rede de esgoto da Avenida Joaquim Chissano, cujas obras decorreram em 2 anos e meio, compreendeu a instalação de tubagens, construção de 2 estações elevatórias e de 7 novos quilómetros de drenagem, bem como a reabilitação dos 3 anteriores quilómetros. As obras, financiadas pelo Banco Mundial, estão orçadas em US$13 milhões.
0: Distrito de Doa, em Tete, registra este ano mais de 3 mil novas ligações domiciliárias de energia elétrica. É o resultado do programa Energia para Todos. Jornalista Ignacio Gamay.
7: As ligações abrangeram algumas povoações e comunidades do distrito, com destaque para Mesito, Nhanfite, Gundana, Xambu, Ntof, Xazia, Xueza e Jusina, esta última situada na sede distrital de Doa. A expansão da rede elétrica está a contribuir para a melhoria das condições de vida da população, permitindo maior acesso à iluminação doméstica, à conservação de alimentos e ao desenvolvimento de pequenos negócios. Segundo o diretor de Planeamento e Infraestruturas de Doa, o programa ProEnergia visa igualmente criar condições para o crescimento económico local por meio da dinamização das atividades produtivas. Manuel Mendoso acrescentou que a eletrificação das comunidades representa um passo importante para o desenvolvimento do distrito, reduzindo e promovendo melhores oportunidades para as famílias.
8: Só para vermos que aqui em Doa bebíamos água quente, para bem dizer, mesmo nesses pontos todos onde me refiro, bebia-se água quente, mas agora a população bebe água gelada. Mesmo os negócios nas suas bancas, tudo isso acabou fluindo também. Então, isso é um ganho que praticamente a energia vai trazendo aos poucos dentro das nossas comunidades.
9: Isso é satisfatório?
8: É satisfatório atendendo e considerando a zona onde em que ela passa a corrente. Mas nós queremos ver que há outras zonas onde em que a linha principal da corrente não passa, que precisavam também dessa corrente elétrica. Me refiro muito mais à localidade de Salima, que hoje clama da corrente elétrica. E também temos a localidade de Anquase, que também clama da corrente elétrica.
7: O programa Energia para Todos e a aposta do governo para garantir o acesso universal de energia elétrica, contribuindo para o desenvolvimento social e económico das comunidades rurais e urbanas em todo o país.
0: O Conselho Municipal da Vila de Catandica, em Manica, enfrenta dificuldades financeiras para o pagamento de salários devido ao atraso no desembolso do Fundo de Compensação Autárquica. O edil de Catandica diz que esta é a causa do atraso salarial dos funcionários municipais nos últimos 5 meses. Domingos Cadeado.
10: Devido ao atraso salarial, alguns funcionários daquela autarquia
9: paralisaram os trabalhos em reivindicação do pagamento. Pedro Mazonde diz que a reivindicação é legítima, mas garante que a edilidade está a evitar esforços para resolver a situação. Explicou que a fraca coleta de receitas é um dos entraves para responder de forma cabal às exigências dos funcionários e do funcionamento da máquina autárquica.
10: Estamos a dizer que reconhecemos que a greve é funcionar o seu direito de o fazer e realmente existe um motivo pelo qual nós temos problemas sérios de conseguirmos pagar os salários nesses últimos 5 meses. E neste momento estamos a trabalhar afincadamente, tarde ou cedo nós vamos fazer de tudo para que os salários possam aparecer.
9: O presidente do Conselho Municipal de Catandica assegurou ainda que o diálogo com os funcionários tem sido permanente, daí que apela à calma e serenidade.
10: Para além de reuniões que agora estamos a fazer frequentemente com eles para poder atenuar a situação, também temos feito reuniões rotineiras.
9: Pedro Mazonde adiantou que decorre em contacto junto do Governo Central com vista à obtenção de apoio financeiro sem avançar prazos para a regularização dos salários.
10: Somos dependentes daquelas transferências que eles mandam para nós, mas é um trabalho que está sendo feito e que brevemente poderemos ter uma luz verde.
9: Apesar da reivindicação, Pedro Mazonde, edil de Catandica garantiu que os serviços municipais continuam a funcionar e apelou aos munícipes a continuarem a recorrer ao Conselho Municipal para o tratamento de diversos serviços administrativos. A partir da cidade de Chimoio, Domingos Cadeado.
0: Estão a aumentar os casos de perturbações mentais devido ao consumo de drogas na província de Inhambane. Os números que ilustram esta tendência com o jornalista Horácio Romão.
11: Este ano foram atendidas em várias unidades sanitárias da província 43 pessoas com perturbações mentais. A situação é descrita pelas autoridades de saúde de preocupante e a maioria dos que se envolvem no consumo de drogas, com destaque para a suruma, heroína e álcool, são jovens. As cidades de Inhambane, Machis, Vilanculo e os distritos de Massinga, Zavala e Morrombene são os que mais casos de consumo de estupefacientes registram. Jamane Filanculo, do setor de saúde em Inhambane, disse que alguns indivíduos consomem drogas alegadamente para afogar as mágoas e, devido à falta de acompanhamento, acabam desenvolvendo doenças mentais. Vilanculo aponta outras consequências nefastas decorrentes do consumo de drogas.
12: Temos muitos casos de HIV a crescer. A maioria parte desses casos vem de pessoas que são dependentes de drogas injetáveis. Tem alto risco de apanhar o vírus do HIV. Agora temos a questão do suicídio. O consumo excessivo do álcool, droga, leva a uma depressão, que tem sido a causa principal para o cometimento do suicídio. Veja só que temos um grande problema na nossa província relacionado à violência baseada no gênero. Violência doméstica, violências sexuais estão a preocupar a nossa província. Em parte, um dos fatores relacionados a esse aumento de casos de violência tem a ver com o consumo do álcool e droga. Para dizer que o impacto é muito devastador, afetando todas as aulas.
11: Jamane Filanculo, do setor de saúde em Inhambane, e o

0: O governante retirou os apelos esta sexta-feira na Matola, província de Maputo, na senda do Dia Internacional de Luta contra o Tráfico e Consumo Ilícito de Drogas.
1: Aqui o aluno ou a criança vem buscar habilidades, também busca a educação, mas é grande medida para educar a criança, educar um adolescente, educar um adulto, parte de lá em casa. Queremos pedir ao seu encarregado de educação que essa tarefa de combate à droga é de todos nós.
0: Segundo a diretora do Gabinete Provincial de Prevenção e Combate à Droga de Maputo, Lídia Matuca, do ano passado a esta parte, dois menores, estudantes das escolas secundárias da Matola Gare e Liberdade, perderam a vida por consumo de drogas.
2: E isto é que faz com que nós envolvamos todos os atores para junto disseminarmos esta temática que está muito, mas muito na moda no seio da nossa juventude.
0: Ecos das comemorações esta sexta-feira, do Dia Internacional de Luta contra o Tráfico e Consumo de Drogas.
3: Moçambique necessita de uma agenda nacional de educação para legitimar os anseios dos combatentes da luta de libertação nacional. A posição é dos painelistas do programa Linha Direta da Rádio Moçambique, que hoje debateu os desafios, avanços e perspectivas do país no quadro da passagem dos 51 anos da independência. O acadêmico e antigo ministro da Educação, Alcide Nguenha, diz que o país deve conservar a estratégia de unidade nacional através da educação.
4: A ciência será muito importante para resolver esses problemas, não é só investimento econômico. Nós queremos ter hoje capacidade de construir a nossa estrada. Estrada Nacional do Muro está parada, porque estamos à espera de investimentos, estamos à espera até de engenheiros. Mas toda esta no mundo global, nós quando pensamos no conhecimento, estamos em competição com os chineses. É que o número de engenheiros que a China produz ano, não pode imaginar, é superior à produção de engenheiros de toda a Europa, China. Portanto, a prioridade da ciência, do conhecimento, é talvez o maior desafio que o país tem.
3: Já o académico e comentador residente da Rádio Moçambique, Patrício José, defendeu que a educação em Moçambique deve responder às necessidades concretas do país.
5: A educação para responder aos desafios de desenvolvimento está lá. Vamos a um exemplo muito simples. Pegamos.
6: Dela preexiste a própria independência. Até aqui, esta visão sempre esteve clara, na sua opinião.
5: Esteve claro, mas a estratégia tem que corresponder a cada conjuntura que nós estamos a enfrentar. Verifica, por exemplo, nós temos esse exemplo. Vamos para a agricultura. Queremos mecanizar a agricultura. O que é que significa mecanizar a agricultura? Quais são as áreas de conhecimento que nós precisamos? E vamos verificar, mesmo no próprio Ministério, quantos quadros entende a agricultura cientificamente para nos orientar na aprovação de políticas públicas. E depois dizemos, olha, mas para desenvolver esta área, há outras áreas que não é necessariamente a agricultura, mas contribuem. Estaleiro, intervenção, sei lá qual. Depois de produzir, qual é o mercado você? Quais são as exigências desse mercado?
3: O programa Linha Direta de hoje debateu ainda o sentido de construção de unidade nacional e a independência económica no quadro dos 51 anos da independência. Hoje é Dia Internacional das Pequenas e Médias Empresas. Em plena efeméride, o governo anuncia o alargamento da rede de financiamento às pequenas e médias empresas através do desenvolvimento de uma plataforma para o efeito. Jornalista Érica Munguambe.
7: O Instituto para a Promoção das Pequenas e Médias Empresas, IPEM, está a desenvolver uma plataforma digital que visa garantir oportunidades de financiamento às micro, pequenas e médias empresas no país. A iniciativa, denominada EMPME, encontra-se na fase piloto e tem também por objetivo conectar as empresas a instituições financeiras, bem como a potenciais investidores. São informações prestadas à Rádio Moçambique pela coordenadora dos Serviços Centrais de Assistência Financeira e Promoção Empresarial no IPEM, Fadira Barrote, no quadro das celebrações hoje do Dia das Micro, Pequenas e Médias Empresas.
8: O IPM está a implementar uma plataforma eletrônica designada EMPME, desenvolvida pelo parceiro tecnológico do IPM, o CEDCIF, que permite que a empresa encontre em um único lugar tudo o que precisa, desde os serviços, informação, notícias, capacitação. A plataforma EMPME conecta

0: detecta, informa e impulsiona o crescimento das MPMEs, conta atualmente com cerca de 23 mil empresas inscritas e continua a expandir os seus negócios digitais.
1: Fadira Barrote apela, no entanto, ao reforço dos mecanismos de acesso ao financiamento e à facilitação do acesso aos mercados, visando melhorar a competitividade e sustentabilidade das empresas no país. Dados do Instituto Nacional de Estatística referem que Moçambique conta com mais de 93 mil empresas, sendo a maioria pequenas e médias empresas.
2: Há cada vez mais pessoas à procura de emprego na província de Sofala. Prova disso são os números das intermediações entre candidatos a emprego e a oferta no mercado. Jornalista Felipe Jorge.
3: O Instituto Nacional de Emprego, INEP, na província de Sofala, intermediou este ano mais de 1000 candidatos a empregos. De ano para ano, há uma tendência para o aumento do número de pessoas à procura de emprego que batem à porta da instituição. A delegada provincial do INEP em Sofala, Tela Massango, disse que o desemprego constitui um desafio que requer uma resposta rápida, coordenada e eficaz. Afirmou que a instituição promove feiras anuais com o objetivo de aproximar as empresas, instituições de ensino e pessoas que majoritariamente procuram o primeiro emprego. Além da cidade da Beira, o INEP está presente nos distritos do Dondo, Marromeu e Buzi, onde são promovidas ações de orientação profissional nas escolas.
4: As oportunidades que nós temos muitas das vezes estão de áreas técnicas, então nós orientamos a esses indivíduos, de acordo com a sua vocação, a sua inclinação, buscar instituições de ensino que possa capacitá-lo para concorrer em função daquilo que o mercado está a oferecer.
3: Delegada provincial do Instituto Nacional de Emprego em Sofala, Tela Massango.
2: Feira de carne e arroz deve juntar hoje mais de 25 mil pessoas no distrito de Xonguém, em casa. A feira vai na sua terceira edição. Rogério Matete.
5: Trata-se de uma verdadeira montra de exposição e venda da produção local e não só, com destaque para o arroz, carne, milho, mandioca, citrinos, peixe e diversas espécies de gado. Por outro lado, diversas instituições públicas e privadas estão a promover os seus produtos e serviços na feira de Xonguene, com destaque para bancos, seguradoras, telefonia móvel, emissão de bilhetes de identidade e passaportes. A administradora distrital de Xonguene, Suzete Nhangumele, convida todos os interessados para fazerem parte deste evento comercial que serve igualmente para a promoção das potencialidades desta parcela da província de Gaza.
6: Convidamos a nossa população de Xonguene, que acorre em massa, a população da província de Gaza, de Inhambane, porque não até da província de Maputo. Estamos a falar dos que estão fora do país, que podem se juntar a este festival, porque não. É uma oportunidade também de podermos trocar, fazer alguma troca de experiências, de expor o que nós temos, de encontrar mercado para certos produtos que produzimos, nós como Xonguene, mas também para quem produz e que quer mercado. Portanto, o festival vai trazer-nos este momento que nós entendemos que é bastante importante para o nosso distrito de Xonguene. Esperamos um festival que agrega um pouco mais.
5: Administrador distrital de Xonguene, Suzete Nhangumele, é a terceira edição da Feira de Carne e Arroz, que decorre este sábado. O evento será abrilhantado por um concerto musical que vai juntar artistas de renome provenientes de vários pontos do país.
2: Moçambique é um dos 23 países que confirmaram a sua participação na 50ª edição da Feira Internacional do Comércio de Dar es Salaam, na Tanzânia. A feira arranca este domingo e vai até o dia 13 de julho próximo. Além de outros países africanos, nações europeias e asiáticas confirmaram a sua participação na feira económica mais conhecida por Saba Saba. Correspondente Monteiro Bonifácio.
7: A polícia tanzaniana afirma-se preparada para garantir a paz, segurança e a estabilidade durante o evento e alerta que não vai tolerar quaisquer tentativas de desordem. O comissário regional da polícia em Dar es Salaam, Alba Tichalamila, diz que está em curso o plano operativo Saba Saba 2026, que conta com a colaboração de todas as agências de segurança e a população para proteger os visitantes, expositores, comerciantes e o público.
8: Kwa kuwa maonesho haya ni kielelezo kikubwa cha utajiri wa Mtanzania.
7: Este evento constitui uma demonstração das potencialidades econômicas, uma demonstração da diversidade cultural e uma demonstração do orgulho de ser tanzaniano. Incentivamos a todos os cidadãos a participarem das demonstrações econômicas, mas também da proteção da nossa paz. Há apenas uma maneira de proteger a confiança no nosso país, que é demonstrar comportamentos aceitáveis. Albert Jalamilam afirmou ainda que foram estabelecidos vários sistemas de gestão de saúde e serviços de resposta a emergências, tanto dentro quanto fora do recinto da exposição, para garantir a segurança e o bem-estar de todos os participantes. A 50ª edição da Feira Internacional do Comércio de Dar es Salaam realiza-se sob um lema voltado para a promoção do comércio internacional, a adoção de tecnologias digitais e a expansão de mercados para produtos tanzanianos. De Dar es Salaam para a Rádio Moçambique, Monteiro Bonifácio.
2: E pelo mundo, subiu de 589 para 929 o número de mortes em consequência de dois sismos que atingiram a Venezuela na quarta-feira. O novo balanço aponta também que o número de feridos aumentou para mais de 3.300. As autoridades venezuelanas admitem em comunicado que o balanço poderá aumentar, tendo em conta que prosseguem as operações de busca e salvamento nas zonas onde há centenas de pessoas dadas como desaparecidas, muitas delas soterradas nos escombros. A junta militar do Burkina Faso decidiu romper as relações diplomáticas com a França por alegadas ambições neocoloniais, evidenciadas pelo seu apoio ativo e redes subversivas aos terroristas que atuam no país e na região do Sahel. É um anúncio feito ontem pelo líder da junta militar do Burkina Faso, Ibrahim Traoré, acrescentando que a França tem agido de forma persistente contra os interesses do seu país. Traoré refere, entretanto, que a medida diz respeito exclusivamente ao quadro institucional das relações entre os dois Estados a nível diplomático e em nada põe em causa os laços históricos, humanos, culturais e sociais que unem os dois povos. A França, por sua vez, classifica a decisão de hostil e sem fundamento e destaca que medidas recíprocas necessárias estão a ser analisadas. A República Democrática do Congo anunciou que apresentou uma queixa contra o Ruanda no Tribunal Internacional de Justiça por alegado envolvimento nos confrontos que se registram no país. Em comunicado divulgado ontem, o governo congolês diz que o Ruanda continua a apoiar o grupo rebelde M23, que controla grandes extensões do território no leste do país. Os líderes dos dois países assinaram no ano passado, em Washington, um acordo mediado pelos Estados Unidos da América, visando reduzir a escalada dos combates na República Democrática do Congo. No desporto, Cabo Verde faz história e apura-se para a fase a eliminar do Mundial de Futebol em plena estreia na prova. De resto, mais de metade das seleções africanas que participam no Mundial estão já qualificados. Adama Timbe.
9: Boa tarde. África em grande plano na Copa do Mundo de Futebol. O continente berço tem apurado as 7 seleções para os 16 avos de final pela primeira vez na história. África do Sul, Cabo Verde, Costa do Marfim, Egito, Gana, Marrocos e Senegal. Depois dos tão celebrados empates contra a Espanha e Uruguai, favoritos do Grupo H, Cabo Verde mediu forças com a Arábia Saudita na madrugada deste sábado num duelo que terminou sem golos. O número de seleções apuradas pode aumentar de 7 para 9, com a possibilidade da Argélia e República Democrática do Congo poderem carimbar passagem à fase seguinte. A República Democrática do Congo defronta à madrugada o Uzbequistão e a Argélia encontra a Áustria. A Tunísia é a única nação africana eliminada até agora. Matematicamente, 19 seleções estão já apuradas para os 16 avos de final do Mundial. México e África do Sul no grupo A, Suíça, Canadá e Bósnia e Herzegovina no grupo B, Brasil e Marrocos no C, Estados Unidos e Austrália no D, Alemanha, Costa do Marfim e Equador no grupo E, Países Baixos, Japão e Suécia no grupo F, França e Noruega no I, Argentina no grupo J e Colômbia no grupo K. Dessas 19 seleções, 16 já sabem onde vão jogar a próxima eliminatória, o que já permitiu saber qual vai ser o primeiro jogo destes 16 avos de final, um África do Sul, Canadá. Mas se matematicamente já há 19 seleções apuradas, virtualmente são 20. Isto porque é quase impossível que uma seleção com 4 pontos não siga em frente, pelo menos como um dos 8 melhores terceiros, e o quadro dos 16 avos de final está assim pintado: África do Sul, Canadá, Brasil, Japão, Alemanha, Paraguai, Países Baixos, Marrocos, Costa do Marfim, Noruega, França, Suécia, Estados Unidos, Bósnia e Herzegovina. e Argentina, Cabo Verde. Cenários de qualificação ainda aberto. Os grupos JKL continuam por decidir. No grupo K, Portugal lidera e depende apenas de si frente à Colômbia para confirmar o primeiro lugar. No grupo L, a disputa envolve Inglaterra, Croácia e Gana. No grupo J, Argentina já está apurada, enquanto Austrália e Argélia disputam a outra vaga direta. Jogos para hoje: Panamá, Inglaterra e Croácia, Gana, todos às 23 horas de Maputo. Já de madrugada batem-se Colômbia, Portugal, República Democrática do Congo, Uzbequistão, Jordânia, Argentina e Argélia, Áustria. Da última noite e madrugada vieram os seguintes desfechos: Uruguai 0, Espanha 1, Cabo Verde 0, Arábia Saudita 0, Nova Zelândia 1, Bélgica 5, Egito 1, Irão 1.
2: É o fim do Jornal da Tarde. Em nome de uma vasta equipa que o tornou possível, despedem-se Leonel da Matimel, que esteve na sonorização, e Simon Cabue na edição e apresentação. Boa tarde e continuação de um bom fim de semana.

0: Kurdiais ou de sons estimado Vinton. Está a começar o Jornal Provincial do Uniança de hoje, sábado, dia 27 de junho de 2026. Os tópicos. Autoridades sanitárias do distrito de Maropa, no Uniança, mostram-se preocupadas com o aumento de casos de malária. Na província de Uniança, 135 comunidades foram declaradas livres de fecalismo a céu aberto. Moçambique é um dos 23 países que confirmaram a sua participação da 50ª edição da Feira Internacional do Comércio de Dar es Salaam, na Tanzânia, que arranca este domingo até o dia 13 de julho próximo. O ferroviário de Lixinga venceu ontem, sexta-feira, por 2-1 a Costa do Sol, no jogo a contar para a 8ª jornada do Moçambola 2026. Escute estes e outros assuntos neste jornal de hoje, sábado, que conta com a edição e apresentação de Raimundo Matola e Bernardo Toliwa na mesa de montagem. Boa audição. Na província de Uniança, 135 comunidades foram declaradas livres de fecalismo a céu aberto, como resultado da implementação do programa Gotas. Mais detalhes da notícia com o jornalista Fernando Damas.
1: 135 comunidades de 5 distritos foram declaradas livres do fecalismo a céu aberto na sequência da implementação do programa Gotas, Governação Transparente para Água, Saneamento e Saúde, nos últimos 4 anos no Uniança. Trata-se das comunidades dos distritos de Lixinga, Mandimba, Mecanhelas, Metarica e Lago, que nos últimos 4 anos beneficiaram de mais de 29.700 latrinas, entre melhoradas e tradicionais. Neste período foram igualmente construídas perto de 2.000 fossas sépticas no quadro da mesma iniciativa. Os dados constam de um documento balanço dos últimos 4 anos do programa Gotas, Governação Transparente para Água, Saneamento e Saúde, Fase 3, apresentado esta sexta-feira pela diretora do gabinete da governadora Celestina Teófilo na segunda reunião do Comitê de Supervisão do Programa Gotas. O documento refere que esta atividade integra-se nas campanhas de prevenção de doenças através de promoção de atividades de saneamento e higiene.
2: Construídas 29.724 novas latrinas familiares, de um plano de 25.000 da meta prevista, o que corresponde no cumprimento acima de 100%. Destas, 14.721 tradicionais, 9.472 tradicionais melhoradas, 3.756 melhoradas, 1.775 fossas céticas, beneficiando um total de 29.724 famílias. Com estas ações de mobilização comunitária, houve mudança de comportamento, as famílias incrementaram a construção de novas infraestruturas de saneamento e higiene, resultando a melhoria na privacidade e dignidade.
1: Celestina Teófilo, diretora do gabinete da governadora, e a melhoria das condições de higiene nos últimos 4 anos em 5 distritos da província. Esta iniciativa contempla a estratégia de comunicação para mudança de comportamento em saúde, higiene e saneamento.
0: Fernando Damas, jornalista da nossa redação. Enquanto isso, autoridades sanitárias no distrito de Marupa, no Uniança, mostram-se preocupadas com o aumento de casos de malária. De janeiro a esta parte, o setor de saúde em Marupa notificou mais de 8.700 casos de doença sem óbito, um incremento em 27%. Comparativamente a igual período do ano passado, em que tinham sido notificados 6.000 casos de malária, também sem óbito. O facto se deve à degradação das condições de higiene e saneamento do meio, aliada ao uso inadequado das redes mosquiteiras. O diretor do Serviço Distrital de Saúde, Mulher e Ação Social em Marupa, Tomás Juliassi, diz que decorrem neste momento várias iniciativas visando a redução da malária e de outras doenças.
3: Felizmente, por causa das ações que o serviço está a levar a cabo, este presente ano não tivemos nenhum caso de óbito por malária. E este ganho, nós como Serviço de Saúde, portanto, conseguimos graças ao efeito mesmo dessa quimioprevenção sazonal da malária, porque a maioria de casos de internamento no nosso distrito tem sido crianças menores de 5 anos. E com estes comprimidos que nós estamos a distribuir nos povoados, um dos objetivos é mesmo prevenir a malária grave, e prevenindo a malária grave, nós também estamos a prevenir óbitos por malária nos nossos hospitais.
0: Num outro desenvolvimento, a fonte apela aos pais ou encarregados de educação para o cumprimento das medidas de prevenção de doenças respiratórias neste período de baixas temperaturas.
3: Estamos mesmo na época fria. É uma época propícia para o desenvolvimento ou mesmo para das doenças respiratórias. Nós queremos aconselhar a nossa população para sempre, portanto, usar algumas medidas básicas, como o agasalhamento, né? Não pode apenas usar uma roupa leve, né? Quem tiver um casaco, né? Deve se agasalhar para prevenir algumas doenças.
0: Diretor do Serviço Distrital de Saúde, Mulher e Ação Social, Emma Roupa Tomás Julias, e as medidas de prevenção de doenças respiratórias neste período de baixas temperaturas. Outras notas de atualidade indicam que Moçambique é um dos 23 países que confirmaram a sua participação da 50ª edição da Feira Internacional do Comércio de Dar es Salaam, na Tanzânia, que arranca amanhã, domingo, até ao dia 13 de julho próximo, segundo este trabalho do nosso correspondente Monteiro Bonifácio.
4: Além de outros países africanos, algumas nações europeias e asiáticas confirmaram a sua participação da Feira Econômica da Tanzânia, mais conhecida por Saba Saba. A polícia tanzaniana afirma-se preparada para garantir a paz, segurança e a estabilidade durante o evento e alerta que não vai tolerar quaisquer tentativas de desordem. O comissário regional da polícia em Dar es Salaam, Alba Tichalamila, diz que está em curso o plano operativo Saba Saba 2026, que conta com a colaboração de todas as agências de segurança e a população para proteger os visitantes, expositores, comerciantes e o público.
5: Kwa kuwa maonesho haya ni kielelezo kikubwa cha utajiri wa Mtanzania. Na kwa kuwa ni kielelezo kikubwa,
4: este evento constitui uma demonstração das potencialidades econômicas, uma demonstração da diversidade cultural e uma demonstração do orgulho de ser tanzaniano. Incentivamos a todos os cidadãos a participarem das demonstrações econômicas, mas também da proteção da nossa paz. Há apenas uma maneira de proteger a confiança no nosso país, que é demonstrar comportamentos aceitáveis. Albert Chalamila afirmou ainda que foram estabelecidos vários sistemas de gestão de saúde e serviços de resposta a emergências, tanto dentro quanto fora do recinto da exposição, para garantir a segurança e o bem-estar de todos os participantes. A 50ª edição da Feira Internacional do Comércio de Dar es Salaam realiza-se sob um lema voltado para a promoção do comércio internacional, a adoção de tecnologias digitais e a expansão de mercados para produtos tanzanianos. De Dar es Salaam para a Rádio Moçambique, Monteiro Bonifácio.
0: Estamos a transmitir o Jornal Provincial do Niassa de hoje, sábado, a partir dos nossos estudos em Lixinga. A província do Niassa passará a contar com um código de conduta específico do setor dos transportes e comunicações para a mobilidade segura de pessoas e bens. Pinto Catawa, com mais detalhes.
6: Para o efeito, vários intervenientes do setor dos transportes discutiram com profundidade na cidade de Lixinga os aspectos essenciais que vão constar no referido código de conduta. O diretor provincial dos transportes e comunicações no Niassa, Marcelino Ferreira, acredita que as matérias a constarem deste instrumento serão ajustadas à realidade da província e vão contribuir no monitoramento e controle dos transportadores. A informação foi revelada na primeira reunião provincial do setor dos transportes e comunicações no Niassa, realizada esta sexta-feira na cidade de Lixinga.
7: Estamos preocupados que haja uma uniformização de critérios de atribuição de licenças de condução, principalmente aos mototaxistas, e queremos criar este código de postura provincial e será uma oportunidade de refletirmos em conjunto e traçarmos aquilo que é o nosso instrumento norteador para guiar e garantir que não haja acidentes nas nossas vias.
6: A governadora do Niassa, Judite Massingeli, considera fundamental a harmonização das atividades no setor dos transportes para o desenvolvimento da província.
8: E nós, como Conselho Executivo Provincial, reafirmamos o nosso compromisso de continuar a apoiar iniciativas que fortaleçam o setor de transportes, promovam a segurança rodoviária, a modernização de serviços e a melhoria da mobilidade de pessoas e mercadorias, fatores essenciais para a consolidação do desenvolvimento sustentável e inclusivo da nossa província de Niassa.
6: O encontro reuniu, dentre vários atores, os transportadores associados, empresários do ramo de transporte, polícia de trânsito, seguradoras e inspeção de veículos.
0: Merci, João. Jornalista da nossa redação, traz aqui e agora os impactos do projeto Moz Norte, implementado em Sanga.
9: Cerca de 110 jovens do distrito de Sanga, no Niassa, beneficiaram de 2024 a esta parte de apoios financeiros para a implementação de programas de autoemprego no âmbito da materialização do projeto Moz Norte. São jovens dos povoados de Nova Madeira, Segundo Congresso, Machedje e Lilumba, que fazem parte das comunidades residentes dentro das áreas de conservação comunitária Chipandixeto, na extensão da Reserva Especial de Niassa. Os apoios financeiros canalizados pelo Banco Mundial através da Biofund e Elfetas foram aplicados, dentre outros, nos setores de apicultura, agricultura, piscicultura e pecuária. No encerramento do Moz Norte, o diretor nacional adjunto da Elvetas, Maurício Negas, disse ter sido em Sanga fortalecida a resiliência social das comunidades no decurso do projeto.
10: Importa igualmente referir o impacto direto ao nível do acesso à água potável, beneficiando mais de 4.200 pessoas através da reabilitação de 15 fontes de água nas comunidades. O reforço da inclusão social e de gênero, com maior destaque a participação de mulheres e jovens.
9: Falando no ato, o representante da Biofund disse ser o compromisso daquela instituição prospectar novos financiadores para a continuidade dos projetos iniciados no distrito de Sanga.
11: Ficou evidente o total reconhecimento que nós temos de que a gestão dos recursos naturais passa necessariamente pelo reconhecimento e valorização de quem tem a custódia desse mesmo recurso. Estamos a falar das comunidades locais, que, em princípio, elas têm que ser beneficiárias e devem obter um benefício direto e tangível.
9: Por seu turno, o presidente do Comitê de Gestão Comunitária da Área de Conservação Chipandixeto, Hamid Ali, disse ser visível o legado e os benefícios deixados pelo projeto Moz Norte nas comunidades. Hamidi Ali, presidente do Comitê de Gestão Comunitária da Área de Conservação Chipandixeto, e o encerramento do projeto Moz Norte naquela região, que financiou cerca de 110 projetos de autoemprego juvenil naquela extensão da Reserva Especial de Niassa.
0: Estamos a caminhar a passos largos para o fim da presente edição do Jornal Provincial do Niassa. No desporto, o Ferroviário de Lixinga soma e segue no Moçambola de 2026. Ontem, sexta-feira, a equipa de Lixinga venceu a Costa do Sol por 2-1 e aproxima-se ao topo da tabela classificativa. Os gols do Ferroviário de Lixinga foram apontados por Raul e Ivani na passagem dos minutos 17 e 33 da primeira parte, respectivamente. Enquanto o gol do Costa do Sol foi marcado na passagem do minuto 28 da parte inicial por intermédio de Osama. O treinador adjunto do Ferroviário de Lixinga, Nelson Malo, disse que a vitória foi fruto de trabalho em equipa.
12: Podíamos ter feito mais um gol, mas não conseguimos marcar, mas é futebol. O que é importante nesse momento é aquilo que nós desejávamos, que era ganhar o jogo e conseguir somar mais 3 pontos que nos colocam numa posição um pouco confortável para o próximo jogo.
0: Por parte do Costa do Sol, o treinador Horácio Gonçalves disse ter sido um jogo equilibrado, mas com o dedo apontado à equipa de arbitragem.
13: Todos temos que melhorar. Às vezes criticar e de cabeça quente às vezes é fácil, mas todos temos que melhorar. É apenas isso e realmente o que se passou hoje acho que não fica bem para o futebol, mas pronto, vamos continuar a trabalhar.
0: Com esta vitória, o Ferroviário de Lixinga soma 11 pontos, enquanto que o Costa do Sol continua com os 12 com que entrou nesta jornada do Moçambola. Caro ouvinte, termina por aqui o Jornal Provincial de Niassa de hoje sábado. Raimundo Matola e Bernardo Toliwa despedem-se com promessa de voltar nas próximas ocasiões. Bom fim de semana.
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tarde de 13 horas e 24 minutos. Castiago! 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Ajamos singular de malandro. 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Vamos daí a 13 horas e 30 minutos. 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

0: Acompanhe as notícias esta hora, apresentadas por Simon Cabué. Muito boa tarde.
1: Albertina Zandamela e ouvinte, muito boa tarde. Começamos com uma nota de última hora. Chega-nos da Zambésia a indicação de que 5 pessoas morreram carbonizadas na sequência da explosão de um depósito de combustível no distrito de Mocuba, província da Zambésia. Vamos ao detalhe em direto neste serviço de notícias com o jornalista Rizik Zacarias a partir de Climane. Boa tarde.
2: Boa tarde. O facto foi confirmado pela administradora de Mocuba. Adelina Tavares explica que o incidente ocorreu por volta das 20 horas de ontem, após o descarregamento de um tambor contendo gasolina numa residência de construção precária. A gasolina estava próxima de uma fogueira. Das 5 vítimas, 4 morreram no local. A última, por sinal, menor, perdeu a vida num hospital distrital. Kelimane Rizik Zacarias.
1: Teremos, obviamente, mais detalhes em torno desta ocorrência na província da Zambézia, isto nos próximos serviços de informação da Rádio Moçambique. Fica para já esta indicação de que 5 pessoas morreram carbonizadas na sequência da explosão de um depósito de combustível no distrito de Mocuba, província da Zambézia. Um Instituto para a Promoção das Pequenas e Médias Empresas, IPEM, está a desenvolver uma plataforma digital que visa garantir oportunidades de financiamento às micro, pequenas e médias empresas no país. A iniciativa denominada EMPME encontra-se na fase piloto e tem também por objetivo conectar as empresas a instituições financeiras, bem como a potenciais investidores. São informações prestadas à Rádio Moçambique pela Coordenadora dos Serviços Centrais de Assistência Financeira e Promoção Empresarial no IPEM. Fadira Barrote, no quadro das celebrações hoje do Dia das Micro, Pequenas e Médias Empresas.
3: O IPEM está a implementar uma plataforma eletrônica designada EMPME, desenvolvida pelo parceiro tecnológico do IPEM, o CEDCIF, que permite que a empresa encontre em um único lugar tudo o que precisa desses serviços, informação, notícias, capacitação. A plataforma EMPME conecta, informa e impulsiona o crescimento das MPMEs. Conta atualmente com cerca de 23 mil empresas inscritas e continua a expandir os seus negócios digitais.
1: Fadira Barrota apela, no entanto, ao reforço dos mecanismos de acesso ao financiamento e à facilitação do acesso aos mercados, visando melhorar a competitividade e sustentabilidade das empresas no país. O Conselho Municipal de Maputo assegura estar a trabalhar para a conclusão em outubro deste ano das obras de ampliação e modernização da rede de esgoto na Baixa da cidade. É uma informação prestada hoje à imprensa pelo presidente do Conselho de Administração da Empresa Municipal de Saneamento e Drenagem. Borges da Silva disse que a existência de outras infraestruturas no subsolo, como é o caso de sistemas de telecomunicações e energia, condiciona o decurso normal das obras.
4: Estamos perto dos 50% em termos de execução física. São obras de grande envergadura, são obras que são feitas no subsolo e ao nível da Baixa da cidade de Maputo existem vários serviços no subsolo que muitas vezes condicionam a normal continuidade das obras.
1: Borges da Silva falava na reabertura total a partir de hoje da Avenida Joaquim Chissano ao tráfego após a conclusão das obras de melhoria do sistema de saneamento. O Conselho Municipal da Vila de Catandica, em Manica, está a enfrentar dificuldades financeiras para o pagamento de salários devido ao atraso no desembolso do Fundo de Compensação Autárquica. O edil de Catandica diz que está, ou melhor, esta é a causa do atraso salarial dos funcionários municipais nos últimos 5 meses, fato que levou à paralisação das atividades. Pedro Mazon explica, no entanto, que a edilidade está a trabalhar para solucionar o problema.
5: Neste momento realmente aconteceu uma greve, podemos dizer que está em curso ainda. Temos a dizer que reconhecemos que a greve é funcionar o seu direito de o fazer e realmente existe um motivo pelo qual nós temos problemas sérios de conseguirmos pagar os salários nesses últimos 5 meses. E neste momento estamos a trabalhar afincadamente. Tarde ou cedo nós vamos fazer de tudo para que os salários possam aparecer.
1: Presidente do Conselho Municipal da Vila de Catandica, Pedro Mazonda. No estrangeiro, a Junta Militar do Burkina Faso decidiu romper as relações diplomáticas com a França por alegadas ambições neocoloniais evidenciadas pelo seu apoio ativo e redes subversivas aos terroristas que atuam no país e na região do Sahel. É um anúncio feito ontem pelo líder da Junta Militar do Burkina Faso, Ibrahim Traoré, acrescentando que a França tem agido de forma persistente contra os interesses do seu país. A França, por sua vez, classifica a decisão de hostil e sem fundamento e destaca que medidas recíprocas serão necessárias, estando neste momento a ser analisadas. No desporto, Costa do Sol voltou a perder desta vez por 2-1, diante do Ferroviário de Lixinga. Com 12 pontos, os canarinhos atrasam-se na perseguição ao líder do Moçambola, o Ferroviário da Beira. E o Bahia de Pemba deixou momentaneamente o estatuto de lanterna vermelha ao empatar a um golo na deslocação ao reduto da UDS. Os baianos colam-se agora ao Machacane com 2 pontos e relegam o Xingal de Tete para a última posição com apenas 1 ponto. A 8ª jornada tem ainda em agenda os encontros Liga Desportiva de Sofala, Ferroviário de Nacala, Ferroviário da Beira, Ferroviário de Nampula, Xingal de Tete, Associação Desportiva de Pemba. A ronda abriu nesta quinta-feira com um nulo entre a ADV e o Ferroviário de Maputo. No Mundial de Futebol, 7 seleções africanas já estão qualificadas para a fase eliminar da prova. Adoma Timbe.
6: África do Sul, Cabo Verde, Costa do Marfim, Egito, Gana, Marrocos e Senegal. Depois dos tão celebrados empates contra a Espanha e Uruguai, favoritos do Grupo H, Cabo Verde mediu forças com a Arábia Saudita na madrugada deste sábado, num duelo que terminou sem golos. O número de seleções apuradas pode aumentar de 7 para 9, com a possibilidade da Argélia e República Democrática do Congo poderem carimbar passagem à fase seguinte. A Tunísia é a única nação africana eliminada até agora. Agora, matematicamente, 19 seleções estão já apuradas para os 16avos de final do Mundial. México e África do Sul no Grupo A, Suíça, Canadá e Bósnia e Herzegovina no Grupo B, Brasil e Marrocos no C, Estados Unidos e Austrália no D, Alemanha, Costa do Marfim e Equador no Grupo E, Países Baixos, Japão e Suécia no Grupo F, França e Noruega no I, Argentina no Grupo J e Colômbia no Grupo K.
1: Apresentamos o serviço de notícias das 14 horas. 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Boa tarde.

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Mundo dia 23 horas. Ainda aí os dias de água no comando com Moçambique. Como legal com o dia com a Monsi. 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
1: Atenção às notícias já a seguir, apresentadas por Cristina Xavier. Boa noite.
2: Boa noite, Rosa Freitas. Boa noite, ouvinte. O manuseamento indevido da gasolina é apontado como a principal causa do incêndio que matou 5 pessoas, 4 das quais da mesma família, na cidade de Mucuba, província da Zambésia. Jornalista Jacinto Castiano.
3: A informação foi avançada por Manuel Cumaio, comandante provincial do Corpo de Salvação Pública, em declaração à Rádio Moçambique. O comandante do Serviço Nacional de Salvação Pública deslocou-se ao distrito de Mucuba para averiguar as circunstâncias do incidente. O SENSAP reitera apelos à população para evitar conservação inadequada e mau uso de combustíveis por constituir perigo à vida humana.
4: Da avaliação feita, vai-se percebendo que a família que encontrou a morte vítima do acidente, do incêndio, é uma família que vinha praticando a atividade de venda clandestina de combustível. Nesse contexto, a gasolina acabou entrando em combustão e saiu do controle, uma vez que a residência era construída de material de pouca resistência ao fogo. Ficou mais vulnerável, foi mais um fator que culminou com o óbito das pessoas.
3: Manuel Cumaio, comandante do Serviço Nacional de Salvação Pública na Zambésia. De Mucuba, Jacinto Castiano.
2: O Instituto para a Promoção das Pequenas e Médias Empresas, IPEM, está a desenvolver uma plataforma digital que visa garantir oportunidades de financiamento às micro, pequenas e médias empresas no país. A iniciativa, denominada EMPME, encontra-se na fase piloto e tem também por objetivo conectar as empresas a instituições financeiras, bem como a potenciais investidores. São informações prestadas à Rádio Moçambique pela coordenadora dos Serviços Centrais de Assistência Financeira e Promoção Empresarial no IPEM, Fárida Barrote, no quadro das celebrações hoje do Dia das Micro, Pequenas e Médias Empresas.
5: O IPEM está a implementar uma plataforma eletrônica designada EMPME, desenvolvida pelo parceiro tecnológico do IPEM, o CEDCIF, que permite que a empresa encontre em um único lugar tudo o que precisa, desde os serviços, informação, notícias, capacitação. A plataforma EMPME conecta, informa e impulsiona o crescimento das MPMEs. Conta atualmente com cerca de 23 mil empresas inscritas e continua a expandir os seus negócios digitais.
2: Fárida Barrota apela, no entanto, ao reforço dos mecanismos de acesso ao financiamento e à facilitação do acesso aos mercados, visando melhorar a competitividade e sustentabilidade das empresas no país. O Conselho Municipal de Maputo assegura estar a trabalhar para a conclusão em outubro deste ano das obras de ampliação e modernização da rede de esgoto na Baixa da cidade. É uma informação prestada hoje à imprensa pelo presidente do Conselho de Administração da Empresa Municipal de Saneamento e Drenagem. Borges da Silva disse que a existência de outras infraestruturas no subsolo, como é o caso de sistemas de telecomunicações e energia, condiciona o decurso normal das obras.
6: Estamos perto dos 50% em termos de execução física. São obras de grandes envergaduras, são obras que são feitas no subsolo e, ao nível da Baixa da cidade de Maputo, existem vários serviços no subsolo que muitas vezes condicionam a normal continuidade das obras.
2: Borges da Silva falava na reabertura total, a partir de hoje, da Avenida Joaquim Chissano ao tráfego, após a conclusão das obras de melhoria do sistema de saneamento. Cerca de 20 mil agregados familiares na província de Nampula vão beneficiar de insumos agrícolas no âmbito do programa Hortas que Transformam Vidas. Jornalista Otávio Fonseca.
7: Trata-se de uma iniciativa do gabinete da esposa do governador de Nampula que visa combater a desnutrição crónica e abrange principalmente mulheres e jovens dos 23 distritos da província de Nampula. A esposa do governador de Nampula, Nazir Abdullah, disse no ato do lançamento oficial do programa que a iniciativa traz uma visão mais clara, aproximando as políticas públicas às mulheres e jovens e às famílias da província de Nampula.
8: Existe uma realidade muito simples. A desnutrição não se combate apenas nas unidades sanitárias. Combate-se muito antes disso. Combate-se quando uma família consegue produzir os seus alimentos, alimentos variados. Quando uma criança cresce com acesso a uma alimentação equilibrada e quando uma mãe dispõe de melhores condições econômicas para cuidar da sua família.
7: Otávio Fonseca, Nampula.
2: Na atualidade internacional, a Venezuela recebeu mais de 1.600 socorristas para prestar assistência às vítimas dos sismos ocorridos na quarta-feira, informou hoje o vice-ministro dos Negócios Estrangeiros venezuelano para a Europa e América do Norte. Oliver Blanco disse que a Venezuela recebeu nas últimas horas voos com equipas de resgates internacionais e são esperadas mais equipas com chegadas já programadas. Dados recentes indicam que os terremotos causaram 920 mortos e 3.300 feridos, entre graves e ligeiros. O tempo. A cidade de Tete poderá registrar amanhã 30 graus centígrados de temperatura máxima, seguida por Beira, Quelimane, Nampula e Pemba com 28 graus. Xai-Xai, Inhambane, Vilanculo 27, Maputo 26, Chimoio e Lixinga poderão registrar 24 graus centígrados de temperatura máxima. Foram as notícias já a esta hora. As próximas, às 19h30, inseridas no Jornal da Noite.
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1: 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São 18 horas e 56 minutos e meio. Ouvinte, muito boa noite. Bem-vindo ao nosso segundo período em língua portuguesa de sábado, hoje 27 de junho de 2026, com a seguinte programação até às 21 horas. 19 horas, o Jornal do Niassa, segunda edição. 19 horas e 20 minutos, informações e os nossos comerciais. Às 19h30, o Jornal da Noite em cadeia nacional. 20 horas, o programa Geração 1418. 21 horas, noticiário em cadeia nacional e seguir-se a programação em Emakua até pela madrugada adentro. Neliane Kua e Julia Sendala em sua companhia, com muita amizade e carinho, fazemos votos de que a nossa emissão chegue ao seu receptor em perfeitas condições de audição. Uma vez mais, boa noite e bom fim de semana.

0: continue sintonizado a Rádio Moçambique, estúdios em Lixinga. São 19 horas em Moçambique e é tempo para a atualidade provincial no Jornal de Niassa, segunda edição. Boa noite, boa escuta.
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0: Cordiais saudações, estimado ouvinte. Está a começar o Jornal Provincial do Niassa de hoje, sábado, dia 27 de junho de 2026. Os tópicos. Autoridades sanitárias do distrito de Maropa, no Niassa, mostram-se preocupadas com o aumento de casos de malária. Na província de Niassa, 135 comunidades foram declaradas livres de fecalismo a céu aberto. Moçambique é um dos 23 países que confirmaram a sua participação da 50ª edição da Feira Internacional do Comércio de Dar es Salaam, na Tanzânia, que arranca este domingo até o dia 13 de julho próximo. O ferroviário de Lixinga venceu ontem, sexta-feira, por 2-1 a Costa do Sol, no jogo a contar para a 8ª jornada do Moçambola 2026. Escute estes e outros assuntos neste jornal de hoje, sábado, que conta com a edição e apresentação de Raimundo Matola e Bernardo Toliwa na mesa de montagem. Boa audição. Na província do Niassa, 135 comunidades foram declaradas livres de fecalismo a céu aberto, como resultado da implementação do programa Gotas. Mais detalhes da notícia com o jornalista Fernando Damas.
1: 135 comunidades de 5 distritos foram declaradas livres do fecalismo a céu aberto na sequência da implementação do programa Gotas, Governação Transparente para a Água, Saneamento e Saúde, nos últimos 4 anos no Niassa. Trata-se das comunidades dos distritos de Lixinga, Mandimba, Mecanhelas, Metarica e Lago, que nos últimos 4 anos beneficiaram de mais de 29.700 latrinas, entre melhoradas e tradicionais. Neste período, foram igualmente construídas perto de 2.000 fossas sépticas no quadro da mesma iniciativa. Os dados constam de um documento balanço dos últimos 4 anos do programa Gotas, Governação Transparente para Água, Saneamento e Saúde, fase 3, apresentado esta sexta-feira pela diretora do gabinete da governadora, Celestina Teófilo, na segunda reunião do Comitê de Supervisão do Programa Gotas. O documento refere que esta atividade integra-se nas campanhas de prevenção de doenças através de promoção de atividades de saneamento e higiene.
2: Construídas 29.724 novas latrinas familiares, de um plano de 25.000 da meta prevista, o que corresponde no cumprimento acima de 100%. Destas, 14.721 tradicionais, 9.472 tradicionais melhoradas, 3.756 melhoradas, 1.775 fossas séticas, beneficiando um total de 29.724 famílias. Com estas ações de mobilização comunitária, houve mudança de comportamento, as famílias incrementaram a construção de novas infraestruturas de saneamento e higiene, resultando a melhoria na privacidade e dignidade.
1: Celestina Teófilo, diretora do gabinete da governadora, e a melhoria das condições de higiene nos últimos 4 anos em 5 distritos da província. Esta iniciativa contempla a estratégia de comunicação para a mudança de comportamento em saúde, higiene e saneamento.
0: Fernando Damas, jornalista da nossa redação. Enquanto isso, autoridades sanitárias no distrito de Marupa, no Niassa, mostram-se preocupadas com o aumento de casos de malária. De janeiro a esta parte, o setor de saúde em Marupa notificou mais de 8.700 casos de doença sem óbito, um incremento em 27%, comparativamente a igual período do ano passado, em que tinham sido notificados 6.000 casos de malária, também sem óbito. O facto se deve à degradação das condições de higiene e saneamento do meio, aliada ao uso inadequado das redes mosquiteiras. O diretor dos Serviços Distritais de Saúde, Mulher e Ação Social em Marupa, Tomás Juliassi, diz que decorrem neste momento várias iniciativas visando a redução da malária e de outras doenças.
3: Felizmente, por causa das ações que o serviço está a levar a cabo, este presente ano não tivemos nenhum caso de óbito por malária. E este ganho, nós como Serviço de Saúde, portanto, conseguimos graças ao efeito mesmo dessa quimioprevenção sanitária da malária, porque a maioria de casos de internamento no nosso distrito tem sido crianças menores de 5 anos. E com estes comprimidos que nós estamos a distribuir nos povoados, um dos objetivos é mesmo prevenir a malária grave, e prevenindo a malária grave, nós também estamos a prevenir óbitos por malária nos nossos hospitais.
0: Num outro desenvolvimento, a Fonte apela aos pais ou encarregados de educação para o cumprimento das medidas de prevenção de doenças respiratórias neste período de baixas temperaturas.
3: Estamos mesmo na época fria. É uma época propícia para o desenvolvimento ou mesmo para das doenças respiratórias. Nós queremos aconselhar a nossa população para sempre, portanto, usar algumas medidas básicas, como o agasalhamento, né? Não pode apenas usar uma roupa leve, né? Quem tiver um casaco, né? Deve se agasalhar para prevenir algumas doenças.
0: Diretor do Serviço Distrital de Saúde, Mulher e Ação Social, Emma Roupa Tomás Julias, e as medidas de prevenção de doenças respiratórias neste período de baixas temperaturas. Outras notas de atualidade indicam que Moçambique é um dos 23 países que confirmaram a sua participação da 50ª edição da Feira Internacional do Comércio de Dar es Salaam, na Tanzânia, que arranca amanhã, domingo, até ao dia 13 de julho próximo, segundo este trabalho do nosso correspondente Monteiro Bonifácio.
4: Além de outros países africanos, algumas nações europeias e asiáticas confirmaram a sua participação da Feira Econômica da Tanzânia, mais conhecida por Saba Saba. A polícia tanzaniana afirma-se preparada para garantir a paz, segurança e a estabilidade durante o evento e alerta que não vai tolerar quaisquer tentativas de desordem. O comissário regional da polícia em Dar es Salaam, Alba Tichalamila, diz que está em curso o plano operativo Saba Saba 2026, que conta com a colaboração de todas as agências de segurança e a população para proteger os visitantes, expositores, comerciantes e o público.
5: Kwa kuwa maonesho haya ni kielelezo kikubwa cha utajiri wa Mtanzania. Na kwa kuwa ni kielelezo kikubwa,
4: este evento constitui uma demonstração das potencialidades econômicas, uma demonstração da diversidade cultural e uma demonstração do orgulho de ser tanzaniano. Incentivamos a todos os cidadãos a participarem das demonstrações econômicas, mas também da proteção da nossa paz. Há apenas uma maneira de proteger a confiança no nosso país, que é demonstrar comportamentos aceitáveis. Albert Jalamila afirmou ainda que foram estabelecidos vários sistemas de gestão de saúde e serviços de resposta a emergências, tanto dentro quanto fora do recinto da exposição, para garantir a segurança e o bem-estar de todos os participantes. A 50ª edição da Feira Internacional do Comércio de Dar es Salaam realiza-se sob um lema voltado para a promoção do comércio internacional, a adoção de tecnologias digitais e a expansão de mercados para produtos tanzanianos. De Dar es Salaam para a Rádio Moçambique, Monteiro Bonifácio.
0: Estamos a transmitir o Jornal Provincial do Niassa de hoje, sábado, a partir dos nossos estúdios em Lixinga. A província do Niassa passará a contar com um código de conduta específico do setor dos transportes de comunicações para a mobilidade segura de pessoas e bens. Pinto Catawa, com mais detalhes.
6: Para o efeito, vários intervenientes do setor dos transportes discutiram com profundidade na cidade de Lixinga os aspectos essenciais que vão constar no referido código de conduta. O diretor provincial dos transportes e comunicações no Niassa, Marcelino Ferreira, acredita que as matérias a constarem deste instrumento serão ajustadas à realidade da província e vão contribuir no monitoramento e controle dos transportadores. A informação foi revelada na primeira reunião provincial do setor dos transportes e comunicações no Niassa, realizada esta sexta-feira na cidade de Lixinga.
7: Estamos preocupados que haja uma uniformização de critérios de atribuição de licenças de condução, principalmente aos mototaxistas, e queremos criar este código de postura provincial e será uma oportunidade de refletirmos em conjunto e traçarmos aquilo que é o nosso instrumento norteador para guiar e garantir que não haja acidentes nas nossas vias.
6: A governadora do Niassa, Judite Massengeli, considera fundamental a harmonização das atividades no setor dos transportes para o desenvolvimento da província.
8: E nós, como Conselho Executivo Provincial, reafirmamos o nosso compromisso de continuar a apoiar iniciativas que fortaleçam o setor dos transportes, promovam a segurança rodoviária, a modernização de serviços e a melhoria da mobilidade de pessoas e mercadorias, fatores essenciais para a consolidação do desenvolvimento sustentável e inclusivo da nossa província do Niassa.
6: O encontro reuniu, dentre vários atores, os transportadores associados, empresários do ramo de transporte, polícia de trânsito, seguradoras e inspeção de veículos.
0: O secretário de Estado da província do Niassa, Silva Livone, iniciou hoje uma visita de trabalho de 2 dias ao distrito de Maua. Hoje, no início da visita, Silva Livone trabalhou em Mapula. Mais detalhes com o jornalista Mércio João.
9: O secretário de Estado do Niassa, Silva Livone, considera a desinformação e a prática de justiça pelas próprias mãos nas comunidades aspectos que retardam o processo de crescimento do país. Silva Livone fez o pronunciamento este sábado na localidade de Mapula, distrito de Maua, onde realiza uma visita de trabalho de 2 dias no âmbito do programa de governação aberta. Livone disse ser preocupante que jovens, ao invés de empenharem seu trabalho e na busca de soluções dos atuais desafios do país, estejam envolvidos em ações que corroem o tecido e bem-estar social. Em Mapula, o secretário de Estado foi informado que no passado 1º de junho, um grupo de jovens introduziu-se no posto policial local e vandalizou diversos bens em protesto da alegada má atuação de alguns agentes, pelo que apelou à busca constante de meios pacíficos de convivência na sociedade.
10: Uma localidade não pode ser uma zona de anarquia, onde dizem nós não queremos nem governo, nem polícia, nem nada. Quem vai vos orientar aqui? Os professores enfermeiros fugirem. Quem vai cuidar de vocês? Nosso sonho é desenvolvimento. O que nós queremos hoje é a nossa independência econômica.
9: Silva Livone falou no comício que orientou em Mapula sobre a necessidade do funcionário público garantir o atendimento humanizado e condigno à população.
10: Aqui ninguém deve fazer sofrer o nosso povo. O povo deve respeitar as autoridades. A autoridade também deve respeitar o povo e trabalhar para resolver problemas do povo.
9: Silva Livone, secretário de Estado no Niassa, e a necessidade dos funcionários públicos da província garantirem o atendimento humanizado e condigno da população. Silva Livone falava no distrito de Maua, onde efetua de hoje e amanhã a visita de trabalho inserida no programa de governação aberta. Faz parte da agenda do secretário de Estado no Niassa neste distrito a realização de comícios, reunião com diversos estratos da sociedade e a orientação de audiências. Mércio João, a partir da localidade de Mapula, distrito de Maua.
0: Estamos a caminhar a passos largos para o fim da presente edição do Jornal Provincial do Niassa. No desporto, o Ferroviário de Lixinga soma e segue no Moçambola de 2026. Ontem, sexta-feira, a equipa de Lixinga venceu a Costa do Sol por 2-1 e aproxima-se ao topo da tabela classificativa. Os golos do Ferroviário de Lixinga foram apontados por Raul e Ivani na passagem dos minutos 17 e 33 da primeira parte, respectivamente. Enquanto o gol do Costa do Sol foi marcado na passagem do minuto 28 da parte inicial, por intermédio de Osama. O treinador adjunto do Ferroviário de Lixinga, Nelson Maló, disse que a vitória foi fruto de trabalho em equipa.
11: Podíamos ter feito mais um gol, mas não conseguimos marcar, mas é futebol. O que é importante nesse momento é aquilo que nós desejávamos, que era ganhar o jogo e conseguir somar mais 3 pontos que nos colocam numa posição um pouco confortável para o próximo jogo.
0: Por parte do Costa do Sol, o treinador Horácio Gonçalves disse ter sido um jogo equilibrado, mas com o dedo apontado à equipa de arbitragem.
12: Todos temos que melhorar. Às vezes criticar e de cabeça quente às vezes é fácil, mas todos temos que melhorar. É apenas isso e realmente o que se passou hoje acho que não fica bem para o futebol, mas pronto, vamos continuar a trabalhar.
0: Com esta vitória, o Ferroviário de Lixinga soma 11 pontos, enquanto que o Costa do Sol continua com os 12 com que entrou nesta jornada do Moçambola. Caro ouvinte, termina por aqui o Jornal Promissor do Niassa de hoje, sábado. Raimundo Matola e Bernardo Toliwa despedem-se com promessa de voltar nas próximas ocasiões. Bom fim de semana.
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12: 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Numa panela, adiciona um pouco de óleo fortificado, cebola, tomate, cenoura e alho cortados aos pedaços. E refoga até todos os legumes ficarem macios. Depois, adiciona a mandioca cortada às fatias, mexe bem e põe água. Fecha a panela e deixa cozinhar por cerca de 10 minutos até a mandioca estar quase pronta. Junta os pedaços de peixe, um pouco de repolho cortado, sal iodado e deixa cozer.
13: Sim.
12: Depois de 7 minutos, o prato já está pronto.
13: Dá para acompanhar com shima. Fica muito bom.
11: Sem fritar ou grelhar?
12: Sim.
11: E cozinhou o peixe cru no molho. Isto é diferente.
12: E também troquei batatas por mandioca. Ficou bom, não é?
11: Sim. Isso não parece ser muito difícil de fazer.
13: E para tornar este um verdadeiro favorito do dia a dia, podes fazer esta receita com ovos cozidos ou com pedaços de galinha em vez de peixe. Funciona com o que tiver disponível, Maria.
11: Ok. Então não é prato especial de festa? É prato especial do dia a dia.
12: Então vamos mudar o nome para caldeirada especial de todos os dias.
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2: Os nossos comerciais, depois da atualidade provincial no Jornal do Niassa, segunda edição. São 19 horas e 29 minutos, daqui a pouco. Atualidade nacional e internacional no Jornal da Noite em cadeia nacional. Fazemos votos de uma perfeita audição à nossa programação e reiteramos votos também de uma perfeita audição à informação nacional e internacional dentro de instantes no Jornal da Noite em cadeia nacional. É sábado, é final de semana. Esperamos que o amigo ouvinte continue tendo um ótimo fim de semana na companhia da Rádio Moçambique. Para o amigo ouvinte que se encontra em plena atividade laboral, tal como nós, desejamos então uma boa disposição e que tenha um bom trabalho, e porque os dias são muito frios nestes últimos dias, passa a repetição, é importante que os agasalhos estejam por perto e a gente se agasalhe para evitar as doenças respiratórias propícias desta época fria, que se registra um pouco por todo o país, com muita incidência na nossa cidade de Lixinga, em particular. São 19 horas e 30 minutos. Agora sim, o Jornal da Noite em cadeia nacional, para o qual chamamos a sua atenção. Boa noite.

0: Boa noite, caro ouvinte. Bem-vindo ao Jornal da Noite. Armazenamento e manuseamento incorreto de combustível resultam na morte de 5 pessoas no distrito de Mucuba, província da Zambézia.
1: Consta-nos que ontem, por volta das 18 horas, num manuseio indevido de combustível, em quantidade até agora não especificada, acabou acidentalmente criando uma situação de incêndio, que vitimou 4 pessoas justamente no local, sou a outra criança que veio habitar na madrugada de hoje.
0: Comandante do Serviço Nacional de Salvação Pública na Zambézia, Manuel Comaio, ministro da Saúde, anuncia na Matola, província de Maputo, o envio de brigadas multifacetadas pelo país para assistência massiva à população. No estrangeiro, empresariado sul-africano diz que vai apoiar a polícia no controle das manifestações anti-imigração convocadas para a próxima terça-feira. Destaques da presente edição do Jornal da Noite. Francisco Jad está na sonorização e Cristina Xavier na edição e apresentação. Ótima escuta. Tambor com gasolina explode e mata 5 pessoas na cidade de Mucuba, província da Zambézia. A informação é desenvolvida por Sérgio Mamudo.
2: 5 pessoas morreram carbonizadas esta sexta-feira na cidade de Mucuba, na Zambézia, na sequência da explosão de um tambor contendo gasolina. 4 eram da mesma família. O fato foi confirmado pela administradora do distrito de Mucuba. Adelina Tavares explica que o incidente ocorreu por volta das 20 horas de ontem, após o descarregamento de um tambor contendo gasolina numa residência de construção precária. A gasolina estava próxima de uma fogueira.
3: De forma insistida, tem feito a venda de combustíveis em momentos e locais inapropriados, mas preocupa-nos mais da maneira como esse combustível é armazenado. O caso concreto que aconteceu aqui foi especificamente isso. Estava misturado o combustível, lá por dentro também tinham as pessoas e deu nisto que nós todos podemos aqui testemunhar neste momento.
2: Das 5 vítimas, 4 morreram no local. A última, por sinal, menor de 3 anos, perdeu a vida no Hospital Distrital de Mucuba. Os vizinhos estão em choque.
4: Ontem, por volta das 18 para 19, eu estava sentado aí na varanda da minha casa, estava conversando com o meu primo. Então, de repente, soube uma explosão. Minha esposa, quando diz que a casa lá está a arder, ela ficou preocupada com a filha, porque a filha brincava com criança daqui. Quando nós saímos, de verdade a casa estava a pegar fogo, não tinha como, mas conseguimos primeiro salvar a criança que estava na varanda, que infelizmente essa manhã acabou resultando em óbito, e a porta estava fechada. Quando tentamos derrubar a porta, tinha alguém na porta, né? Mas já estava... Já estava carbonizado, tentamos lançar água, porque não sabíamos a origem do incêndio. Pensávamos nós que fosse um curto-circuito por aí. Dali, quando lançávamos água, também a chama ainda era intensa. Dali concluímos que era gasolina, mas não conseguimos mesmo salvar outras vítimas. Dentro da residência eram 4 pessoas. Quatro pessoas, sim. O casal e uma criança de aparentemente 2 anos,
5: sim.
4: E um jovem, que mais tarde depois concluímos que era o nosso vizinho também, desta casa ao lado.
2: Vizinho da família que morreu carbonizada esta sexta-feira em Mucuba. De Quelimane, Sérgio Mamudo.
0: 5 pessoas morrem carbonizadas na cidade de Mucuba, província da Zambézia, na sequência da explosão de um tambor contendo gasolina, e o comandante do Serviço Nacional de Salvação Pública deslocou-se ao local para averiguar as circunstâncias e as causas do incidente. Reporta Jacinto Castiano.
6: Manuseio indevido de gasolina é apontada como sendo a principal causa do incêndio que matou 5 pessoas, 3 das quais da mesma família, no bairro Aeroporto II, na cidade de Mucuba, na Zambézia. A informação foi avançada por Manuel Comaio, comandante provincial do Corpo de Salvação Pública, em declaração à Rádio Moçambique.
1: Dos dados que conseguimos colher neste momento, consta-nos que ontem por volta das 18 horas, num manuseio indevido de combustível, em quantidade até agora não especificada, acabou acidentalmente criando uma situação de incêndio, que vitimou 4 pessoas justamente no local, sou a outra criança que veio habitar na madrugada de hoje.
6: O SENSAP reitera apelos à população para evitar conservação inadequada e mau uso de combustíveis por constituir perigo à vida humana.
1: É uma situação que o SENSAP, em particular, vem trabalhando no sentido de desencorajar a atitude de conservar os combustíveis em recipientes não adequados. Mas, mesmo assim, da avaliação feita, vai-se percebendo que a família que encontrou a morte vítima do acidente, do incêndio, é uma família que vinha praticando a atividade de venda clandestina de combustível. Nesse contexto, a gasolina acabou entrando em combustão e saiu do controle, uma vez que a residência era construída de material de pouca resistência ao fogo. Ficou mais vulnerável, foi mais um fator que culminou com o óbito das pessoas.
6: Manuel Kumayo, comandante do Serviço Nacional de Salvação Pública na Zambésia. De Mucuba, Jacinto Castiano.
0: 19 horas e 36 minutos, o ministro da Saúde trabalhou hoje na cidade da Matola, província de Maputo, e anunciou o envio de técnicos do setor pelo país para prestar assistência massiva à população. Jornalista Stélio Manhissa.
5: Segundo o CNS, a iniciativa visa igualmente descongestionar as unidades sanitárias, cujas infraestruturas estão a reduzir a sua capacidade de resposta ao crescente número de utentes que procuram pelo atendimento hospitalar. O governante avança ainda que este é um dos caminhos encontrados para encurtar a distância daqueles pacientes ou famílias que, por várias razões, não conseguem ir ao hospital.
7: Se nós queremos um país desenvolvido, a crescer, para uma independência económica, um dos principais indicadores é a saúde. Por isso, quando alguns dizem que a saúde é gasto, não, a saúde não é gasto, a saúde é um investimento. Porque tu, para teres desenvolvimento de qualquer país, tens que ter gente com saúde. O melhor medicamento do mundo não é paracetamol, não é ibuprofeno, não é antibiótico, é a paz. Então é por isso que há esta iniciativa, ajudarmos o povo moçambicano a ter uma boa saúde. Esta será a bandeira, vai continuar. Em todo o país, do Rovuma a Maputo, estas iniciativas serão a nossa bandeira de governação, porque é isto que o povo precisa, é isto que o povo pede.
5: E se expressou ainda no local preocupação com o aumento de casos de doenças crónicas não transmissíveis, cujas causas, segundo o ministro, são evitáveis.
7: Hoje estamos a ter tensão arterial alta, açúcar alto, doenças do coração, doenças do pulmão. Estamos a ter um outro problema novo, doenças mentais. E estas cinco doenças e outras, há três ou quatro fatores principais. O primeiro, consumo excessivo do álcool. O segundo, tabaco. O terceiro, alimentação hoje. A gente come de qualquer maneira. Quarto, estilo de vida saudável. As pessoas fazem poucos exercícios, não se movimentam. Cinco, comem poucos vegetais e poucas frutas. E isto está a impactar. Em 2007, a mortalidade por estas doenças era de 7% no nosso país. Hoje está acima de 30%.
5: O ministro da Saúde falava este sábado na Matola, província de Maputo, durante a Feira de Saúde realizada no âmbito da implementação desta iniciativa de atendimento comunitário em massa. Eu sou Stélio Manhissa, da cidade da Matola. Boa noite.
0: Boa noite. Na província do Niassa, 135 comunidades foram declaradas livres do fecalismo a céu aberto. Fernando Damas.
8: 135 comunidades de 5 distritos foram declaradas livres do fecalismo a céu aberto na sequência da implementação do programa GOTAS, Governação Transparente para Água, Saneamento e Saúde, nos últimos 4 anos no Niassa. Trata-se das comunidades dos distritos de Lixinga, Mandimba, Mecanhelas, Metarica e Lago, que nos últimos 4 anos beneficiaram de mais de 29.700 latrinas, entre melhoradas e tradicionais. Neste período, foram igualmente construídas perto de 2 mil fossas sépticas no quadro da mesma iniciativa. Os dados constam de um documento balanço dos últimos 4 anos do programa GOTAS, Governação Transparente para Água, Saneamento e Saúde, fase 3, apresentado esta sexta-feira pela diretora do gabinete da governadora, Celestina Teófilo, na segunda reunião do Comitê de Supervisão do Programa GOTAS. O documento refere que esta atividade integra-se nas campanhas de prevenção de doenças através de promoção de atividades de saneamento e higiene.
9: Construídas 29.724 novas latrinas familiares, de um plano de 25.000 na meta prevista. o que corresponde no cumprimento acima de 100%. Destas, 14.721 tradicionais, 9.472 tradicionais melhoradas, 3.756 melhoradas, 1.775 forças céticas, beneficiando um total de 29.724 famílias. Com estas ações de mobilização comunitária, houve mudança de comportamento, as famílias incrementaram a construção de novas infraestruturas de saneamento e higiene, resultando a melhoria na privacidade e dignidade.
8: Celestina Teófilo, diretora do gabinete da governadora, e a melhoria das condições de higiene nos últimos 4 anos em 5 distritos da província. Esta iniciativa contempla a estratégia de comunicação para a mudança de comportamento em saúde, higiene e saneamento. Fernando Damas, em Nixinga.
0: 135 comunidades de 5 distritos da província do Niassa declaradas livres do fecalismo a céu aberto. E o Conselho Municipal de Maputo assegura estar a trabalhar para a conclusão em outubro deste ano das obras de ampliação e modernização da rede de esgoto na Baixa da cidade. É uma informação prestada hoje à imprensa pelo presidente do Conselho de Administração da Empresa Municipal de Saneamento e Drenagem. Borges da Silva disse que a existência de outras infraestruturas no subsolo, como é o caso de sistemas de telecomunicações e energia, condiciona o decurso normal das obras. Borges da Silva falava na reabertura total, a partir de hoje, da Avenida Joaquim Chissano ao tráfego, após a conclusão das obras de melhoramento do sistema de saneamento. Cerca de 300 talhões foram parcelados no distrito de Xanguena para o assentamento de igual número de famílias afetadas pelas cheias e inundações na cidade de Xai-Xai, província de Gaza. A reportagem é de Jaime Vanessio.
10: Segundo o presidente do município da cidade de Xai-Xai, a atribuição destes terrenos enquadra-se nos esforços da edilidade para retirar as famílias das áreas de risco e reduzir a sua vulnerabilidade a futuras cheias e inundações na autarquia. Osumana Damo explicou que o processo de identificação dos terrenos está a ser realizado em coordenação com o governo do distrito de Xanguene e, numa primeira fase, a prioridade será dada às famílias mais vulneráveis e que enfrentam o maior risco por permanecerem nas zonas propensas a inundações.
11: Um grande desafio. Temos munícipes que não têm casas, as suas casas sofreram. Teve que se disponibilizar tendas para poder ir vivendo nessas tendas. E, em simultâneo, estamos a trabalhar com o distrito de Xanguene. Neste momento, o distrito de Xanguene detém 300 talhões para os nossos munícipes. Estamos a fazer um trabalho para ver aqueles que estão mesmo em situações difíceis, que continuam dentro das águas, em alguns bairros, para ver se vamos reassentar no distrito de Xanguene, naqueles 300 talhões que foram disponibilizados no distrito de Xanguene.
10: Osumana Damo, presidente do município de Xai-Xai, e o processo de identificação de terrenos no distrito de Xanguene para reassentar as vítimas das cheias e inundações residentes na zona baixa da capital provincial de Gaza. De Xai-Xai, Jaime Vanessio.
0: Outras notas da província de Gaza dão conta que 3 empresas de capitais nacionais e estrangeiros manifestaram interesse em investir no distrito de Xanguene, rico em recursos minerais, marítimos, agrícolas e turísticos. Alfredo Moyanga.
12: 3 empresas de capitais nacionais e estrangeiros manifestaram durante a realização esta sexta-feira da primeira conferência de investimentos o seu interesse em investir no distrito de Xanguene, na província de Gaza. Trata-se de empresas que operam no setor de agricultura, produção de castanha de caju, processamento de água e turismo. Fazendo o balanço da realização da primeira conferência distrital de investimentos, a administradora do distrito de Xanguene disse que o evento foi positivo, pois o governo conseguiu mostrar ao mundo as potencialidades locais. Suzete Dança Nhancumel sublinhou que, além das 3 empresas que manifestaram seu interesse em investir em Xanguene, o governo espera nos próximos dias receber outras propostas através dos links de parceria público-privado.
13: Virão mais investidores aqui a Xanguene, porque conseguimos vender a nossa carteira de projeto através da nossa conferência, os que estavam lá presentes, mas também através dos links que nós disponibilizamos. Portanto, esta conferência estava a ser acompanhada de vários pontos do país, mas também de fora do país. Então, estamos satisfeitos, sim. 3, de uma forma expressa, manifestar, até porque 1 manifestou-se antes até de realizar essa conferência para processamento de água. manifestou-se antes, já queria, já pretende realmente avançar com este trabalho. E os outros, naturalmente, que vão a trazer mais detalhes daquilo que eles pretendem fazer. Acredito que nos próximos dias, refiro-me à agricultura, mormente o caju, concretamente que nós nos referimos aqui, e também o arroz. Temos certeza que vão se pronunciar nos termos em que eles realmente pretendem investir. E o turismo, também ficamos de dar passos subsequentes, que é para isso mostrar os locais onde temos as lagoas. Portanto, é um projeto ambicioso que eu penso que não vale a pena trazer muito detalhe agora. Podemos avançar agora é que estamos satisfeitos. Não foi uma simples aventura, foi algo muito bem pensado.
12: A administradora do distrito de Xongwe Nigasa, Suceta Nyangumele, e o balanço da realização da primeira conferência distrital de investimentos que teve lugar esta sexta-feira aqui em Xongwe, província de Gaza, onde vos falou Alfredo Muyanga.
0: Dos estúdios centrais da Maputo Rádio Moçambique, transmite o Jornal da Noite. O secretário de Estado no Niassa, Silva Livona, considera que a prática de justiça pelas próprias mãos, associada à onda de desinformação, está a retardar o desenvolvimento da província. Livona fez o pronunciamento este sábado na localidade de Mapula, distrito de Maua, de onde reporta Mércio João.
14: Livona disse ser preocupante que jovens, ao invés de empenharem seu trabalho e na busca de soluções dos atuais desafios do país, estejam envolvidos em ações que corroem o tecido e bem-estar social. Em Moapula, o secretário de Estado foi informado que no passado 1º de junho, um grupo de jovens introduziu-se no posto policial local e vandalizou diversos bens em protesto da alegada má atuação de alguns agentes, pelo que apelou a busca constante de meios pacíficos de convivência na sociedade.
15: Uma localidade não pode ser uma zona de anarquia, onde dizem nós não queremos nem governo, nem polícia, nem nada. Quem vai vos orientar aqui? Os professores em primeiro fugirem. Quem vai cuidar de vocês? Nosso sonho é desenvolvimento. O que nós queremos hoje é a nossa independência econômica.
14: Silva Livone falou no

0: inserida no programa de governação aberta. Faz parte da agenda do secretário de Estado Nuniassa neste distrito a realização de comícios, reunião com diversos estratos da sociedade e a orientação de audiências. Mércio João, a partir da localidade de Moapula, distrito de Mauá.
1: Na província de Nampula, cerca de 20 mil agregados familiares vão beneficiar de insumos agrícolas no âmbito do programa Hortas que Transformam Vidas. Trata-se de uma iniciativa do gabinete da esposa do governador de Nampula que visa combater a desnutrição crónica e abrange principalmente mulheres e jovens dos 23 distritos da província de Nampula. Otávio Fonseca.
2: A esposa do governador de Nampula, Nazir Abdullah, disse no ato do lançamento oficial do programa que a iniciativa traz uma visão mais clara, aproximando as políticas públicas às mulheres e jovens e às famílias da província de Nampula. Nazira Abdullah frisou que a agricultura tem sido um vetor de sustentabilidade das famílias, daí que investir nela é também investir na saúde, na nutrição e no bem-estar das famílias.
3: Temos vindo a desenvolver diversas ações nas áreas de saúde e da promoção do bem-estar das famílias. Como já foi referido, existe uma realidade muito simples. A desnutrição não se combate apenas nas unidades sanitárias. Combate-se muito antes disso. Combate-se quando uma família consegue produzir os seus alimentos, alimentos variados. Quando uma criança cresce com acesso a uma alimentação equilibrada e quando uma mãe dispõe de melhores condições económicas para cuidar da sua família.
2: O chefe do Departamento da Agricultura na Direção Provincial da Agricultura e Pescas de Nampula, Armênio Maricoa, frisou que num processo de distribuição de insumos agrícolas aos beneficiários do programa, alguns vão receber maior número de kit devido à sua densidade populacional.
4: Nesta primeira fase, nós queremos trabalhar ao nível dos 23 distritos de Nampula, mas os 23 distritos de Nampula, isto vai variar de acordo com aquilo que é a densidade populacional, o número de habitantes, razão pela qual encontrará um distrito com maior número de kits a receberem em comparação aos outros distritos. Isto deveu-se àquilo que é a nossa projeção de número da população. Então, nós encontramos distritos com mais população com benefício a estes serviços e distritos com menos benefícios. Isto é, basicamente, de acordo com aquilo que é o número da população de cada distrito. Nós queremos chegar nos 23 distritos da nossa província.
2: Chefe do Departamento da Agricultura, da Direção Provincial da Agricultura e Pescas de Nampula, Armênio Maricoa, falando este sábado no lançamento oficial do programa Hortas que Transformam Vidas, Otávio Fonseca, Nampula.
1: De Nampula para Tete, onde a Universidade Politécnica naquela província colocou hoje no mercado de emprego mais 300 técnicos superiores, reporta Onésio Jô.
5: Em Tete, cerca de 300 novos profissionais foram colocados este sábado no mercado de emprego, reforçando o quadro de recursos humanos qualificados em diferentes setores de atividade na província e no país. Trata-se de graduados da Universidade Politécnica nas áreas de Engenharia Mecânica, Engenharia de Construção Civil, Informática e Telecomunicações, Psicologia e Enfermagem, consideradas fundamentais para o desenvolvimento socioeconômico de Moçambique. A secretária de Estado em Tete disse que os graduados representam uma mais-valia para minimizar o déficit de recursos humanos qualificados e para responder aos desafios de desenvolvimento que a província enfrenta. Cristina Mafumo exortou as mulheres graduadas a optarem pelo profissionalismo, pela ética e pelo espírito de inovação, de modo a contribuírem para a melhoria da qualidade dos serviços prestados à população.
6: As mulheres formadas nestas áreas passam a integrar setores estratégicos para a industrialização, para o desenvolvimento de infraestruturas e para a modernização da nossa economia.
5: Por sua vez, o reitor da Universidade Politécnica afirmou que, com esta graduação, a instituição continua a cumprir a sua missão de formar profissionais competentes e alinhados com as necessidades do mercado de trabalho. Johnny Luiz reiterou ainda o compromisso da instituição em continuar a apostar na qualidade de ensino, na investigação científica e na formação de quadros capazes de impulsionar o crescimento socioeconômico de Moçambique.
7: Apelamos também que sejais simples, quer nos vossos locais de trabalho e de residência. Parte-se do pressuposto de que a pessoa, quanto mais formação tiver, mais simples devia ser.

0: aliás, devemos seguir o exemplo do grande filósofo Sócrates, que, reconhecendo a sua humildade, ele afirmou, e passo a citar: só sei que nada sei.
1: A cerimônia de graduação dos cerca de 300 licenciados pela Universidade Politécnica foi testemunhada por membros do governo, das organizações da sociedade civil, corpo docente e familiares. Da cidade de Tete, Onésio Jô.
2: 19 horas e 54 minutos. Um dos 15 estudantes moçambicanos que se encontram a estudar na Venezuela contraiu uma lesão ligeira no joelho na sequência de uma queda enquanto descia as escadas do edifício onde se encontrava alojado. Todos os estudantes moçambicanos que se encontram em Caracas, a capital da Venezuela, estão em segurança. Uma nota do Gabinete de Informação Gabinf, recebida há momentos na nossa redação, indica que estas informações resultam de diligências feitas pelo governo moçambicano para obter dados sobre a situação dos estudantes moçambicanos que se encontram naquele país. O Gabinfo sublinha que o governo continua a acompanhar a situação, mantendo contacto com as autoridades venezuelanas e representações diplomáticas competentes para prestar o apoio necessário aos cidadãos moçambicanos. Sobre a evolução do cenário pós-sismo, há fortes indicações da possível ocorrência de réplicas nos próximos 5 dias, que, segundo informação sismológica disponível, poderão atingir até 5.0 graus na escala de Richter. Consumo e comercialização de drogas aumenta na província de Tete, reporta Ignacio Gamay.
3: Na província de Tete registra-se uma evolução significativa do tráfico, consumo e venda de drogas sintéticas produzidas em laboratórios clandestinos, alegadamente com envolvimento de cidadãos estrangeiros. Entre as substâncias, destacam-se a metanfetamina, heroína, zombo e nhawap, drogas que têm sido vendidas a preços relativamente baixos para pessoas com idades entre os 15 e os 50 anos. As redes de tráfico estão a adotar métodos sofisticados para expandir o mercado, recorrendo frequentemente às plataformas digitais para divulgar e comercializar os produtos ilícitos. Uma das estratégias identificadas pelas autoridades consiste na publicação de fotografias de chocolates rebuçados e outros doces com sabores diferenciados nas redes sociais, servindo de código para a promoção e venda das drogas. Segundo Sérgio Souza, do Gabinete Provincial de Prevenção e Combate de Drogas em Tete, a situação está a preocupar as autoridades, que alertam para o crescente recurso às redes sociais na venda dessas drogas. Ignacio Gamay, cidade de Tete.
2: 19 horas e 56 minutos, passo para o estrangeiro. Empresariado sul-africano diz que vai apoiar a polícia no controle das manifestações anti-imigração convocadas para a próxima terça-feira. Eduardo Figurão.
4: O setor privado promete fornecer meios aéreos e terrestres, o que inclui drones, helicópteros, veículos blindados e acesso a cerca de 7 mil câmaras de segurança. Segundo a organização Business Against Crime, este apoio massivo reflete a gravidade da situação. O anúncio surge num ambiente de grande tensão. Várias confissões religiosas duvidam da capacidade do executivo para travar possíveis episódios de violência contra cidadãos estrangeiros indocumentados. Em resposta, o Comitê Interministerial que acompanha a crise sublinha que cabe apenas ao Estado a responsabilidade de atuar contra a imigração ilegal. A ministra sul-africana da Justiça e Desenvolvimento Constitucional, Mamoloko Kubaye, garantiu que a próxima terça-feira será um dia normal de trabalho e que o governo está totalmente preparado para proteger todas as pessoas, incluindo estrangeiros.
5: We do not recognize the 30th as a shutdown day.
4: Não reconhecemos o dia 30 como um dia de paralisação ou um dia de folga. Portanto, aqueles que trabalham, se não forem ao serviço, não serão pagos. Será considerada falta. Reiteramos ainda que nenhuma pessoa não autorizada tem permissão para exigir documentação ou prova de nacionalidade a quem quer que seja. O bloqueio do acesso de qualquer pessoa a clínicas hospitais, escolas ou outros serviços públicos é proibido e é contra a lei. A violência e a intimidação contra estrangeiros e cidadãos deste país são contra a lei e os infratores serão processados de acordo com as normas legais pertinentes. Os defensores, os perpetradores do racismo, do sexismo, do tribalismo, do discurso de ódio, da afrofobia, da xenofobia e de qualquer forma de intolerância não têm lugar no nosso país, que está fundado nos ideais do Ubuntu e no nosso documento fundador da nossa democracia constitucional, a nossa Constituição. A ministra Mamelodi Cubaye acrescentou que, até a semana passada, foram registrados 89 incidentes de ordem pública e incitamento à violência. Na sequência destes casos, as autoridades detiveram 164 pessoas. Rádio Moçambique, Eduardo Figurão, Joanesburgo.
2: Outras notas do estrangeiro dão conta que a Venezuela recebeu mais de 1.600 socorristas para prestar assistência às vítimas dos sismos ocorridos na quarta-feira, informou hoje o vice-ministro dos Negócios Estrangeiros venezuelano para a Europa e a América do Norte. Oliver Blanco disse que a Venezuela recebeu, nas últimas horas, voos com equipas de resgates internacionais e são esperadas mais equipas com chegadas já programadas. Dados recentes indicam que os terremotos causaram 920 mortos e 3.300 feridos, entre graves e ligeiros. O tempo. A cidade de Tete poderá registrar amanhã 30 graus centígrados de temperatura máxima, seguida por Beira, Quelimane, Nampula e Pemba, com 28 graus. Xai-Xai, Inhambane, Vilanculo 27, Maputo 26, Chimoio e Lixinga poderão chegar aos 24 graus centígrados de temperatura máxima. Deste modo, colocamos ponto final ao Jornal da Noite. Obrigada pela atenção dispensada. Francisco Jato esteve na sonorização e Cristina Xavier na edição e apresentação. Boa noite.
6: Boa noite, são 20 horas em Moçambique, dando seguimento à nossa programação. Fique a par de toda a atualidade no programa Geração 1418, edição de 27 de junho de 2026.
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0: jovem aprendiz da província de Niassa, concretamente em Lixinga. Ao teu receptor e ao teu bom gosto, entramos nas ondas sonoras da Rádio Moçambique para transmitirmos o programa desta geração, esta que é Geração 1418. Estamos no ar, meu amigo, com o programa mais quente do Niassa. Nesta noite, prometemos fazer o melhor para agasalhar-te com o calor intenso deste programa, como diz o nosso sonoplasta. Vai e vai pipocar.
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0: bem-vindas para esta noite. Tu é o nosso especial convidado. Pois é, aqui é sempre assim, todos os sábados, quando o ponteiro marca 20 horas, juntamo-nos a ti até bem perto das 21 horas, aqui na Rádio Moçambique, emissor provincial do Niassa, cidade de Lixinga.
1: Não lhe convidaram aqui, é através da sua inveja, sua
0: amigo,
1: boca.
0: Convido-te a escutar e, se for possível, dançarmos ao ritmo desta música.
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1: Música de bom gosto a passar aqui no programa Geração 1418 e para a presente edição do programa estará contigo na apresentação Felisberta Cavinga, Balton Calisto, coordenados por Delsófio Daniel. Amigo, temos como propostas para esta edição a grande reportagem...
2: Influencer.
3: Influencer, por que influencer?
2: Porque ele explica melhor do que o professor.
4: Para mim é o professor.
5: Eu digo assim, professor, porque...
2: Davi Tereza.
3: Professor ou influencer? Quem ensina melhor para ti?
2: Eu acho que é professor.
1: Minha biografia...
6: Mons de la Fuente Tequila, às vezes grafado Mons de la Fuente ou Mons de la Fuente. Natural de Niassa, especialmente a sociedade...
1: Estrela da Semana...
7: Que é o OG 16, F Sky Prince, Lil Six, Drizzy.
1: Exato.
7: Eu gostaria que passasse uma música intitulada Não Vale.
1: E lá bem para o final, o espaço onde nós ficamos a par das novidades. Estou mesmo a falar do cronômetro. Destaca-se pela sua variedade linguística, usando português e emakua. Um gesto... Para ti que acabaste de ligar a Rádio Moçambique, esta é a frequência de 89.1 MHz em estúdios em Lixinga. Desde já, convido-te a acompanhar a nossa primeiríssima proposta. A grande reportagem no ar.
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3: Saudações, Geração 1418. Está sim a começar o espaço da grande reportagem.
10: Exatamente, amigo ouvinte. Nos encontramos cá nos arredores da cidade de Lixinga, onde vamos conversar com os jovens acerca do tema influencer versus professores. Quem ensina melhor? Amigo ouvinte, sem mais delongas, vamos descobrir.

0: Apresente-se.
1: Manda, mande.
0: Qual é o melhor ensinador ou o melhor explicador? Professor ou influencer?
1: Influencer.
0: Por que influencer?
1: Porque o influencer está sempre presente e o professor só está presente no school, boys.
0: E se te dessem para escolher influencer e professor, qual tu escolheria?
1: Bem, sempre a gente escolhe o professor, por quê? Porque nós não queremos a influência em frente de nós. Mas é o seguinte, a influência nós não escolhemos, a influência vem para nos influenciar.
0: Então, na tua opinião, quem ensina melhor é o influencer do que o professor presente?
1: É exatamente isso.
2: Olá, teu nome? Isaid. Isaid, na tua opinião, influencer versus e professores, quem ensina melhor?
3: Professor.
2: Professor. Por que professor?
3: Eu digo professor porque professor é uma pessoa com muitas experiências. Estou a falar das experiências que adquiriu na formação, não só na formação, também. Ou um professor é uma pessoa também, que nem esses influencers, essas outras pessoas também, faz parte da sociedade. Além da formação também, lá na comunidade onde o professor fica, onde está inserido, adquire muitas experiências. Está em primeiro lugar. Muito bem. Professor, escolhi o professor porque influencer, nem todos nascem assim mesmo a falar bom português, a inventar, a saber a escreverem bem, melhor nesse caso. Então, primeiro, antes de você começar a fazer essas coisas, depois, influencer é aquele que publica coisas, né? Antes de começar esse trabalho, antes de começar a escrever, inventar essas coisas, você tem que chegar primeiro na escola, você tem que primeiro cruzar com o professor. É por isso então que eu escolho o professor.
2: Qual é o conselho que deixas para o amigo ouvinte lá de casa?
3: A mensagem que eu deixo para a família lá em casa, não sou professor, mas devemos valorizar todos. Não existe pessoa mais importante, todos esses têm o seu papel. O professor está a trabalhar também, mas também esses influencers também estão a trabalhar. Seja professor, médico, influencer, quem? Todos são importantes. Cada qual tem o papel dele.
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0: Apresente.
5: Chamo-me Orquídea.
0: Orquídea. Professor e influencer. Para ti, quem ensina melhor?
5: Influencer.
0: Ah, influencer, por que influencer?
5: Porque ele explica melhor do que o professor.
0: Ah, queres me dizer que o professor é menos importante que o influencer?
5: Não, os dois são importantes, mas quem dá mais aula bem, explica melhor, é o influencer.
0: Ah, e se ficasses um mês sem internet, como irias estudar?
5: Não sei, mas já procurar maneira de como estudar.
0: É, então, aí já estás a falar que irias procurar o professor que lhe anulaste, daqui a nada.
5: É, ia procurar, mas também professor, é aquele professor que só chega... Tem, mas só está a falhar, está a passar de abaso, não explica tão bem. Agora lá você vai ler e vai perceber muito bem.
0: E se te desse a chance de escolher um ano a estudar com um influencer e um ano a estudar com o professor presencial, quem tu iria escolher?
5: Mais ou menos com o professor.
0: Professor presencial?
5: Sim.
0: Porque se tu negou...
5: Não, é que professor pode ser um que não explica bem, mas pelo menos ele se reconhece, basta não explicar bem, se reconhece. Que aqui não expliquei e próxima vez ele vai chegar, vai perguntar se tem dúvida ou não entenderam. Agora lá não vão perguntar nem nada.
0: E qual é o conselho que deixas aí para a malta jovem?
5: O conselho que eu dou... é que não abusem os professores e que nem deixem de ver os temas, procurar ao celular, não sei o quê. Não, não deixem, mas valorizem os professores.
2: Olá, teu nome?
6: Muniz Carlos.
2: Muniz, na tua opinião, influencer versus e professor, quem ensina melhor?
6: Para mim, o professor. Eu digo assim, professor, porque é melhor o professor, ele ensina mesmo, ensina... de uma forma melhor. Se eu digo assim, porque eu tenho alguns professores que me ensinaram, até agora assim, eu sei algumas coisas. Através do quê? Através do professor. Por isso eu digo que o professor ensina melhor.
2: Então, quando é o influencer, não consegues perceber por que o professor ensina melhor que o influencer?
6: Bem, aí vai me dificultar como diferenciar. Bom, porque... influência, posso dizer, não, para mim, o professor é que ensina melhor, é isso somente.
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2: Que professor é quem ensina melhor. E se te dissessem escolher, quem tu escolherias? Tipo, o professor, o influencer? Quem tu escolherias?
7: Professor.
2: E qual é o conselho que deixas para o amigo ouvinte lá de casa?
7: Bom, o conselho que eu deixo para todos os ouvintes é... Estou sem palavras, mano.
0: Apresente.
8: Daphne Tereza.
0: Professor ou influencer? Quem ensina melhor para ti?
8: Eu acho que é professor, porque, tipo, através da internet aprendemos coisas legais e não legais. Então, tipo, com um professor temos mais conhecimento e com nossas respectivas idades.
0: Agora, se o professor não viesse à escola um mês, o que tu farias?
8: Aí é que iria aprender com a internet, para ser mais fácil, para, tipo, o meu ensino estar regularizado.
0: E se te dessem as tais respostas ilegais, como é que tu irias descobrir que são ilegais ou legais?
8: Ao debater com o professor, podia me dizer que não é assim, me explicar que não é assim, é errado, a melhor forma é esta, citar como é.
0: Então, queres dizer que o professor presencial dá melhor que o influencer? Se te dessem a chance de escolher, teres aulas um ano com um professor virtual e um ano com um professor presencial, quem tu iria escolher?
8: Com professor presencial, porque também eu não gosto de estudar muito. Então, eu estaria a estudar, mas também não é de estudar todos os dias. Mesmo se estivesse no celular, eu não iria estudar praticamente nada, porque estaria focada, no TikTok ou no Insta. Então, mais vale, com professor. Não!
0: E qual é o conselho que deixas aí para a malta jovem?
8: É o conselho. Estudar é bom, valorize os professores. Não estou a dizer que eu valorizo muito também, mas valorize. Eles nos ensinam, dão valor à nossa vida, porque se eles também não íamos aprender nada, apesar dos apesar.
0: As pessoas que cabulam com o chat GPT que está a bater na atualidade.
8: Eles estão a se prejudicar a si mesmos. Nós também usamos chat para, pesquisar coisas de lá em casa. Então precisamos também.
0: Chat GPT em casa?
8: Sim.
0: Como cozinhar?
8: Não!
2: Amigo ouvinte, foi assim a conversa com os jovens de cada cidade que deixaram ficar sem os seus pareceres acerca do nosso tema.
0: E as belíssimas vozes que acabaste de escutar eram de...
2: Berta Diniz e...
0: Vitor Renato Mampesar.
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9: Em tua companhia, Geração 1418, para trás ficou o espaço da grande reportagem, onde os nossos colegas interpelaram alguns jovens da cidade de Lixinga e estes falaram a respeito de influencer versus professor. Qual deles faz um bom papel no ensino? Amigo, depois de termos acompanhado o espaço da grande reportagem, vamos a um intervalo musical.
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2: Lá se foi um intervalo musical, uma ótima escolha do nosso sonorizador. Muito obrigada, Baldon. Agora sim, é o momento certo e a hora certa para acompanhar o espaço da minha biografia. E a partir deste espaço, quem irá trazer para nós é o nosso amigo Issufo Manyali. Issufo, seja bem-vindo.

Boa noite, amigo ouvinte sintonizado da Rádio Moçambique, ligado ao programa Geração 1418, especial na rubrica Minha Biografia. E na rubrica Minha Biografia de hoje, irei falar do cantor Moes de la Fuente Tequila. Moes de la Fuente Tequila, às vezes grafado Moes de la Fuente ou Moes de la Fuente, natural de Niassa, especialmente a cidade de Lixinga, epicentro da cultura niassense, predominantemente no afropop e em variações ligadas ao estilo local Kadoda, que mistura ritmos tradicionais com sons modernos e dançantes. Colaborou com J. Penny de La Tyson no tema Também Sei Falar Tzung, lançado pela Ngunga Music, um blog e selo ligado à divulgação de artistas de Niassa. A dupla Boyline e Moes de la Fuente Tequila lançou o single Bicicleta, classificado como afropop e disponível em plataformas como Shazam. Também participou em faixas como Nguaula com Márcia Rocha, outra voz da cena niassense. Nos fones de online aparece a música Já Chegaram, uma parceria com J. Payne e produção de DJ Nelson, categorizada como Mangandora, ritmo popular. Niassa é altamente produtiva musicalmente. Só em 2017 havia mais de 1.300 grupos de música ligeira na província, criada em torno de gêneros como afropop, marabenta e kadoda. Outros nomes similares de sucesso na região incluem Rei Bravo, Márcia Rocha e King Sweet, que junto com Mozi ajudam a representar a diversidade sonora do Niassa. Plataformas como Ngunga Music e SoundCloud apoiam a divulgação desses artistas, especialmente com singles exclusivos como os lançados por Mozi e colaboradores. O som de Mozi mistura ritmos tradicionais como kadoda e marabenta, com instrumentos modernos, batidas eletrônicas, guitarras e elementos de hip-hop. A performance ao vivo costuma ser energética, centrada na dança e na interação direta com o público, conforme mostra alguns dos vídeos caseiros disponíveis online. Linkados às parcerias com DJs regionais, como DJ Nelson, refletem a sua ligação forte à cena musical local, que valoriza remixes e beats contemporâneos. Moes de la Fuente ganhou destaque entre 2021 e 2022. Com músicas dançantes no estilo kadoda, as principais obras são 2021, Moana Wadona, vídeo oficial. Foi um dos vídeos que projetou produção de DJ Nelson, teve participação especial do Tio Yado. Mapunile, lançado como MP3, gênero kadoda, está disponível para download no portal Ngunga Music. Mbole Moto, estilo Manganje, produzido por DJ Nelson, lançado a 11 de agosto de 2021, colaborações Gogo, Fit Arsen do Norte e Lili Riff. Uma tripla junção de artistas, mostrando que ele trabalha em rede com outros nomes do Norte. 2018 Já Chegaram com DJ Payne, Mangondoro, DJ Nelson. 2023 Também Sei Falar Tzungu, J Payne, Afropop. 2023 Bicicleta, Boyline e Mozi, Afropop. 2024 Mais Nguaula com Márcia Rocha, Afropop. Shazam e SoundCloud já reconhecem e promovem as músicas de Mozi. Exemplo, Mana Madonna, indicando popularidade local. Podem ser encontrados conteúdos no YouTube, especialmente vídeos de apresentações ao vivo ou produções caseiras. Moes de la Fuente Tequila tem consolidado seu espaço na cena musical niassense ao fundir estilos tradicionais com tendências modernas. Amigo 20, foi assim que eu corri a rubrica Minha Biografia. Estavas acompanhado de mim e Sufu Manhal. Eu vou com promessa de voltar numa próxima oportunidade. Fique ligado.

0: Este é o programa Geração 1418, feito para jovens aprendizes da nossa bela província Niassa. Programa este produzido e transmitido na cidade de Lixinga, nos estúdios da Rádio Moçambique. Pois é, amigo, depois de nós termos acompanhado este espaço da minha biografia, vamos a um espaço musical e voltamos já.
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2: Meu amigo, a malta jovem tem se reencontrado todos os sábados a esta hora da noite para atualizar-te em assuntos pertinentes à nossa camada juvenil, pois a criatividade de inovar esta geração depende de cada um de nós, então faça a tua parte e nós façamos também a nossa parte com muito orgulho e prazer. Até porque eu também já estou a fazer a minha parte, né? Brincadeira. Brincadeira.
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2: Amigo ouvinte, por agora vamos ficar a par do espaço da Estrela da Semana.
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1: Olá, amigo ouvinte que neste momento nos escuta a partir desta frequência de 89.1 MHz. Este é o teu espaço favorito, refiro-me cá, do espaço da Estrela da Semana.
2: Certamente, nos encontramos cá nos estúdios da Rádio Moçambique com uma estrela que irá nos falar da sua carreira musical.
1: Realmente, Estrela, apresente-se.
3: Ei, boa noite, pessoal. Aqui é o vosso boy, Kelly Fox.
1: Pode nos contar como é que entrou no mundo da música?
3: Comecei a escutar música desde bebê, mas no mundo da música me enquadrei já desde 2005.
2: Exato. Qual é o estilo de música que tens feito?
3: O estilo de música que tenho feito é o rap, né? Minha fonte de inspiração parte do meu quintal, né? Meu pai, que é o Dick Niggas. Cá estou representando o meu grupo, que tem o nome de 4X Gang. Temos uma com um videoclipe e filmamos em 2020.
2: Já fizeste participação com algum artista da nossa praça, sei que
3: é? Já fiz, tenho algumas participações com alguns artistas da praça, que é o OG Fixteen, F-Sky Prince, Lil Six, Drizzy.
2: Exato.
3: Eu gostaria que passasse uma música intitulada Não Vá.
2: Só na caixa.

0: Para além de ser cantor, eu sou um estudante, tenho alguns business lá na zona.
1: Exato.
0: Tenho feito algumas boladas.
1: Quais são os objetivos que tens para alcançar no mundo da música?
0: Primeiramente, deixar um legado também cá na praça e fazer um featuring, participações com os artistas que eu mais admiro. É algo mesmo que está, vem mesmo dentro do coração. É o objetivo que eu tenho de cantar com um rapper. No mundo da música, a dificuldade que eu tenho enfrentado está mais pela parte de não ser lá tanto convidado, para poder participar nos shows, em lançar novas músicas e poder partilhar, porque cá, uma coisa que mais me inquieta cá na praça é de que um artista tem um trabalho, para poder lançar, supomos, no dia tal, e estás a tentar pedir ajuda para poder ajudar a partilhar, não acontece. É algo que é uma dificuldade que eu tenho. As pessoas não ajudam. Rogar a Deus, alguns, principalmente os meus colegas, os meus amigos é que têm ajudado e conseguimos ultrapassar essas dificuldades juntos.
2: Pois só para finalizar a nossa conversa, será que as pessoas têm aderido às tuas músicas?
0: Se for a percentuar, diria nos 60%. Conseguem aderir às minhas músicas.
1: Como podemos encontrar as suas músicas?
0: Para poder encontrar as minhas músicas, é só entrar no YouTube, lá se encontram todas as músicas. Para o ouvinte ter acesso às minhas músicas, contacte o 85-67-29-415. Repito, 85-67-29-415.
1: Exato. Também nas redes sociais, como podemos encontrar o teu trabalho?
0: No Facebook, é só pesquisar lá Kel Fox, aí de aparecer. No YouTube também, Kel Fox, aí de aparecer.
1: Exato.
0: Dizer que o momento certo nunca há de vir. Portanto, temos de mesmo correr atrás das coisas. Não é fácil, sim, Mas é pá. Temos que rogar mesmo e correr atrás das coisas, porque não existe momento certo. Você, se por acaso espera, tenho que esperar dia X, há de passar assim o ano, sem poder expandir aquele que é teu talento, teu trabalho. Então, é só ter força, esperança, dedicação. O resto é resto, Deus vai acompanhar. Os meus beijinhos e abraços vão para a minha família, meus brothers e os membros do meu grupo, que é o OG, Fixteen, Lil Six, Evastar, Ersak, Young Black. Um forte abraço.

o momento ideal para acompanharmos o espaço das novidades. Este aqui é Cronômetro. Boa noite! Boa noite, malta jovem, aprendiz da cidade de Lixinga! Seja muito bem-vindo ao espaço do Cronômetro! Por agora, vamos ficar a par das novidades que eu trago para ti, amigo, nesta noite de sábado. Acompanhe! 3C Chocolate e Vani Cantora lançam Quilelie. Os cantores e compositores moçambicanos 3C Chocolate e Vani Cantora lançaram no último sábado a colaboração musical intitulada Quilelie. De gênero afrobeat, o trabalho audiovisual traz mensagens centradas na reflexão e no repúdio ao ódio no seio das sociedades. Desenvolvido por dois artistas populares na cena musical da província de Nampula, no norte de Moçambique, o trabalho audiovisual, disponível em diferentes plataformas digitais, destaca-se pela sua variedade linguística, usando português e emakua. Um gesto estratégico centrado na aproximação do conteúdo ao público-alvo. Segundo Sob o Moz Entertainment, a música, que contou com o suporte do chefe do grupo e da Shady Records, teve ainda a participação de Mason Rui na composição, Casey on the Beats na produção e Flores Dino na realização do videoclipe. Visitadas as plataformas digitais, depois do seu lançamento, verificou-se ainda que o mesmo tem gerado diferentes reações entre os seguidores dos artistas, com destaque para comentários positivos que enaltecem a mensagem da música, a fusão linguística e a qualidade da produção audiovisual. Interessante. Ivan Martos revela quem é o rei da música macua. É, como assim Ivan Martos revela quem é o rei da música macua? A esperada música, que guardava a opinião do renomado cantor, compositor e produtor moçambicano, Ivan Martos, sobre a liderança da música macua, foi disponibilizada nesta sexta-feira, intitulado Quem é o Rei? E disponível na plataforma YouTube, o trabalho audiovisual destaca-se pelo uso das línguas emakua e portuguesa. Uma característica presente nas produções desenvolvidas pelo artista ao longo da sua carreira. Distante das expectativas de muitos ouvintes, quem aguardava uma obra capaz de apontar um nome que pudesse ser entendido como uma figura de liderança no universo da música nortenha, com destaque para a música macua, produzida majoritariamente na província de Nampula, Ivan Martos optou por uma abordagem conciliadora. Ao longo da composição, o artista defende que não há necessidade de disputas em torno de títulos ou posições de supremacia, sustentando que a música deve ser encarada como um instrumento de alegria, identidade cultural e união. Em vez de alegrar um rei, o músico exorta todos os intervenientes envolvidos na promoção, produção e desenvolvimento da música macua a pautarem pela cooperação, respeito mútuo e valorização do gênero. A obra surge num contexto em que o debate em torno da existência ou não de um rei da música macua tem ganhado espaço entre artistas e seguidores do gênero. O posicionamento do ícone traz para o centro da discussão a necessidade de se priorizar o crescimento e a consolidação da música macua, colocando o legado cultural acima de interesses individuais. Publicada recente, o posicionamento do artista na música Quem é o Rei está a receber destaque pelos seus seguidores, com muitos a considerarem a mensagem um contributo importante para a promoção da união entre os fazedores da música nortenha. Com Quem é o Rei, Ivan Martos não encerra o debate, mas acrescenta uma nova perspectiva à discussão, reforçando a ideia de que a música macua possui espaço para todos

e que o desafio deve estar na preservação, promoção e fortalecimento de uma expressão cultural que continua a afirmar-se como uma das mais influentes do norte de Moçambique. Ivan Martos a revelar quem é o rei da música macua. Alta festa! Amigo ouvinte, espero que estejas mesmo a ficar a par destas grandes novidades e que, por sinal, nós preparamos para ti, somente para ti. Atenção, atenção aí, não pula da Maíja Lança Carrionjati. A cantora e compositora moçambicana Dama Ija lançou nesta quinta-feira a sua mais recente música intitulada Carrio Njati, inspirada em aspectos do cotidiano feminino no contexto urbano. A obra destaca-se pela utilização de instrumentos musicais, efeitos sonoros e expressões culturais que evidenciam a identidade do povo macua, localizado no norte de Moçambique. Carrio Njati, Carrio Njati. Carrio Njati, expressão em língua macua que significa não sou nada da zona rural. Dá nome à canção, na qual Dama Ija retrata de forma descontraída e artística comportamentos e relações de competitividade observados entre mulheres residentes nos centros urbanos. A música é acompanhada por uma coreografia que transmite dois sentidos distintos. Por um lado, representa aspectos da vivência e do cotidiano feminino nas cidades. Interessante. Por outro, assume uma vertente voltada para o entretenimento, proporcionando uma experiência dinâmica aos apreciadores da música moçambicana. A obra, que pode ser apreciada em diferentes plataformas utilizadas pela artista para interagir com os seus seguidores na componente técnica, contou com a participação de Mike Ras on the beats na produção de áudio e Leif na realização do videoclipe. Carrio Njati, Carrio Njati. Eu nem sei se a melodia é essa, mas o espaço do cronômetro termina por aqui. Sim, infelizmente. E sem te esquecer que a companhia foi da tua amiga de todos os tempos. É, todos os tempos mesmo. É. Já estou cansada, eu estou quase a sentir sono, até porque essa proposta é a última mesmo. Felisberta Cavinga, teu receptor. Bye, bye.

0: Estaria eu aqui a falar muito obrigada, colega, pelo espaço do cronômetro, blá blá blá, mas na verdade quem trouxe esse espaço fui eu. Então, nunca te esqueças que a nossa dinâmica é sempre manter-te dinâmico ao nível que tu mereces. Meu amigo, estamos nos derradeiros minutos e reservados à malta jovem da província do Niassa, e sendo assim, vamos novamente a um breve intervalo musical, porque, como eu já tinha dito, a nossa dinâmica é manter-te dinâmico ao nível que tu mereces. Depois deste magnífico espaço musical, amigo, na onda do saber, sintoniza-te para melhor aprender. Despedimos-nos de ti com promessas de juntos estar na próxima oportunidade com mais novidades. Felisberta Cavinga na apresentação. Mas é isso aí mesmo. Felisberta Cavinga está mesmo na apresentação. Não. Estava na apresentação. Mas até porque estou a apresentar, então Felisberta Cavinga na apresentação. E sem te esquecer que quem está na sonorização sempre é o... Eu estou muito emocionada. Ih, não pode. Quem está sempre na sonorização é o Balton Calisto e na coordenação Del Sofio Daniel. Então, amigo, fica sempre e sempre bem atento em todos os sábados a partir das 20 horas. Até porque sempre às 20... Das 20 às 21, né? Para fazer acontecer... Tchau, beijo, boa noite.
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4: Lá se foi o programa jovem da Rádio Moçambique, habitual aos sábados, a partir das 20 horas. Portanto, das 20 às 21 horas. E lá se foi a última edição do mês de junho deste programa bastante animado, a juventude sempre em alta. E são neste momento exatamente 21 horas. Vamos agora conferir as notícias em cadeia nacional. Boa noite, boa escuta.

0: Atenção às notícias já a seguir, apresentadas por Cristina Xavier. Boa noite.
1: Boa noite, Rosa Freitas. Boa noite, ouvinte. Um manuseamento incorreto de combustível está na origem do incêndio que matou 5 pessoas, 4 das quais da mesma família, na cidade de Mucuba, província da Zambézia. A informação foi avançada pelo comandante provincial do Corpo de Salvação Pública, Manuel Comaio, em declarações à Rádio Moçambique.
2: O CESAP vem trabalhando no sentido de desencorajar a atitude de conservar os combustíveis de recipientes não adequados. Mas mesmo assim, da avaliação feita, vai-se percebendo que a família que encontrou a morte vítima do incêndio é uma família que vinha praticando a atividade de venda clandestina de combustível, nesse contexto a gasolina. Acabou entrando em combustão e saiu do controle, uma vez que a residência era construída de material de pouca resistência ao fogo. Ficou mais vulnerável, foi mais um fator que culminou com o óbito das pessoas.
1: Comandante Provincial do Corpo de Salvação Pública na Zambézia, Manuel Comaio. Um dos 15 estudantes moçambicanos que se encontram na Venezuela contraiu uma lesão ligeira no joelho na sequência de uma queda enquanto descia as escadas do edifício onde se encontrava alojado. Apesar da situação, todos eles se encontram em segurança depois do sismo que abalou aquele país no dia 24 deste mês. Uma nota do Gabinete de Informação indica que estas informações resultam de diligências feitas pelo governo moçambicano para obter notícias sobre a situação dos estudantes moçambicanos que se encontram naquele país. O Gabifo sublinha que o governo continua a acompanhar a situação, mantendo contacto com as autoridades venezuelanas e representações diplomáticas competentes para prestar o apoio necessário aos cidadãos moçambicanos. Sobre a evolução do cenário pós-sismo, há fortes indicações da possível ocorrência de réplicas nos próximos 5 dias, que, segundo a informação sismológica disponível, poderão atingir até 5 graus na escala de Richter. O ministro da Saúde anunciou este sábado, na Matola, província de Maputo, o envio de brigadas multifacetadas pelo país para assistência à população no âmbito da aproximação dos serviços de saúde ao cidadão. O CNS referiu que a iniciativa pretende ainda descongestionar as unidades sanitárias cujas infraestruturas estão a reduzir a sua capacidade de resposta devido ao crescente número de utentes que procuram atendimento hospitalar. Jornalista Stélio Manhissa.
3: E se expressou ainda no local preocupação com o aumento de casos de doenças crónicas não transmissíveis, cujas causas, segundo o ministro, são evitáveis.
4: Hoje estamos a ter tensão arterial alta, açúcar alto, doenças do coração, doenças do pulmão. Estamos a ter um outro problema novo, doenças mentais. E estas 5 doenças e outras, há 3 ou 4 fatores principais. O primeiro, consumo excessivo do álcool. O segundo, tabaco. O terceiro, alimentação hoje. A gente come de qualquer maneira. Quarto, estilo de vida saudável. As pessoas fazem poucos exercícios, não se movimentam. 5, comem poucos vegetais e poucas frutas. Isto está a impactar. Em 2007, a mortalidade por estas doenças era de 7% no nosso país. Hoje está acima de 30%.
3: O ministro da Saúde falava este sábado na Matola, província de Maputo, durante a Feira de Saúde realizada no âmbito da implementação desta iniciativa de atendimento comunitário em massa. Eu sou Stélio Manhissa, da cidade da Matola.
1: Cerca de 300 toalhões foram parcelados no distrito de Xonguena para o reassentamento de igual número de famílias vítimas das cheias e inundações deste ano na zona baixa da cidade de Xaixai, em Gaza. Segundo o presidente do município da cidade de Xaixai, a atribuição destes terrenos enquadra-se nos esforços da edilidade para retirar as famílias das áreas de risco. Osman Adamo explicou que o processo de identificação dos terrenos está a ser realizado em coordenação com o governo do distrito de Xonguene e, numa primeira fase, a prioridade será dada às famílias mais vulneráveis e que enfrentam maior risco por permanecerem em zonas propensas a inundações.
5: Estamos a fazer um trabalho para ver aqueles que estão mesmo em situações difíceis, que continuam dentro das águas, em alguns bairros, para ver se vamos reassentar no distrito de Xonguene, naqueles 300 talhões que foram disponibilizados do distrito de Xonguene.
1: Presidente do Conselho Municipal da cidade de Xaixai, Osman Adamo. Na atualidade internacional, a Venezuela recebeu mais de 1.600 socorristas para prestar assistência às vítimas dos sismos ocorridos na quarta-feira, informou este sábado o vice-ministro dos Negócios Estrangeiros venezuelano para a Europa e a América do Norte. Oliver Blanco disse que a Venezuela recebeu nas últimas horas voos com equipas de resgates internacionais e são esperadas mais equipas com chegadas já programadas. Dados recentes indicam que os terremotos causaram 920 mortos e 3.300 feridos, entre graves e ligeiros. O empresariado sul-africano vai apoiar a polícia no controle das manifestações anti-imigração convocadas para a próxima terça-feira. Correspondente da RAC Moçambique na África do Sul, Eduardo Figurão.
6: O setor privado promete fornecer meios aéreos e terrestres, o que inclui drones, helicópteros, veículos blindados e acesso a cerca de 7 mil câmaras de segurança. Segundo a organização Business Against Crime, este apoio massivo reflete a gravidade da situação. O anúncio surge num ambiente de grande tensão. Várias confissões religiosas duvidam da capacidade do executivo para travar possíveis episódios de violência contra cidadãos estrangeiros indocumentados. Em resposta, o Comitê Interministerial que acompanha a crise sublinha que cabe apenas ao Estado a responsabilidade de atuar contra a imigração ilegal. A ministra sul-africana da Justiça e Desenvolvimento Constitucional, Mamoloko Kubaye, garantiu que a próxima terça-feira será um dia normal de trabalho e que o governo está totalmente preparado para proteger todas as pessoas, incluindo estrangeiros. Rádio Moçambique, Eduardo Figurão, Joanesburgo.
1: O tempo. A cidade de Tete poderá registrar este domingo 30 graus centígrados de temperatura máxima, seguida por Beira, Quelimane, Nampula e Pemba com 28 graus. Xai-Xai, Inhambane, Vilanculo 27, Maputo 26 e as cidades de Chimoé e Lixinga poderão registrar este domingo uma temperatura máxima de 24 graus centígrados. Foram as notícias a esta hora. As próximas à meia-noite.

0: Estamos perante uma transformação comparável. Revoluções que aprendemos na história e moldaram a história da humanidade. Tal como a máquina a vapor definiu a economia industrial e a eletrificação transformou a produção e a vida cotidiana. A revolução digital hoje está a redefinir a forma como aprendemos, a forma como produzimos, a forma como comunicamos, a forma como governamos e criamos riqueza para os nossos povos. Para Moçambique, esta transformação não é apenas uma questão tecnológica, é uma questão de desenvolvimento, de soberania, da independência e de justiça social. Também em Moçambique, nossa pérola do Índico começa a afirmar-se uma nova geração de inovadores e empreendedores digitais, na sua maioria jovens, cuja criatividade deve ser apoiada e transformada em valor econômico e social do nosso povo.
1: Presidente da República, Daniel Chapo.
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0: correta de combustível está na origem do incêndio que matou 5 pessoas, 4 das quais da mesma família, na cidade de Mucuba, província da Zambézia. A informação foi avançada pelo comandante provincial do Corpo de Salvação Pública, Manuel Comaio, em declarações à Rádio Moçambique.
1: O CESAP vem trabalhando no sentido de desencorajar a atitude de conservar os combustíveis de recipientes não adequados. Mas mesmo assim, da avaliação feita, vai-se percebendo que a família que encontrou a morte vítima do incêndio é uma família que vinha praticando a atividade de venda clandestina de combustível, nesse contexto a gasolina. Acabou entrando em combustão e saiu do controle, uma vez que a residência era construída de material de pouca resistência ao fogo. Ficou mais vulnerável, foi mais um fator que culminou com o óbito das pessoas.
0: Comandante Provincial do Corpo de Salvação Pública na Zambézia, Manuel Comaio. Um dos 15 estudantes moçambicanos que se encontram na Venezuela contraiu uma lesão ligeira no joelho na sequência de uma queda enquanto descia as escadas do edifício onde se encontrava alojado. Apesar da situação, todos eles se encontram em segurança depois do sismo que abalou aquele país no dia 24 deste mês. Uma nota do Gabinete de Informação indica que estas informações resultam de diligências feitas pelo governo moçambicano para obter notícias sobre a situação dos estudantes moçambicanos que se encontram naquele país. O Gabifo sublinha que o governo continua a acompanhar a situação, mantendo contacto com as autoridades venezuelanas e representações diplomáticas competentes para prestar o apoio necessário aos cidadãos moçambicanos. Sobre a evolução do cenário pós-sismo, há fortes indicações da possível ocorrência de réplicas nos próximos 5 dias, que, segundo informação sismológica disponível, poderão atingir até 5 graus na escala de Richter. O ministro da Saúde anunciou este sábado, na Matola, província de Maputo, o envio de brigadas multifacetadas pelo país para assistência à população no âmbito da aproximação dos serviços de saúde ao cidadão. O CNS referiu que a iniciativa pretende ainda descongestionar as unidades sanitárias cujas infraestruturas estão a reduzir a sua capacidade de resposta devido ao crescente número de utentes que procuram atendimento hospitalar. Jornalista Stélio Manhissa.
2: E se expressou ainda no local preocupação com o aumento de casos de doenças crónicas não transmissíveis, cujas causas, segundo o ministro, são evitáveis.
3: Hoje estamos a ter tensão arterial alta, açúcar alto, doenças do coração, doenças do pulmão. Estamos a ter um outro problema novo, doenças mentais. E estas 5 doenças e outras, há 3 ou 4 fatores principais. O primeiro, consumo excessivo de álcool. O segundo, tabaco. O terceiro, alimentação hoje. A gente come de qualquer maneira. Quarto, estilo de vida saudável. As pessoas fazem poucos exercícios, não se movimentam. 5, comem poucos vegetais e poucas frutas. E isto está a impactar. Em 2007, a mortalidade por estas doenças era de 7% no nosso país. Hoje está acima de 30%.
2: O ministro da Saúde falava este sábado na Matola, província de Maputo, durante a feira de saúde realizada no âmbito da implementação desta iniciativa de atendimento comunitário em massa. Eu sou Stélio Manhissa, da cidade da Matola.
0: Cerca de 300 talhões foram parcelados no distrito de Xunguena para o reassentamento de igual número de famílias vítimas das cheias e inundações deste ano na zona baixa da cidade de Xaixai, em Gaza. Segundo o presidente do município da cidade de Xaixai, a atribuição destes terrenos enquadra-se nos esforços da edilidade para retirar as famílias das áreas de risco. Osman Adamo explicou que o processo de identificação dos terrenos está a ser realizado em coordenação com o governo do distrito de Xunguene e, numa primeira fase, a prioridade será dada às famílias mais vulneráveis e que enfrentam maior risco por permanecerem em zonas propensas a inundações.
4: Estamos a fazer um trabalho para ver aqueles que estão mesmo em situações difíceis, que continuam dentro das águas, em alguns bairros, para ver se vamos reassentar no distrito de Xunguene, naqueles 300 talhões que foram disponibilizados no distrito de Xunguene.
0: Presidente do Conselho Municipal da cidade de Xaixai, Osman Adamo. Na atualidade internacional, a Venezuela recebeu mais de 1.600 socorristas para prestar assistência às vítimas dos sismos ocorridos na quarta-feira, informou este sábado o vice-ministro dos Negócios Estrangeiros venezuelano para a Europa e a América do Norte. Oliver Blanco disse que a Venezuela recebeu nas últimas horas voos com equipas de resgates internacionais e são esperadas mais equipas com chegadas já programadas. Dados recentes indicam que os terremotos causaram 920 mortos e 3.300 feridos, entre graves e ligeiros. O empresariado sul-africano vai apoiar a polícia no controle das manifestações anti-imigração convocadas para a próxima terça-feira. Correspondente da Rádio Moçambique na África do Sul, Eduardo Figurão.
5: O setor privado promete fornecer meios aéreos e terrestres, o que inclui drones, helicópteros, veículos blindados e acesso a cerca de 7 mil câmaras de segurança. Segundo a organização Business Against Crime, este apoio massivo reflete a gravidade da situação. O anúncio surge num ambiente de grande tensão. Várias confissões religiosas duvidam da capacidade do executivo para travar possíveis episódios de violência contra cidadãos estrangeiros indocumentados. Em resposta, o Comitê Interministerial que acompanha a crise sublinha que cabe apenas ao Estado a responsabilidade de atuar contra a imigração ilegal. A ministra sul-africana da Justiça e Desenvolvimento Constitucional, Mamoloko Kubaye, garantiu que a próxima terça-feira será um dia normal de trabalho e que o governo está totalmente preparado para proteger todas as pessoas, incluindo estrangeiros. Rádio Moçambique, Eduardo Figurão, Joanesburgo.
0: O tempo. A cidade de Tete poderá registrar este domingo 30 graus centígrados de temperatura máxima, seguida por Beira, Quelimane, Nampula e Pemba com 28 graus. Xai-Xai, Inhambane, Vilanculo 27, Maputo 26 e as cidades de Chimoé e Lixinga poderão registrar este domingo uma temperatura máxima de 24 graus centígrados. Foram as notícias a esta hora. As próximas às 5 horas.

0: Boa noite, caro ouvinte. Está a ouvir a emissão matinal
1: referente a 28 de junho de 2026.
0: Até muito perto das 5 horas estará na programação, que vai lhe proporcionar consolo, animação e boa disposição. Eu sou Nordino Pedro, na condução desta emissão.
1: Com assistência técnica de Aniceto Frederico.
0: Uma vez mais, seja bem-vindo à nossa companhia e boa escuta. Em termos de programação, às 2 horas levaremos até si o Cultural, às 3 horas o programa Hora de Conversa, às 4 horas e 30 minutos Saúde na Comunidade. Motivos mais que suficientes para continuar ligado à Rádio Moçambique, emissora provincial de Cabo Delgado. Vamos então observar um espaço de música com Carlos de Lina a dar o pontapé de saída com seu tema Mutiana.

Depois do Mutiana de Carlos de Lina, vamos até ao centro do país, concretamente província da Zambésia, ao encontro de Armindo Salat, que vai interpretar Nigagada na Coco.

Armindo Salato, e Nicagada Nacoco, um otimismo sobre a segurança alimentar. Continue nossa sintonia. Esta emissão da madrugada de domingo, transmitida a partir dos estúdios da Rádio Moçambique, na cidade de Pemba, em Cabo Delgado, norte de Moçambique. A seguir, acompanhe Niwelele, título da música de Aizy Kinera.

Ezequineira e a necessidade de proteger as raparigas. Vale a pena recordar que educar mulher é construir uma nação. Na sequência, escute alguns temas musicais nas vozes de Daimond, Filomena Maricoa e Alan Tu.

0: madrugada de domingo, oxalá esteja a passar um momento tranquilo. Logo que amanhecer, tenha as energias renovadas para viver mais um dia cheio de alegria. A música continua a ser a nossa sugestão, então vamos ouvir Geração, Solução, interpretação de DJ Ardiles.
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agrupamento musical de Cabo Delgado Norte Jazz. Vamos ter outras propostas, como é o caso de programa O Cultural,